0: volta hoje é quinta-feira. Pastor, de uma área muito delicada, que é a família. Porque existem muitas dores. Os maiores estão voltados à vida sentimental e à vida da pessoa. Mas existe
1: uma saída, existe uma solução. Tem como ela ser feliz? Até hoje ela nunca teve sorte no amor. Ela nunca achou a pessoa certa, encontrada da pessoa certa. Foi traída. Nada de tudo de si por aquilo. Acabou saindo. Sem nada. Existe uma maldição ali na vida sentimental.
0: Minha amiga, venha ser ajudado. Venha ser curado. Venha ser curado do seu jeito, da sua maneira. 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Ela que tinha uma família destruída, criada pelas avós. Poxa, vó, e sofreu uma
2: dada. Você tinha isso?
3: Tinha uma mágoa por ela não ter me... Eu vivi com os meus avós, foi criando por que criar, né? Né? Na juventude eu fui sabendo quando ela casou com meu pai. Ela só e com 3 anos de casamento do meu pai. Com os meus avós e com essa. Com 13 anos, a minha mãe ficou aqui há 6 anos. E eu comecei a ter né? Eu saía muitas besteiras na rua. Minha mãe já tinha um relacionamento e em Portugal, no final do ano de 2011, o meu pai, eu recebi a notícia que ele tinha falecido. E aquilo ali foi... O meu chão, ele abriu, né? Porque eu ainda tinha esse relacionamento com o meu pai. Ali, padrasto, e ali eu quase fui molestada. O meu padrasto com aquilo dentro de mim. A minha mãe descobriu um assunto para o padrasto. E ali ela tentou suicídio. Eu cheguei em casa, minha mãe estava totalmente desacordada. Ela não reagia. Eu chamava, ela não reagia. Saiu para a rua desesperada. Alguém ligar, né, para o 112. E ali, ela foi tirada dos medicamentos que ela tinha. Os 5 minutos a minha mãe tinha falecido. E ali aquilo, poxa, já perdi meu pai. Agora eu vou perder minha mãe também. Então minha mãe não me ama. Como é que uma mãe de 3 filhos, na verdade? E ele ainda mais.
2: Pois
3: eles se separaram. Né? E a gente veio aqui para a Zona Sul, que eu moro aqui, e aqui as coisas começaram. A mãe começou a fumar. Na época, disseram que eu podia ser a única pessoa que eu tinha, e ir para uma casa de abrigo.
2: Mas sim, essa situação mudou, né? Sua vida mudou.
3: Sim. Qual é, esposo dela, e ele já estava na igreja, e aí ele me convidou para ir para o Força Jovem. Ali fui para o Força Jovem, depois comentar também as reuniões, pouco a pouco, tanto eu fui começando a ter um bom relacionamento com a minha mãe, mas eu ainda, no fundo, carregava essa mágoa da minha mãe, até que o próprio Deus ali falou comigo: você precisa perdoar. E aí eu fui e conversei com a minha mãe, falei para ela tudo que estava dentro de mim, pedi perdão para ela, pela pessoa que eu tinha tido mágoa dela, que eu sei que tudo que ela fez foi... mas ali parece que saiu um peso de dentro de mim.
2: Você sentiu um alívio, né?
3: Um alívio muito grande mesmo.
2: A sua mãe hoje é uma pessoa...
3: Hoje é...
2: Marido também, ela serve?
3: Hoje ela... A minha mãe hoje, ela vê essa preocupação própria que ela tem hoje para falar... Que antes falava um palavrão atrás do outro, gritava, às vezes proferia mais, né, dos minha e dos meus irmãos. E hoje não, minha mãe, ela abençoa. Uhum. Toda vez que a gente fala, ela tem uma palavra para falar com a gente.
2: Quer dizer, hoje há um relacionamento de mãe e filha, né? Hoje você é uma nova pessoa.
3: Hoje eu sou totalmente transformada. Eu era uma pessoa nervosa. Eu era no meio de muitas pessoas para agir, não. Uhum. Eu tô em casa, eu tô sozinho, eu tenho...
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5: Eu fui casada. Casamento de filhos. Esse casamento, por lógica, foi um casamento de situação. O mais velho até aos 8, 9 anos era a lei posta, era super bem comportado, e a partir de... houve ali uma mudança a nível de... e a partir dos nós, alteração no comportamento dele.
6: Comecei a conhecer, já tinham problemas, conflito, pelo facto de ter muito, comecei a fazer daqueles meus os meus irmãos. Então comecei, não podia ser assim, começaram a me ensinar. Tanto que eu fui chamado para traficar várias vezes, acompanhei, ficava a droga, onde eles passavam a droga, recebiam dinheiro de droga. A ficar viciado porque eu tinha um certo medo. Respondi aos professores, cheguei a ter num ano só letivo, muito às aulas. Então comecei a lidar com...
5: As coisas foram sempre piorando. Percebo da realidade fazia. Os 10, os 11, e quando ele dá-se um primeiro episódio em que dá-se um primeiro episódio em que ele quadra. Daí para a frente foram vários buscar o João, um dia sair pelo seu próprio pé, tinha que ter sável que assumisse a saída dele, mais ou menos, é levado a tribunal. Na altura, ele ficou indeciso. Na altura, quando fomos a tribunal, para além do referenciamento na CPC, tinha que indenizar, que eu não me recordo, superior a 50 mil euros.
6: Que eu fui a tribunal, saí a querer mudar. Realmente é um facto que eu saí dali a pensar, porque senão eu amigos que eu tive já estavam, que era numa casa de correção, onde não podia, eles estavam lá, de 2 anos de correção, eu considerava uma pessoa que ninguém gosta de mim mesmo. Eu sou assim. Teve umas a fugir de uma situação errada que deu. Quando foi, e o comboio some. Eu não morri naquele dia. A minha mãe me protegeram naquela hora. E foi ali que eu comecei a olhar e a pensar que estava a meter-me numa situação da minha vida onde eu poderia morrer com 14 anos.
5: Durante todo este, ele sempre me acompanhou. Eu ia, portanto, tudo aquilo que eu ouvia, ele também ouvia. A minha grande questão, a minha grande interrogação, eu mudei, porque é que ele ouve e ele não muda? Não toma uma atitude diferente, porque é que ele não sente, porque é que ele não deixa que Deus faça algo na vida dele para que ele seja uma pessoa...
6: E quando eu fui à igreja, que eu dali a pensar, naquele dia eu tomei a decisão. A igreja. Eu vou começar a ouvir, ir para casa a pensar naquilo. E também houve então a tal transformação.
5: E a partir desse momento, sim, houve de facto uma transformação do João, uma entrega, uma mudança. A palavra certa é uma transformação, porque ele hoje não é a mesma pessoa que era quando tinha 16 anos. Aquilo que está escrito na Bíblia acontece. Manter a fé acesa, a chama e preservar. Não, pode não ser fácil, pode parecer longo, mas Deus traz sempre a resposta. Eu sou uma mãe que lutou por um filho e que hoje tem o resultado positivo.
7: Como é que era a sua vida?
8: Eu cheguei à igreja em situação completamente duro. Muito da minha vida a passar, porque sempre a felicidade nunca a consegui encontrar. Essa felicidade, que sempre foram dois, longos e frustrados. Mas, acima de tudo, inseguro, muito, e com um grande vazio dentro de mim. Não conseguia tentar coisas e nunca acreditava naquilo que eu fazia, que eu tinha em mim. Uma das causas que eu vou dar, que essa situação nunca me deixou de ir na minha vida, porque toda a minha vida profissional também foi afetada por esse fracasso na vida sentimental. Estava-me sempre sozinho no quarto. Quando eu saía com os amigos, mas quando estava sozinho, só eu e Deus é que sabíamos a tristeza que eu carregava dentro de mim. Essa frustração, essa tristeza, que era muito pesada, porque qualquer homem decide, não é? E como eu não conseguia, muitas vezes me refugiasse em casa e procurasse até outro tipo de distrações na internet, ou mesmo acabava por me refugiar também muito no trabalho.
7: Foi com toda essa frustração que você chegou na Igreja Universal.
8: Exatamente.
7: Como é que você tomou conhecimento?
8: Foi através de uma nova igreja, e na altura, quando ela falava de Deus, que eu acreditava, mas como não via o que tinha vivido, eu relembrei-me de Deus, eu sei que Ele existe, e interessei-me em procurar a Igreja, buscar realmente essa comunhão com Deus, esse relacionamento com Deus.
7: E a partir daí, o que mudou, Luís?
8: A partir daí, as coisas, a palavra de Deus foi me fortalecendo, tudo foi saindo gradualmente. A confiança, a tristeza, inclusive os pensamentos suicidas que eu tinha, fracasso, não apareceram, ganhei gosto e fui mudando gradualmente, fui me tornando um homem mais confiante.
7: Como é que está hoje a sua vida sentimental?
8: Hoje a minha vida está completamente diferente do passado. Encontrar essa felicidade, seguir dentro de mim e resolver. E por consequente, uma pessoa com a qual eu casei e hoje mesmo estou.
7: Faz o quê?
8: Sou arquiteto. Faço projetos e faço todo o tipo de trabalho relacionado com a arquitetura.
7: A tua insegurança refletia muito na vida. Isso também mudou?
8: Também mudou, porque aquilo que eu não... Por mais que eu quisesse fazer no passado, não pensava naquilo que eu fazia, porque pensava sempre que os outros eram melhores, que os outros eram superiores a mim. E através da palavra de fé, eu comecei a acreditar em mim, aquilo que eu fazia e comecei a valorizar aquilo que eu sou.
7: Outra hora

0: ligar aquilo que os outros dizem acerca de nós, porque muitas vezes somos até influenciados por aquilo que os outros dizem, damos a vida e aquilo leva a vida. Hoje isso está tudo mudado. Hoje tenho muito, muito gosto em viver, procuro Deus, ouvir, procuro Deus, ouvir a palavra que nos preenche, que nos fortalece. E hoje, casar está melhor. Aquilo que eu procurei anos, anos e anos, encontrei e é muito melhor do que aquilo que eu pensava que era.
1: 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Se está a passar trabalho, saúde, é ali que pode ouvir respostas às suas questões e problemas. Claro que se quiser os assuntos relacionados a esta linha que será esclarecida. 218-368. 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
2: Madonna
3: Rosa.
2: Rosa, antes de chegar na universidade.
3: Destroçada, que batia muito portas da morte por causa de uma overdose de drogas que estava no hospital, por causa dele. E pronto, eu estou muito com uma depressão muito grande.
2: Qual foi o seu?
3: Momento foi quando a minha filha me ligou. O filho só tinha vidas. Isto foi no dia 17 e ele tinha vida até ao fim, explicado a ele que não ia mais à frente. E eu lutei e disse: não, minha filha, o teu irmão não vai, porque Deus está em cima de tudo. E eu ainda não conhecia Deus. Não conhecia Deus. Tínhamos, mas o Deus. E então, através da TV, da Record, é universal, mas só então eu vim para Viseu, encontrar, mas encontrei. Entrei para dentro, consegui entrar, mas Deus botou-me e eu entrei, e ali, mas que eu tinha construído, foi salvo.
2: Hoje você tem perto. Como é que está hoje?
3: Hoje estou bem, graças a Deus. Está com uma vida ótima que ele nunca teve antes de eu entrar. Vida muito nas drogas. É um homem casado com um, já tem uma casado com um, já tem uma, mas tem uma vida boa e eu estou bem, graças a Deus.
2: Eu vou contar agora a história dela. Tudo bem com a senhora, dona Fernanda?
4: Tudo bem, bispo?
2: O grande problema foi com o filho viciado?
4: Foi com o meu álcool. Tive esses dois castigos.
2: Problema.
4: O meu Paulo teve. E o meu marido já bebia, mas com o desgosto de ver o filho assim, então entregou-se mais ainda. Desde tempo para ser internado no Júlio de Matos. E
2: O seu
4: o
2: mal por causa do álcool.
4: álcool, sim. Os dois, é que o pai punha o filho na rua, não é? Eu não deixava. Chegavam a lutar um com o outro, e ele levou o pai para o hospital. naquela luta, não

0: porque ele não aceitava, claro, o filho da droga. E insultava-o, punha-o na rua, e ele virava-se ao pai. Foi um inferno mesmo. A minha casa era um inferno autêntico.
1: Quando essas brigas ocorreram, esse filho tinha que idade?
0: Tinha uns 18 anos. Ele começou com 16, já devia ter uns 18 anos, porque ele depois foi preso e quando saiu da cadeia vinha muito mais revoltado, não é? E viciado na mesma, porque ele
1: Então
0: mesmo
1: ele
0: na cadeia.
1: ficou preso
0: Teve 7 meses.
1: 7 meses por
0: Sete
1: causa das
0: meses.
1: drogas.
0: Sim.
1: Agora, eu fico imaginando, imagino a senhora vendo o seu marido brigando com o filho batendo no pai, o pai sendo terrível.
0: Terrível, bispo.
1: Durou quantos anos?
0: Esse problema assim deles lutarem mesmo e do meu marido se álcool beber todos os dias, ainda andou aí uns 3 anos mais ou menos.
1: Quer dizer, podia acontecer uma tragédia a qualquer momento, né?
0: Sim, se aquilo acontecesse e eu não estivesse, tinha acontecido de certeza.
1: Quer dizer, podia estar saindo nos jornais no dia seguinte,
0: Ah, pois.
1: filho matou o pai em briga, ou o
0: É.
1: pai matou o filho, né?
0: Exatamente, bispo.
1: Imagina.
0: Foi um grande sofrimento.
1: Era uma tragédia anunciada.
0: Era ver.
1: Era o único filho da senhora?
0: Não, eu tenho quatro. Atualmente tenho quatro. Depois disse, ainda tiveste mais novo.
1: Mas na altura era só ele?
0: Eram três.
1: Eram três.
0: Eram três.
1: Bem, mas o seu problema maior era com esse
0: Foi
1: filho.
0: só com esse filho mesmo. O problema foi só com esse filho.
1: O inferno que a senhora viveu dentro da
0: E
1: sua casa.
0: depois o meu filho, com uma noite que lhe espancaram, e ele depois foi para o hospital. O meu marido, chamei a ambulância e ele foi para o hospital.
1: Seu marido.
0: Sim. E ele foi. O meu marido tinha uma tipografia. E ele foi e assaltou a tipografia do pai. Então aí foi quando o pai saiu de casa. Deixou-me então com três filhos. E eu trabalhava assim, né? E foi-se embora, saiu.
1: Não suportou mais aquela situação.
0: Não, e a vergonha de ter sido o filho a assaltar a empresa.
1: O filho assaltou a empresa.
0: Assaltou a empresa.
1: Quer dizer, ele não aguentou mais nessa
0: Não.
1: situação. E de certa forma, também, se ele não saísse, podia ter acontecido uma fatalidade, né? Porque, imagina,
0: Pois.
1: nervoso, chegava em casa, o filho
0: É.
1: roubou.
0: Roubava em casa.
1: É.
0: Os meus pais vivíamos perto, não é? As melhores roupas, as melhores utensílios que fossem de mais valor tinham que estar em casa dos meus pais porque ele começou a levar tudo de casa.
1: Dona Fernanda, esse inferno de sofrimento acabou, continua igual. Como é que está essa
0: Não,
1: situação?
0: sou bispo. Entretanto, eu tive conhecimento da Universal, ainda nas Laranjeiras. E uma vizinha minha, que o filho também andava na droga, me convidou. E então eu entrei.
1: E o que aconteceu com esse filho?
0: Esse filho, com a graça de Deus, começou a frequentar a igreja comigo. Ficou liberto, não é?
1: Quer dizer, esse rapaz se libertou dos
0: Se
1: vícios?
0: libertou, está casado
1: Era
0: no Brasil.
1: casado.
0: Está, com a graça de Deus.
1: E o seu marido?
0: Falou com o filho, fizeram as pazes. Hoje, graças a Deus, estamos todos bem. Eu também já
1: Se
0: tenho o meu.
1: reconciliou com ele?
0: É verdade. Tenho o meu comércio, o comércio meu, que sou costureira, e ele também está bem, graças a Deus.
2: Muito bem, estamos de volta. Contra fatos não existe argumentos. Você acabou de acompanhar pessoas que foram transformadas pelo verdadeiro amor, o amor que vem da fé, que é o próprio Deus. Meu amigo, minha amiga, não perca oportunidade, não perca tempo. Procure uma Universal próximo de si hoje e participe da terapia do amor. Para mais informações, ligue para o SOS Espiritual 218-368-008. Tá bem? Agora eu quero falar com todos o que sexta-feira está acontecendo na Universal, que é um trabalho forte de libertação espiritual por meio do ponto de luz. Pastor Tiago, há muitas pessoas que nesse momento estão sendo vítimas de inveja, bruxedo, praga, praga rogada, pessoas que não conseguem andar para frente e não é por falta de trabalho. A pessoa trabalha, se esforça, luta, mas a vida não sai do lugar.
3: A vida não sai do lugar, existe ali um entrave, um travão ali prendendo a vida da pessoa, não deixa ela avançar, mas esse travão deixa ela recuar, anda, a vida anda para trás, mas para frente não anda, porque existe ali um mal espiritual que quer ver a pessoa arruinada, com a vida destruída, com a vida amarrada. Enquanto esse mal não for expulso do caminho da pessoa vai tentar andar e não vai conseguir.
2: Não importa o seu problema, não importa a situação que você esteja. Você que tentou de tudo, todas as formas possíveis e imaginárias, procure nessa sexta-feira uma Universal próximo de si, você vai ser ajudado. Deixe em casa a carteira, deixe em casa tudo e venha imbuído com um propósito. Alguma coisa vai acontecer. Se você colocar os pés numa Universal nessa sexta-feira e nada acontecer, você não precisa mais voltar, tá bem? 218-368-008, a central telefônica do SOS Espiritual, tá bem? Acompanhe uma linda faixa musical e em seguida nós retornamos.

0: Muito bem, estamos de volta. Quando o problema ele é espiritual, de nada adianta a força humana, a capacidade humana. Pastor Tiago, de nada adianta a inteligência humana quando o problema é de origem, de característica espiritual. E de repente, essa pessoa nos acompanha agora e está sofrendo com problemas espirituais. Tentou de tudo, de todas as formas possíveis e imaginárias, não obteve êxito, não obteve resultado, porque o problema não é físico, o problema ele é espiritual.
1: É espiritual, e ela já esgotou todos os recursos dela, o dinheiro que ela tinha, já buscou vários tratamentos, vários psicólogos, psiquiatras, médicos, vários especialistas, já viajou para vários países e não conseguiu resolver o problema dela, e o problema só vem piorando a cada dia que passa, cada vez pior. Porque é espiritual, enquanto essa pessoa não recorrer à fé, a tendência é o problema piorar.
0: E vai piorar porque a luta não é física, carnal, braçal. A luta, ela é espiritual, tá bem? Procure uma Universal próximo de si nessa sexta-feira e você vai ser ajudado. Você vai ser ajudada. Acompanhe com atenção o depoimento fortíssimo da senhora Maria Nunes. Ela que foi vítima de inveja, bruxaria, da parte da própria sogra. Acompanhe.
2: Temos a senhora Maria Nunes, que foi vítima de uma bruxaria. A sogra fez uma bruxaria
3: contra a senhora? E praga no dia do casamento. Aquilo houve ali um... Normalmente as pessoas, após o casamento, vêm-nos dar os parabéns ou cumprimentar. E ela não, pastor, a senhora bispo... Começou a chorar e começou a dizer que isto não pode acontecer. Pronto, assim umas palavras. Eu não ouvi mais nada, pronto, ignorei. Mas depois, passado uns 2-3 anos, começou a haver um efeito totalmente diferente daquilo que eu estava. O meu casamento, nós gostávamos muito um do outro, marido e mulher, e as coisas começaram a ficar muito complicadas. O meu marido ficou frio completamente. Não queria estar comigo. Assim, não nos separámos, mas pronto, saía, ou, por exemplo, em vez de passear comigo, saía com a família.
2: E a senhora passou a ter mágoa da sua sogra depois disso?
3: Sim, senhor bispo, sim. Porque depois comecei a ver, e havia mesmo coisas que ela se metia no casamento, e na altura via-se que o meu marido cada vez estava a piorar mais. Não havia violência doméstica, mas havia um esfriamento muito grande da parte dele. A pontos de que eu comecei a ficar muito nervosa, comecei a andar triste, não tinha vontade de nada. Pronto, uma diferença muito grande, muito grande. Aquilo ia gradualmente aumentando.
2: Como foi que os anos que a senhora viveu com o marido, enquanto a senhora estava naquela condição, foram terríveis?
3: Foi, sim, senhora.
2: Mas quando foi que a senhora conseguiu resolver tudo isso?
3: Então, senhor bispo, depois, passado um tempo, eu estava muito debilitada. Alguém convidou, até foi primeiro começou com a minha mãe é que começou a ir à igreja, porque alguém a convidou, porque ela tinha problemas de saúde, e eu ia levar a minha mãe à igreja, mas não entrava, ficava à porta, até que numa sexta-feira algo me disse, não, vai, porque eu comecei a ver as melhoras da minha mãe, e disse, então também vou, porque eu andava, eu estava magríssima, eu não comia, derivada daquela situação. Ficava tão nervosa, o senhor bispo, porque eu não conseguia comer. E estava muito magrinha. Entretanto, eu disse, mas vi melhoras da mãe, vou entrar. Senhor bispo, nesse dia, tudo o que eu ouvi da palavra daquele senhor, do pastor, entrou de uma maneira que até hoje, senhor bispo, continuo e comecei a fazer tudo certinho. Tudo, depois falei com o senhor, com o pastor, ele orientou o que é que eu devia fazer. Fiz tudo certinho, a minha vida, ao fim do mês, em relação ao meu estado psicológico, à minha maneira de estar, mudou. Comecei a ter já vontade de comer, já não chorava tanto e enfrentava as coisas de outra maneira. Pronto, aquilo depois foi progressivamente, foi melhorando. E mesmo até em relação ao meu marido e tudo, as coisas foram melhorando. Entretanto, a palavra mágoa, como a senhora há bocado falou, que eu tinha da sogra, porque eu depois sabia que era ela, e ainda me revoltava mais porque ela fazia ao contrário. Em vez de dizer mal de mim, porque ela não tinha razão, fazia ao contrário.
2: A senhora perdoou a sua sogra.
3: Depois perdoei, sim senhora, e pronto, e começámos a dar bem. Melhorou o casamento, Foi porque foi tudo ali progressivamente.
2: A senhora passou a ter paz dentro de casa, passou a viver em paz com o seu marido.
3: Sim, senhor.
2: Ele voltou a ser o homem que era no princípio do casamento?
3: Sim, porque pronto, a partir desse momento que as coisas começaram a melhorar, eu comecei a ver, pronto, porque ele era muito atencioso, era muito pronto comigo, e eu comecei a ver melhoras, pronto, as coisas começaram a correr bem, sim, senhor.
2: Foi restaurado o casamento?
3: Foi, sim, senhora, senhor bispo.
2: Quer dizer, havia um mal, né? Que sim. O mal entrou porque houve um trabalho, houve uma bruxaria, e o mal entrou no seu casamento.
3: Sim, sim, sim, senhor bispo.
2: Mas quando a senhora recorreu a Deus, a senhora entrou pelas portas da Universal, aprendeu a usar a fé,
3: exatamente,
2: participou de reuniões, de libertação. Sim, sim, sim. E uma pergunta que eu queria fazer para a senhora recebeu o Espírito Santo?
3: Sim, senhor bispo, recebi o Espírito Santo, sim, senhora. Num domingo, pela manhã, numa das reuniões... Foi uma maravilha, Sr. Bispo.
2: Só teve um encontro com Deus?
3: Tive, sim, senhora. Foi, e a partir daí, e sempre, mesmo há lutas, Sr. Bispo, temos
2: claro,
3: lutas,
2: normal.
3: Mas em frente de outra maneira.
2: Tem forças.
3: Eu acho que não me lembro de ter vontade de chorar, com os problemas. Quando os problemas vêm, ainda me agarro mais a Deus, ainda, e depois, passado uns minutos, aquilo há uma paz dentro de mim e me ajuda a resolver.
2: Quer dizer, a senhora hoje tem forças, sim, para lutar contra tudo que vem.
3: Tudo, sim, senhora, senhor bispo. Nem pareço a mesma pessoa que eu era, muito frágil.
2: O Espírito Santo nos ajuda nas nossas fraquezas
3: e fortalece.
2: Tem ajudado a
3: senhora. Muito, sim, senhora.
2: É isso.
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6: Seu Carlos, quais eram os problemas?
7: Pastor, eu quando cheguei à Universal, eu tinha a vida toda destruída. Em todas as áreas, todas as linhas, estavam todas destruídas. E eu tinha uma maldição na minha família. Alguns dos meus familiares suicidavam-se.
6: Cometer o suicídio.
7: Exatamente. E nós não sabíamos o porquê, o motivo por aqueles que cometiam o suicídio. E eu próprio tinha esses pensamentos de suicídio.
6: E... O senhor chegou a pensar também tirar a própria vida devido às perturbações. E, ô, seu Carlos, quais eram as perturbações que o senhor sofria?
7: Eu ouvia vozes, ouvia vultos, e falava, inclusive, falava com eles.
6: Só falava com os espíritos imundos.
7: Sim, sim, falava com os espíritos imundos e não sabia, porque pensava ser pessoas que já tinham falecido, meus familiares.
6: Souza chegou a tentar recorrer a bruxos na tentativa de resolver esses problemas espirituais?
7: Sim, pastor. Curi os bruxos, videntes, cartomantes, e eles disseram-me, todos eles, que eu tinha um dom, que eu tinha que desenvolver esse dom, que era médio, que eu tinha que desenvolver esse dom. O que é certo é que eu deixava pior, pastor, eu manifestava com os espíritos imundos em qualquer lugar.
6: O senhor estava a viver praticamente manifestado.
7: Exatamente, pastor, exatamente.
6: Seu Carlos, o senhor falou que se encontrava com pensamentos de suicídio. Quais eram os pensamentos ou chegou ao ponto de tentar?
7: Tentar não, pastor, era só pensamentos de suicídio. Todos os dias me levantava com um pensamento diferente. Como devia fazer, ou tinha uma pistola, ou com uma corda, ou pronto, vários pensamentos de suicídio.
6: Seu Carlos, aonde que entra a Universal? O que é que o senhor fez então para se libertar de todas essas maldades?
7: Pastor, eu conheci a Universal através da minha tia, porque a minha mãe na altura tinha um cancro no colo do útero e os médicos já não davam cura. E a minha tia disse para nós irmos para a Universal que ela curava-se. Os médicos diziam que não, e o Universal diziam que sim, e a gente corria com o sim. E graças a Deus que a minha mãe foi curada, foi liberta do cancro do colo do útero. E eu que liberto desses espíritos imundos, né?
6: Começou a usar fé, fazer a corrente de libertação, buscar Deus?
7: Sim, pastor. Eu fazia tudo o que os pastores diziam, os bispos diziam. Fazia tudo, fazia correntes, fiz correntes.
6: E hoje, seu Carlos, como é que se encontra hoje o Carlos?
7: Hoje é totalmente diferente, pastor. Hoje não ouço vozes, nem vejo vultos, nada disso.
6: As perturbações, a depressão, o pensamento de suicídio acabaram?
7: Acabaram tudo, pastor. Acabou tudo. Terminou tudo isso.
6: Hoje está livre e é uma pessoa completamente transformada.
7: Sim, pastor. Graças a Deus, uma pessoa transformada só no Espírito Santo.
8: Colocavam-me fruta envenenada no jardim da casa onde vivia. Punham-me terra de cemitério dentro de casa. Panos de velórios com velas a arder dentro de casa. Mas este sofrimento durou 24 anos. Chamo-me Exaltina, fui vítima de um ritual. O meu marido, éramos vizinhos. Fomos criados juntos, mas só reatámos namoro após ele regressar do ultramar. 2 anos depois decidimos casar. Na véspera do casamento, eu fui entregar uma encomenda e oferecer-me um pequeno almoço pelas 10 horas da manhã. Ao meio-dia já tinha decidido não casar. A minha mãe, muito preocupada, foi a uma vizinha que contou-lhe o sucedido e a vizinha, com uma peça de roupa minha, foi para a bruxa. Ao fim da tarde já estava a tratar do resto dos preparativos do casamento. No outro dia casei, toda a gente comentava que eu ia muito bonita, menos o meu marido. Recusou-se a tirar a fotografia do casamento comigo. À noite fomos para casa, deitámos na mesma cama, cada um para o seu lado. Na segunda madrugada ele saiu para trabalhar e só voltou uma semana depois. Aquele rapaz que me amava muito, que me acarinhava, e um rapaz sem vícios, muito bem educado, virou viciado no álcool, no tabaco, palavrões, insultavam-me por tudo e por nada. Eu comecei a viver um inferno logo após o primeiro dia do casamento. Alcancei os primeiros filhos aborteios. Eu era muito saudável, mas após os primeiros abortos, eu apanhei uma anemia muito forte. Ao terceiro filho, uma gravidez de risco. E ao nascimento dela, que é uma menina, condenada à morte, eu e ela. Surgiu uma doença cancerosa muito avançada. Eu sobrevivi, ela também, mas após o parto fui para o Hospital de São João com consultas semanais durante 20 anos, dizendo-me que não havia mais filhos. Ao nascer a terceira filha, que os dois primeiros tinham sido abortos, não havia mais filhos. Mas 4 anos depois veio uma segunda filha. O salário do meu marido não chegava para os vícios dele. No álcool, no tabaco, maltratava-me, agredia-me fisicamente mesmo. Comecei a trabalhar demasiado. Minha coluna entortou. Venha uma depressão, não dormia. Umas dores de cabeça horríveis. Colocavam-me fruta envenenada no jardim da casa onde vivia. Punham-me terra de cemitério dentro de casa. Eu comecei a ver panos de velórios com velas a arder dentro de casa. Eu comecei a ter medo de tudo. Medo do dia, medo da noite, medo da minha própria sombra. E sofri 2 acidentes muito graves na praça de um ano. Eu caí para 11 graus abaixo e bati com a cabeça e cheguei ao hospital. Os médicos recusaram-se a socorrer-me, que eu tinha o crânio todo partido e ia morrer. Eu fui avisada pelo ortopedista, ficava numa cadeira de rodas, com 40 anos. E vejo-me realmente sem capacidade nenhuma, nem para trabalhar, nem para cuidar das minhas filhas, nena. Eu decidi comprar o veneno de escravelho e suicidar. Fechei-me dentro do meu quarto com um frasco de veneno de escravelho já desapertado, pronto a ingerir. Quando a minha filha mais nova começa a bater na porta do quarto e insiste até eu abrir. E eu estava com a doença cancerosa, que era útero e ovários, no grau 7. E ele dá-me uma semana de vida. E foi nessa semana de vida que eu encontrei. Mas este sofrimento durou 24 anos. Eu que não dormia, aquelas dores de cabeça horríveis, só queria estar fechada, saí, já deixei as dores de cabeça. inclusivamente comecei a ficar, comecei a frequentar a reunião de sexta-feira de libertação e comecei a ficar liberta de tudo aquilo que me afligia, e, incluindo a doença cancerosa que me arrastou ao Hospital São João 20 anos, eu fiquei livre dela. Eu tinha uma dívida de 65 mil euros, na altura eram 13 mil contos, fiquei livre de tudo, acabei por pagar a dívida, não foi da noite para o dia, mas eu consegui pagar a dívida. As doenças foram-se embora, eu recuperei a vontade de viver, a alegria, a força, a saúde, eu recuperei tudo, tudo, incluindo o amor do meu marido. Foi assim que eu, na verdade, recuperei aquilo que sou hoje. Eu sou muito feliz. O ritual que foi feito para a minha vida foi quebrado e eu hoje sou muito feliz.
0: Muito bem, estamos de volta. Você acabou de acompanhar relatos, resultados de pessoas que obtiveram a libertação espiritual por meio da fé, por meio da sexta-feira, esse tratamento forte que acontece na Universal. E também a senhora Maria Nunes, que ela foi vítima de bruxaria pela própria sogra. Foi liberta, foi transformada e o mal, pastor Tiago, dessa família foi quebrado.
1: O mal, a maldição foi quebrada e hoje essa família vive bem, vive feliz. E é isso que nós faremos sexta-feira agora. Vamos quebrar essa maldição que entrou na sua vida. Essa maldição que tem escravizado você um vício, tem escravizado você uma doença, a depressão. Quando nós mandarmos o mal embora, as correntes que prendem você a esse problema serão quebradas.
0: Quebrados, arrancados... e por meio da fé, nunca mais irão retornar para a sua vida, tá bem? Pastor Tiago, nessa sexta-feira, no nosso Universal de Câmara de Lobos, entregando gratuitamente o ponto de luz para todas essas pessoas.
1: Na Vila de Câmara de Lobos, na estrada João Gonçalves de Arco, número 108, 7h30 da manhã, depois às 10 da manhã, às 15 da tarde, e a última reunião do dia às 19h30.
0: Eu, pastor Vitor, esse amigo que vos fala no Universal de Ribeira Brava, nessa sexta-feira de plantão de atendimento, atendendo antes e após cada uma de nossas reuniões, tá bem? Estrada Regional 104, próximo ao Corpo de Bombeiros, próximo ali à Segurança Social e, é claro, numa Universal próximo de si. Eu estarei disponível a todos, 8, 10, 15, em especial 19h30, e entregando gratuitamente o ponto de luz para todas as pessoas, tá bem? E, é claro, numa Universal próximo de si. Para mais informações, ligue para o SOS Espiritual. 218-368-008. Ficamos por aqui com a nossa participação. Um forte abraço a todos e até a próxima oportunidade.
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0: Miguel Araújo a fazer parte desta emissão sobre o Mangostão da Lister Mais. Daqui a pouco há a Tim, Marisa e Mário Lajinha. Vem aí o fado do encontro. É para ouvir daqui a pouco nesta emissão de rádio. 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

0: Sempre tão bom de ouvir este Fado do Encontro. 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
3: Boa noite.

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2: Boa noite.
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1: Alô.
2: Alô, Ice.
1: Alô.
2: Por favor, não desligue.
1: O que tens para me dizer?
2: Precisamos conversar.
1: Ah, não tens nada, pá.
2: Precisamos conversar.
1: Ah, vais passear, vai passear. Hoje isso.
2: Não,
1: não, não, não, não, não, não quero falar contigo.
2: Não,
1: não, não, desculpa lá.
2: Precisamos conversar.
1: Não, eu te vi.

não vai passear, pá. Deixa-me longe. Ai, hoje eu te dei uma chance. Mesma coisa fizeste sempre, agora de novo. Não, não. Agora já estou em outra. Não preciso dar chance alguma.

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1: São 6 horas da manhã. Vamos agora à oração do trabalhador.

Pai nosso que estás nos céus, santificado seja o teu nome. Venha o teu reino e seja feita a tua vontade, aqui na terra como nos céus. O pão nosso de cada dia nos dai hoje. Perdoa as nossas dívidas, assim como nós perdoamos aos nossos devedores. Não nos deixes cair em tentação, mas livra-nos do mal. Pois teu é o reino, o poder e a glória para sempre. Amém. Senhor Jesus, 6 horas da manhã desta quinta-feira, e nós entramos em oração juntamente com muitos trabalhadores que nessa manhã oram conosco. Trabalhadores, meu Senhor, que desejam trabalhar, ganhar o pão nosso de cada dia, sustentar os seus lares, dar condições à sua família através do suor do seu rosto. São pessoas honestas e direitas que não querem nada mais, nada menos do que o fruto do seu trabalho. É um direito. E o Senhor gosta daquilo que é direito, o Senhor é justo. E o Senhor ama a justiça, como está escrito na palavra. E nós, trabalhadores, queremos o que é justo. Por isso nós te pedimos, abre as portas que estão fechadas. Esse trabalhador que está endividado, desempregado, esse trabalhador que tem problemas gravíssimos na justiça, as portas estão travadas. Esta pessoa não consegue avançar na vida. A vida dela está bloqueada, meu Pai. Eu oro por eles. Eu oro por este empresário que já não sabe o que fazer para pagar o ordenado aos seus funcionários. Esse empresário que já não sabe o que fazer, porque já não tem ânimo e vontade de trabalhar. Esta pessoa está a afundar. Eu oro por eles, meu Pai, e peço. Tem misericórdia. Ajuda eles. Ajuda os perdidos, os sofridos. Ajuda aqueles que não têm ninguém. Estão no fundo do poço, porque já não tem aonde se recorrer, aonde se apoiar. Eu peço por esta senhora que está doente e não pode trabalhar. Este senhor que tem a família destruída por causa do vício e não consegue trabalhar. Eu oro por eles, Pai. Toma nas tuas mãos. Visite os que estão nos hospitais, os presídios, lares de idosos. Abençoe este copo com água, que seja o santo remédio para curar e libertar. Eu abençoo em nome do Senhor Jesus. Beba dessa água, minha amiga, meu amigo. Receba paz, receba luz, seja livre. Graças a Deus. Tenha paz, respire fundo. Deus Todo-Poderoso te levanta. O Deus Todo-Poderoso, Ele te fortalece. Ofereço à senhora, ao senhor, essa canção muito bonita de fé. E daqui a pouco nós voltamos com o nosso programa. Bom dia, Madeira. Bom dia, Porto Santo.

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1: Sejam abençoados nessa manhã de quinta-feira, você e a sua família, visto que dentro de casa não tem sido o melhor ambiente para si, para os seus filhos, para o seu marido, para o seu relacionamento, porque dentro de casa você tem enfrentado brigas, doenças, vícios, maus tratos, abusos. Você é uma pessoa que já no seu relacionamento anterior, você sofreu violência doméstica. Já no primeiro relacionamento, você se posicionou de uma maneira a aceitar o relacionamento abusivo. E até hoje, já se passaram tantos anos e você nunca foi feliz na vida amorosa. Maus relacionamentos, eles delapidaram a sua crença de que um dia você pode ser feliz. Você hoje se relaciona por momentos, não é só para ter aquele momento feliz, mas você não quer nada com ninguém, até porque você não confia em ninguém. Uma pessoa que já foi traída tantas vezes como você, enganada, já foi mentida, né? Porque você está habituado à mentira das pessoas, você está habituado a ser enganado, porque você mente e é mentido, você engana e é enganado, é sempre assim, não é? Semeia-se, colhe, ou colhe-se e semeia-se. E a sua vida amorosa está nessa confusão. E isso não é de hoje. Digo isso, meu amigo, porque muitas pessoas, elas veem isso dentro de casa. Elas aprendem a dor e o sofrimento com seus pais. Se calhar você viu, não é? Um relacionamento da sua mãe com seu pai abusivo. Ele batia nela, era agressivo, tinha amantes na rua, chegava dentro de casa, agredia verbalmente vocês, os filhos, sua mãe. E você pensou, não, eu nunca vou me casar, porque todo homem é assim. Mas, na verdade, o retrato, o recorte dentro da sua casa, não é a realidade daquilo que Deus quer para você. O seu sofrimento dentro de casa não reflete a vontade de Deus. Não é porque você nunca conheceu a felicidade, minha amiga, meu amigo, que ela não exista. A verdade é que você ainda não encontrou a felicidade para si, que é o Espírito Santo. O Espírito Santo é a felicidade que você precisa. O Espírito Santo é a solução para a sua vida amorosa. Esses maus relacionamentos ou más experiências de vida que você teve, o Espírito Santo, o Senhor Jesus, pode apagar da sua mente e dar para você uma nova oportunidade de ser feliz na vida amorosa. Nós vamos acompanhar o testemunho da Dona Alcina e do César, que mostra aquilo que nós falamos, que o Senhor Jesus, ele dá uma nova chance, ele dá uma nova oportunidade da pessoa recuperar o amor verdadeiro e ser feliz enquanto, não é, vida amorosa, que é, diga-se de passagem, o maior problema da humanidade hoje, é com respeito ao seu relacionamento, com respeito à sua vida sentimental. Uma pessoa frustrada e falhada na sua vida amorosa é uma pessoa amargurada, triste, é uma pessoa que vai ter problemas. Isso é fato. Mas vamos acompanhar o testemunho desse casal que mostra a solução para a sua vida.
2: Meu ex-marido deixou de ser um marido, ficou a ser só um amigo dentro de casa, até que veio o divórcio.
3: Eu sofri um abalo no meu casamento quando a minha esposa falou em separação. E isso realmente foi o meu fundo de poço.
2: Já não fazia sentido nenhum para mim aquela vida que eu vivia.
3: Eu nem pensava mais em casar.
2: Eu não acreditava mais em casar. Eu pensava que eu ia ficar o resto da minha vida assim. A minha vida antes de chegar na igreja, eu tinha tido um casamento. E esse casamento foi bom durante os primeiros anos, mas depois, com o recorrer do tempo, nós começámos a ter problemas, porque o meu ex-marido deixou de ser um marido, ficou a ser só um amigo dentro de casa. Começámos a ter objetivos diferentes, começámos a cada um fazer a sua vida na mesma casa, não houve problemas aparentemente exteriormente não eram graves, mas interiormente eram muito graves, porque eu sentia-me uma mulher frustrada, não é? Não era uma mulher acompanhada para lado nenhum, ele não acompanhava onde quer que eu fosse, ele não ia. Eu, como não sabia o que é que estava a acontecer, eu depois comecei a enfiar-me em quê? Nas amizades, a andar nas noites. Depois deixei de valorizar o casamento, não é? Que é o que acontece hoje. Deixei de acreditar, então comecei a fazer a minha vida, até que veio o divórcio, porque já não fazia sentido nenhum para mim aquela vida que eu vivia. Depois tive que levar a minha vida sozinha. O que é que acontece? Viciada, não é? Porque depois nós vamos a procurar aquilo que a gente não conhece, não é? Eu comecei para a noite, comecei para os bares, comecei para a farra, não é? Porque eu achava que estava a aproveitar aquilo que eu nunca tinha aproveitado na vida, não é? Mas para quê? Para preencher o vazio que eu não conhecia, que esse vazio que estava dentro de mim, não é? Eu pensava que era aquilo que me fazia bem, mas quando eu chegava em casa, eu chorava, eu sentia-me sozinha, não tinha... Eu estive 12 anos sem falar com os meus pais, sem falar com a minha irmã. Quer dizer, foi duro, não é? E isso para mim fez um estrago interior. Eu fiquei, era uma pessoa triste, depressiva, e a partir daí eu não acreditava mais em casar. Eu pensava que eu ia ficar o resto da minha vida assim.
3: A minha ex-esposa teve uma viagem para a cidade dela, onde ela era natural lá no Brasil, e quando ela retornou totalmente diferente. Eu não sei o que foi que aconteceu na realidade lá. E eu fiquei realmente totalmente perdido, porque eu, para mim, eu tinha a minha vida tranquila. Mas chegou uma hora que realmente eu sofri um abalo no meu casamento quando a minha esposa falou em separação. E isso realmente foi o meu fundo de poço. Nesse momento, eu consegui ficar tão revoltado com essa situação que eu tratava todo mundo muito mal, eu tinha um cargo de chefia, eu tratava meus colaboradores com muita arrogância.
2: Depois de ter perdido tudo, arranjei um emprego que eu tive, deixei de ficar a trabalhar por conta própria. Nessa época, eu tinha uma cliente que já frequentava a Igreja Universal e ela me fez um convite. E eu, na altura, fiquei firme, não é? Porque eu achava que era mais uma conversa, que eu não tinha hipótese de demorar mais a minha vida, porque eu já estava... Eu achava que ficava por ali. Até que um dia despertou dentro de mim uma curiosidade. Eu disse, olha, então vamos. Eu, quando cheguei no primeiro dia, quando aceitei o convite da minha cliente, eu percebi, naquele momento, que havia ali algo diferente. E que era uma fé arrojada, uma fé diferente. E que eu ali... A minha vida ia mudar. Eu cheguei a casa nesse mesmo dia, já me senti outra, já dormi mais tranquila e depois estava sempre a ver qual era o próximo dia para ir na igreja, porque aquilo é uma necessidade que é criada dentro de cada um de nós. Comigo foi assim.
3: Teve um momento que eu convidei um amigo meu para sairmos. Ele disse, não, César, vamos fazer assim. Eu vou te levar num lugar onde você, onde eu estou indo, onde eu estou me sentindo bem, e você vê depois o que você acha. Ele disse, olha, nós vamos na Igreja Universal e você vai perceber que lá tem alguma coisa diferente. E naquela noite, realmente, em vez de sair para tomar uns copos com ele, eu fui à igreja e realmente eu senti alguma coisa diferente nessa primeira reunião que eu assisti. Já começava a entender o que era aquilo, a palavra, as coisas todas. Já comecei a ficar melhor com aquela revolta que eu tinha. O meu interior foi mudando aos poucos, porque eu acho que aquela confusão que eu estava vivendo naquele momento, que era muito sério para mim, ela foi se curando aos poucos, não foi de uma hora para outra. Eu ainda sofri, eu fiquei muito magro, eu fiquei isolado. E vem uns pensamentos na tua cabeça, poxa, acho que tu nunca vai casar mais. E realmente aquilo entrou ali, mas eu até esse pensamento, com o tempo, foi curando. Porque às vezes eu nem pensava mais em casar. Foi aí que eu decidi vir para Portugal, abandonar tudo aquilo que eu já tinha conquistado, até esse casamento fracassado, mas eu já estava com Deus, eu já era feliz por ter coragem, por enfrentar os problemas, sabe, que a gente tem. E disse, não, eu vou mudar. Eu vou sair daqui, vou para Portugal, que eu tinha conhecidos aqui que me apoiaram logo no início, e depois eu tive que realmente andar por mim só, e vim para cá.
2: Um dia estou numa das reuniões e vejo o César, que eu achava que era brincadeira, não é? Porque eu não queria casar na altura, não queria mesmo de todo. Mas naquele momento eu percebi, porque eu já estava há tantos anos na igreja, eu nunca me tinha interessado por ninguém. Mas ali eu percebi que eu estava completamente curada, eu estava bem, eu estava feliz. Então não tinha como eu estar sozinha. Então Deus presenteou-me o César.
3: No primeiro inverno que eu passei aqui em Portugal, fiquei doente. E eu não tinha ninguém. E quem que ia cuidar de mim? E ela se dispôs a cuidar de mim. Eu passei 13 dias isolado aqui. E ela ia lá todos os dias, me dava o remédio nos horários, a comida no horário. É, e é isso. E aqui a gente... Deus é tão maravilhoso isso, porque você só vai entender depois. O que é que Ele quer na tua vida?
2: Eu percebi que era um plano de Deus na nossa vida. Quando Ele ficou bem, Ele disse logo, olha, vamos na igreja, vamos falar com o pastor e vamos abençoar, porque eu quero namorar contigo. E perguntou se eu aceitava namorar. Claro que eu fiquei toda feliz, que era o que eu queria. Entretanto, namoramos 2 anos, noivamos, casamos e este ano já fazemos 4 anos de casados.
3: A reunião da terapia, hoje eu frequento, sim, venho sempre às reuniões, porque nós aprendemos sempre. Às vezes a gente pode discutir como casados, um casal casado, lógico, mas na terapia você vê que a palavra naquele momento te fortalece.
2: Quando eu comecei a fazer a terapia do amor, a fazer a cura interior, comecei a praticar, eu sabia que não era só isso, eu precisava de mais que isso. E eu ia falar nas reuniões do Espírito Santo, que eu não sabia o que era o Espírito Santo. Quando eu recebi o Espírito Santo, eu tinha vontade de tudo. Eu achava que já não precisava de mais nada. Eu só queria era sair feliz, correr e dizer, olha, eu hoje não preciso mais nada, já estou bem comigo, já estou bem com tudo. Fui pedir perdão a quem tinha que pedir. Olha, foi maravilhoso. Eu hoje sou feliz, tenho um casamento bom. Claro, temos as nossas coisas, porque ele é brasileiro, eu sou portuguesa. São duas culturas completamente diferentes. Continuamos a fazer a terapia porque, na verdade, precisamos os dois juntos caminhar, porque é um passo a passo, porque não está tudo... Nós nunca estamos 100% resolvidos, porque somos pessoas diferentes. O César me faz bem, o César é companheiro, é amigo, mas há coisas que nós temos sempre que olhar um para o outro, e com Deus é muito mais fácil. Mas tenho a dizer que eu amo muito o César, porque eu sinto... Abaixo de Deus é a pessoa que eu mais amo, que me faz melhor.
3: Ela é a segunda pessoa para mim. Ela é muito mais importante. Depois de Deus, é ela, porque é ela minha família. É ela a quem eu recorro depois de Deus para me aconselhar, cuida de mim. E hoje eu amo muito e eu espero que Deus nos dê uma longevidade grande nós dois juntos, até ficarmos bem velhos.
2: Ela vai ficar com ela.
1: O César e a Dona Alcina apontam uma direção a ser seguida. E a direção é o Senhor Jesus. Não é você simplesmente agregar-se a uma nova igreja, a uma nova religião, que vai mudar seu casamento ou que vai mudar o seu futuro, o seu destino, porque isso não é realidade. Você obter mais uma religião não vai fazer de você uma pessoa feliz na vida sentimental. O que você precisa é realmente deixar que o Espírito Santo entre na sua vida, limpe o seu coração, cure as suas feridas, os seus traumas do passado, que você recupere a confiança e que você perca o medo e que você tome boas decisões baseadas na direção do Espírito Santo. Ele vai te guiar, Ele vai te orientar e isso é maravilhoso, porque é isso que você recebe, meu amigo, minha amiga, quando você coloca os pés aqui na terapia do amor. Você recebe essa orientação para que você permita que o Deus Todo-Poderoso, Ele venha dominar, Ele venha governar, Ele venha te dar a direção da sua vida amorosa. O falhanço e a derrota, eles podem ficar no passado, se você permitir que o Espírito Santo dê para você essa nova oportunidade. Hoje, quinta-feira, em todas as igrejas Universal do Reino de Deus, inclusive aqui no Cenáculo do Funchal, nós temos a reunião da Sagrada Família. Você pode participar em qualquer horário, de manhã ou à tarde. Entretanto, às 19h30, aqui no Cenáculo, nós temos a Terapia do Amor, que é uma reunião onde eu e a minha esposa Sandra, que no próximo novembro vamos completar 32 anos de casamento, e nós vamos passar essa bênção para vocês. Hoje, às 19h30, nós vamos falar sobre vida sentimental. Nós vamos aconselhar os solteiros, os viúvos, os divorciados, os que têm um relacionamento, os que são noivos, os casais, todos aqueles que têm um sonho, um desejo de ser feliz na vida amorosa. 19h30, eu e a minha esposa estaremos juntos nessa reunião aqui no Cenáculo do Funchal.
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1: Você que está a enfrentar problemas dentro de casa, você quer sair, você quer terminar o seu relacionamento, você quer fugir de casa, você quer acabar com esse sofrimento e você não sabe o que fazer. Nessa manhã de quinta-feira, nós nos colocamos à sua disposição. Se você quiser falar conosco, ligue agora na Central SOS. Nós estamos disponíveis 24 horas por dia. Nesse momento, à disposição de uma ligação que você faz. 218-368-008. Você será atendido por um homem e uma mulher de Deus que vai te orientar de acordo com a palavra de Deus. Nós não vamos dar opiniões sobre a sua vida amorosa, até porque, não é? Nós não vamos dizer o que você deve ou não deve. Nós vamos te orientar de acordo com a Bíblia. E se você quiser essa orientação, ligue. O pastor Flávio, que é o responsável pela Igreja Universal do Reino de Deus, aqui na

0: forte, nós temos pessoas dispostas e capazes para ouvir, atender e orar por elas. E por isso nós já temos ajudado todas as pessoas que têm ligado para nós. Nós temos aqui, por exemplo, o caso da Joana Ramos. Ela nos ligou de Lisboa, ela pede oração pela sua saúde, ela tem uma enfermidade nas duas pernas e não consegue ficar de pé por muito tempo. Ela até já foi ao médico, mas o médico não consegue detectar problema nenhum. E diante de uma situação assim que os médicos não têm como ajudar, só o poder da fé através da oração para ajudar. Como também o caso da Janete Lago, que nos ligou do centro do país. Ela pede oração pela sua saúde e pela sua vida espiritual. Ela tem dores constantes nos olhos. Já foi ao médico e os médicos dizem também que não detectam problema nenhum. Como também a senhora Maria Oliveira, que nos ligou da Figueira da Foz. Ela pede oração pela sua mãe, que tem Alzheimer. E diante destas situações, que não há ninguém que possa ajudar, como a medicina, como a família que tem problemas, e quando alguém se sente impotente diante dessa situação e não sabe o que fazer, nada melhor do que a oração da intercessão. Deixando os nomes no livro da oração, a oração vai trazer a manifestação do poder de Deus e com certeza trazer a solução para esses problemas. E você, se está nos acompanhando neste momento, está assim nessa situação, você não tem ninguém com quem contar, você não tem ninguém com quem falar, com quem desabafar, nós estamos aqui à sua inteira disposição para lhe ouvir, para orar por você, para lhe ajudar. Nós temos à sua disposição a nossa linha de apoio, que é o número 218-368-008. 218-368-008.
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2: Obrigado, Pastor Flávio, também a todos os voluntários. Agora o que me resta é fazer o desafio que tenho feito diariamente aqui para a senhora, para o senhor, tomar uma atitude. A decisão já foi tomada, a decisão é verbal, é mental, não é? A decisão, ela é algo que você põe, mas nada acontece se não houver uma atitude. A atitude é a continuação da decisão. Uma decisão sem atitude é apenas uma ilusão. Você se ilude. Por isso, a atitude é você sair de casa e buscar a Igreja Universal aí, próximo de si. Aceda o website igrejauniversal.pt. Você obtém ali todas as informações que você precisa saber a respeito do nosso trabalho. Horários, moradas, localidades, inclusive aí no seu país. Tá bem? Você vive aqui na Ilha da Madeira, você já sabe. Eu estou aqui no Cenáculo do Funchal, Rua Doutor Brito Câmara 32, de frente os Bombeiros Sapadores do Funchal. Estarei às 19h30, eu e a minha esposa, na Terapia do Amor. Nós vamos te ajudar, tá bem? Vamos orar pela sua casa, orar pela sua família e orar pela sua vida amorosa. Você pode contar com o nosso apoio, tá bom? Nós finalizamos o nosso programa de hoje. Voltaremos amanhã nesse mesmo horário. Que Deus abençoe a si, a sua casa. Fique bem e até lá.
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2: Que Deus abençoe a todos, muito bom dia ao meu caro ouvinte, a minha cara ouvinte que está nesse programa Fatos Impossíveis, que de manhã vem com uma dose de energia, de fé, levando as pessoas a olharem para o Deus dos impossíveis. E talvez você diz assim, olha, o meu caso não tem jeito, nem Deus se pudesse, poderia me ajudar. Deus não vai me querer ajudar nessa situação, porque eu tenho um lar destruído, Eu fui ameaçado de morte, eu fui abandonado, eu me envolvi nas drogas, eu já tentei passar por clínicas de reabilitação e não há chance para mim, já foram rios e rios de dinheiro. Você que diz que está num relacionamento frustrado, você que só quer morrer, a palavra de Deus que nós apelamos no jejum coletivo diz assim: haveria coisa alguma difícil ao Senhor? Ao tempo determinado, tornarei a ti por este tempo da vida, e Sara terá um filho. Aquilo que Deus determina, acontece. Então não há nada difícil para o Senhor. Por quê? Porque na Bíblia encontramos todas as soluções, todas as promessas que alcançam qualquer necessidade, qualquer dificuldade impossível que alguém possa viver. Como nos testemunhos que talvez você tenha ouvido, ou se você não ouviu, é a primeira vez que você está a ouvir a minha voz, primeira vez que você está a ouvir essa programação. Então não mude de rádio, porque você já está parado há 5 segundos, é porque você está a ouvir nessa programação algo que lhe interessa. Então fique atento a esse testemunho de superação, fato verídico, uma prova, aonde o argumento "a minha situação é impossível" não pode debater contra este facto através desse testemunho. Preste atenção.
3: Entre 12 e 13 anos, eu já comecei a entender o que era briga, uma destruição no lar. Meu pai falava que ia matar minha mãe,

0: A minha mãe, cansada daquele sofrimento, ela. Foi embora de casa. Deixou-nos com meu pai. E fomos criados um período sem a minha mãe. Foi nessa época. Foi um convite de rua. A gente chama evangelização de porta a porta. Vieram falar da igreja. E aí eu fui para uma reunião de jovem. Falei com uma obreira tudo que passava-se na minha casa, né, com meu pai, que a gente queria ter o afeto de novo, a oportunidade de estar com a minha mãe. E aí minha mãe, meu pai encontrou ela na rua, andando de um lado para o outro, porque nessa saída dela de casa, ela conheceu uma outra pessoa, estava grávida e não queria voltar, com medo do meu pai, de tantas ameaças, não aceitar. E o meu pai trouxe minha mãe de novo para casa. Mesmo grávida, ele reassumiu ela, trouxe para casa. E nisso eu já a senti feliz. Aí eu não fui mais à igreja, mas eu tinha a imagem que ali, né, era a solução. Passado um tempo, as brigas se multiplicaram, até pioraram, porque meu pai agora tinha argumento para criticar minha mãe. Aí minha mãe separou-se do meu pai, foi para uma outra casa e ali ficamos divididas entre o pai e a mãe, morava aqui, morava ali. Esse atual companheiro da minha mãe, ele fumava e bebia muito e agredia ela. Nós também conhecemos através dele, fomos convidados assim a beber. Com 14 anos nós fumávamos cigarro. Com 14 anos nós já tivemos o primeiro contato com droga, cocaína, maconha, outras que eu nem me recordo. Minha mãe, com aquela situação, ela entendeu que ia perder a gente. Ela acabou indo no terreiro de bruxa. Ali ela se entregava ali para os espíritos. Era falta mesmo de um preenchimento total. E era uma busca constante no álcool, no cigarro, nas festas, nas baladas e nas drogas. Eu lembrei do dia que eu pedi para minha mãe voltar. Minha mãe voltou, fui à igreja e aí eu passei a frequentar as reuniões de domingo, quarta-feira. Disse antes que minha mãe ela teve uma gestação fora do casamento. E esse meu irmão, ele nasceu com uma deficiência. Ele teve meningite e quando ele começou a crescer no seu desenvolvimento, nós tivemos a notícia que ele não ia andar, que ele ia vegetar. Comecei a buscar pelo meu irmão. Passado uns tempos, ele não falava, né, assim muito bem, era só mãe e algumas coisas. Ele começou a desenvolver, começou a querer levantar. E aquilo chamou a atenção da minha mãe. E eu falei muito para ela e começamos a levar. Era no colo, era muito longe, eram acho que 4 autocarros para chegar até a igreja e ela foi comigo. E foi ali que a minha mãe conheceu. Hoje ele tem 30 anos, ele anda, ele estudou até a última idade escolar. Ele tem assim, arrasta um pouquinho a perna, mas quem falou que ele nunca ia andar, que ele não ia ter conhecimento, que ele não ia ser uma pessoa normal? E ele é. Meus pais restituíram o casamento, né? Voltaram, tanto a minha mãe como meu pai se batizaram na água, nas águas. E ali foi onde a minha vida começou a desenvolver, né? Comecei a buscar, terminei o colégio. Eu falei, eu tenho que ser próspera. E naquele momento foi a distração. Eu comecei a focar. O curso me tirou às quarta-feira. Não ia mais às quartas. No domingo já era o meu estágio. Eu ficava o domingo todo ausente. Teve um período que eu não sabia dizer quantas quartas e quantos domingos eu não ia mais na igreja. Não estou fazendo nada de errado, eu só estou estudando. Eu tirei os meus olhos do altar. Aí, como um ímã que você tira o ferro, ele cai. Uma brasa fora do braseiro. Foi o que aconteceu. E ali, foi onde parece que todo esse sofrimento agora resolveu. Foi ali que começou o meu sofrimento. E eu era noiva, fomos morar juntos, tivemos um filho, ficamos 13 anos casados, morando junto. E não tinha respeito. Não tinha respeito um com o outro, era traição dos dois lados. E em 2014, ele chegou para mim e falou que tinha vida dupla, que tinha outra família. E aí eu me separei, eu saí de casa. Mais uma vez. Aí eu não posso nem chamar de depressão, porque foi para ser depressão eu tinha que subir um pouco. Eu cheguei a pesar 47 quilos, Eu não comia. Eu tinha uma mágoa dele, um ódio. Eu tinha uma vontade de morrer muito grande. Eu pedi a Deus para morrer. E ali eu falei, eu preciso buscar a Deus. E eu ficava, meu Deus, onde o Senhor está? Me leva. Eu olhava para o Universal e não conseguia chegar. Comecei a pensar. Aí eu liguei a TV, eu sabia que tinha o Fala que eu te escuto. E é onde o bispo falou, ainda há chance para você. Aí deixou o telefone para pedir ajuda. E aí eu fui. Eu retornei. E nesse dia eu fiquei lá falando tudo que eu era. Que se ele me desse uma oportunidade, nunca mais, ele ia se entristecer comigo. E eu saí decidida daquela reunião. Fui deixando tantas coisas. Tinha voltado a fumar, tinha voltado a beber. Eu fui deixando tudo. Fui deixando tudo, tudo, tudo. Me certifiquei que eu deveria me entregar. Aí eu passei pelas águas. Depois eu comecei a entender que eu precisava do Espírito Santo. Que eu precisava ter ele dentro de mim. As buscas eram constantes. Todos os dias, todas as horas. Eu falei, meu Deus, se o Senhor não descer hoje na minha vida, eu não sei se eu consigo voltar. Porque tá difícil. É uma luta, assim, constante. Naquele dia, eu pude contemplar a grandeza dele dentro de mim. Que Jesus, ele me amava, sempre me amou. Que quem que tirou os olhos do altar foi eu. Que ele nunca tirou os olhos dele de mim. Mas hoje eu posso dizer assim, que aquela falta, aquele vazio que eu busquei, foi feito para o Senhor Jesus. Só Ele pôde me preencher. Ele é meu marido, Ele é meu Senhor, Ele é meu juiz, Ele é meu amigo, Ele é meu tudo. Eu não preciso de mais nada. Posso dizer que eu tive um encontro com Deus. Para mim, o Espírito Santo, Ele é tudo. Ele é tudo. É tudo que eu procuro. Quando eu tenho falta de alguma coisa, eu dobro o joelho, busco a Ele, louvo a Ele, Ele é tudo. Quem tem o Espírito Santo não sente falta de nada. Porque Ele é o preenchimento que todos nós buscamos na bruxa, que nós buscamos nos vícios, né? Então, pessoas que têm depressão, busquem vários médicos, um remédio para aliviar a dor. E o Espírito Santo, Ele é tudo. Ele nos preenche, Ele nos completa.
1: Graças a Deus, é incrível aquilo que Deus faz, não é verdade? E Ele quer fazer na sua vida, você pode ter certeza que sim. Deus quer fazer na sua vida tudo aquilo que você tem ouvido. Deus quer fazer na sua vida cumprir a palavra dEle, porque é o que torna o impossível possível. Por que é que se torna possível? Ora, é impossível porque naquilo que o médico fala, naquilo que os profissionais falam, estudam, talvez você é uma pessoa muito estudada, e você diz que o seu problema é impossível, porque segundo os seus estudos, não dá para reverter essa sua situação. Mas é comparar aquilo que está escrito humanamente a falar com aquilo que está escrito por Deus. É isso que nós apelamos. Aliás, você que quer apelar pela palavra de Deus, mas não sabe, você não conhece a Bíblia. Então faça o seguinte, ligue para a linha do SOS Espiritual, fale com um dos nossos atendentes que estão capacitados para isso e pergunte, exponha a sua causa, exponha o seu caso difícil, caso impossível e pergunte qual é a palavra de Deus que eu posso me apegar, que eu posso abraçar, porque você vai precisar disso para superar a sua vida. Porque a fé vem pelo ouvir e ouvir a palavra de Deus. E logo a seguir a esse intervalo que fala da nossa linha do SOS, que é o 218-368-008, você vai ouvir o que está por detrás de uma causa impossível.
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3: O meu nome é Maria Gracinda Barbosa. A minha vida, antes de conhecer a Igreja Universal e antes de conhecer o Deus Vivo, eu pensava que era uma vida que era feliz, que estava bem e pronto. Mas havia dentro de mim um vazio. Eu hoje compreendo que era o vazio do Espírito Santo. A falta de Deus, a essência de Deus dentro de mim. Foi aí que conheci a Igreja na Estrada da Luz e realmente foi o início de um antes e de um depois. O antes de uma pessoa que normal, que pensava que estava tudo bem, mas hoje eu sei que não há comparação possível entre o viver sem conhecer o Deus vivo e o viver conhecendo o Deus vivo. E, entretanto, eu conheci o meu marido já desde, éramos amigos, conheci-o desde criança, ele seguiu uma vida, eu segui outra vida, entretanto encontramos-nos mais tarde. Encontrámos-nos, a gente via-se de vez em quando, mas encontrámos-nos mais tarde. O meu marido tinha dois filhos quando a gente assumiu realmente que quereríamos unir a nossa vida e eu assumi os filhos dele como também meus filhos do coração.
4: A nossa amizade voltou porque ela era das, talvez a única pessoa no planeta com quem eu me casaria. Não havia mais ninguém, a sério. O que me chamou a atenção dela foi a postura dela, a maneira de ser, de estar perante Deus, inclusivamente, perante os homens, a honestidade dela, a grandeza dela, parece pequenina, mas é muito grande, o amor dela, que ela tem por mim também, é mesmo muito grande. E isso a mim preencheu-me e preenche-me completamente. Ela preenche-me como ser humano, como mulher, como tudo. Sentimentalmente, antes de conhecer a Igreja, claro que tive um outro relacionamento, do qual nasceram dois filhos, não se concretizou no casamento porque não havia condições para casamento, nem da minha parte, que eu também não tinha crescido suficientemente, nem queria dar esse passo para um casamento, para uma união, não fazia parte para o meu futuro. Procurei a Igreja Universal através de um convite de um obreiro que lá estava, inclusivamente era meu colega de trabalho. Ele fez-me o convite e eu aceitei, claro, com certeza, nunca iria me desprezar um convite desses. Fui a primeira vez, gostei e nunca mais larguei. Foi espetacular para mim, para o meu crescimento espiritual, embora eu tivesse estado na Igreja Católica, mas não cresci o suficiente porque para mim era quase sempre igual. E ali a palavra é diária, é sempre diferente. A gente absorve o Espírito, absorve a palavra, preenche-nos, dá-nos vida. E era aquela palavra que fazia falta no meu crescimento.
3: Foi muito importante, antes de construir uma família, eu ter tido um encontro com Deus e a experiência do Espírito Santo, que facilitou muito a minha relação futura e facilitou muito a minha maneira de ser e de estar. Teve que haver uma adaptação, uma cedência, uma construção do nosso eu através da palavra e a partir daí os nossos problemas iam-se resolvendo, não com aquela nunca houve problemas de maior, como posso dizer, nunca houve problemas graves. Era o habituarmos um ao outro, o sabermos ceder, o sabermos nos compreender. E agora com a terapia do amor, a leitura do livro do Casamento Blindado, a nossa relação foi facilitada pelo conhecimento da palavra e por já viver na fé.
4: As reuniões da Igreja Universal são muito importantes para mim porque desenvolvem-me a minha fé, a minha capacidade de entendimento, o meu elo de ligação com o Espírito Santo, com Deus, que me faz falta no meu dia-a-dia. São uma bênção para todo o cidadão. Isto porquê? Porque tem várias vertentes, a vertente económica, a vertente sentimental, a vertente da saúde, a vertente da libertação, o Espírito Santo, o domingo, que é aquela que eu frequento, que me preenche completamente, eu sinto-me preenchido.
3: O meu casamento tem sido, posso dizer, uma bênção. Uma bênção tem sido, é a pessoa que realmente me completa, com quem eu espero viver toda a minha vida enquanto viver. Sentimos realmente, temos os mesmos projetos de vida, temos a mesma maneira de caminhar, temos a mesma maneira de pensar. Quando temos os nossos problemas, as nossas coisas, conversamos sobre isso, dizemos muitas vezes o que está mal, o que podemos melhorar, e pronto, nessa caminhada que vamos continuar.
4: Atualmente eu vejo o meu casamento muito bem, muito feliz. Sou muito agradecida a Deus, muito, muito gratificante. Ao lado dela também não é difícil a gente sentir-se bem. Sentimos mesmo muito bem um com o outro e é uma felicidade muito grande.
3: Embora eu possa dizer, na felicidade do meu casamento, que sou feliz, a pessoa mais importante da minha vida é realmente o Espírito Santo. E essa segunda pessoa da minha vida é a minha família e o meu casamento. Eu, priorizando isto, eu consigo realmente ter um casamento abençoado. A base de eu realmente ter o casamento abençoado foi o conhecer a Deus e o caminhar com Deus. Foi muito mais fácil realmente esta jornada de 25 anos, não sei quantos mais serão, mas não tenho dúvida alguma, esta é uma dúvida que eu não tenho, que jamais seria assim se eu não tivesse conhecido e priorizado realmente a minha fé e o Espírito Santo.
5: 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Convocai uma assembleia solene. 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Então, o Senhor mostrou-se zeloso da sua terra e compadeceu-se do seu povo. Todos os que têm uma causa impossível, na saúde, na vida financeira, espiritual ou familiar. Neste sábado, estaremos em um jejum coletivo, porque tudo é possível àquele que crê.
1: Realmente nós só podemos nos conservar em paz quando nós confiamos em Deus, quando nós temos um propósito com Deus. E é isso que o jejum coletivo propõe, não uma corrente, não uma visita, uma visita para ver o que acontece, mas um voto, um propósito que é sagrado, para que haja milagres, para que você tenha respostas, para que você, acima de tudo, venha alcançar aquilo que você quer, que é paz. Você não quer paz? Essa paz só é dada ao vencedor, que é o que fala aqui no nosso Pão para 365 dias de hoje. Ao vencedor, dar-lhe-ei sentar-se comigo no meu trono, assim como também eu venci e me sentei com meu Pai. Veja só, Deus, Ele quer que você tenha o mesmo privilégio do que seu filho Jesus. Mas há primeiro que vencer. Esse prêmio só vai ser dado aos que vencerem. Porém, essa glória jamais será destruída, jamais vai desaparecer. Essa glória não pode ser alcançada com suborno, com um jogo sujo, com jeitinho, passar por cima dos outros. Pelo contrário, para você se tornar vencedor nessa competição, você precisa de ser o último. É preciso ser o menor. Para sentar-se no trono é necessário servir, não ser servido. É preciso sacrificar, porque as contas de Deus funcionam ao contrário que o ser humano. A estes está reservada uma coroa que não se corrompe, que não pode ser roubada. Está reservado um lugar no trono do Senhor Jesus. Você já imaginou isso? Essa glória não é para encher o ego humano, mas para dar lugar a um lugar de honra àquele que nunca fez a menor questão de ser honrada pelos seus méritos, mas sempre buscou a honra do seu Senhor. Então lute para ser contado entre os vencedores. Não deixe esse problema impossível lhe derrotar, lhe fazer desistir. Não deixe esse problema impossível lhe impedir de alcançar essa vitória que Deus tem para aqueles que já determinou. E ele, tenho a certeza, que Deus está a lhe dar essa fé. Essa fé para lutar, essa fé para vencer, essa fé para estar aqui conosco neste próximo sábado, no jejum coletivo. Um jejum onde nós vamos apelar pela palavra de Deus e você vai ter um mês de muito gosto. Aqui no Cenáculo da Madeira, na Rua Doutor Brito Câmara, número 32, em frente à Rotunda dos Bombeiros Sapadores do Funchal. Nós teremos à sua disposição, à sua espera, uma equipa forte para lhe ajudar, lhe levantar e orientar. Tudo o que você precisa de fazer é, sexta-feira, você vai abrir o jejum, escrever num papel, numa folha, o seu impossível e vai vir em jejum no sábado de manhã. Todo mundo sabe o que é jejum, temos a moda do jejum intermitente, mas não é o caso. Não é um jejum para a saúde do corpo apenas, mas é um jejum para resolver problemas difíceis e impossíveis. E isso é certo. Certamente, seu problema vai ser resolvido, porque tudo que é feito em jejum, não se esqueça, é mais forte. Fico com essa linda canção e nós voltaremos amanhã. Em nome de Jesus.

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1: Bom dia.

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1: Os preços das rendas das casas de Madeira disponíveis no portal Idealista registaram em agosto uma subida de 10,3% face ao mesmo mês do ano anterior, atingindo um novo recorde. Cada metro quadrado custava 16,12 euros. No Funchal, o valor do arrendamento subiu 13,3% durante esse período, com o preço por metro quadrado a situar-se em 17,3 euros. Segue-se Santa Cruz com um preço mediano de 12,13 euros por metro quadrado. Segundo Ruben Marques, porta-voz do Idealista, a Madeira mantém em agosto uma trajetória de subida consistente, com a região a crescer 10,3% e o Funchal a subir 11,3%. Com 16,2 euros por metro quadrado, ele registra um novo máximo histórico que demonstra que a procura pelo arrendamento da Madeira continua a superar a oferta disponível, acrescenta o comunicado. O Grupo Parlamentar do Chega na Assembleia Regional vai formalizar a entrega de um projeto de proposta de lei à Assembleia da República para a criação do suplemento de missão e fixação destinado aos profissionais das Forças de Segurança em funções no arquipélago. A iniciativa abrange os efetivos da Polícia de Segurança Pública e da Guarda Nacional Republicana. A proposta legislativa estabelece a atribuição de um suplemento correspondente a 15% sobre a remuneração, visando compensar o desgaste, o isolamento e o agravamento do custo de vida decorrentes da insularidade. De acordo com a iniciativa, o encargo financeiro deve ser assumido na totalidade pelo Estado português através do orçamento do Estado, assegurando o devido apoio financeiro a quem desempenha missões essenciais de soberania. O líder parlamentar do Chega na Assembleia Regional, Hugo Nunes, destaca a urgência de repor a justiça e acrescenta que, com a submissão desta iniciativa à Assembleia da República, o Grupo Parlamentar do Chega pretende garantir condições de dignidade remuneratória e assegurar a plena capacidade operacional e de fixação das forças de segurança da Madeira. A Madeira leva 7 patrimónios à final nacional das novas 7 maravilhas de Portugal, que se realiza este próximo sábado no Palácio Nacional de Sintra. A votação vai definir os 21 patrimónios que seguem para a grande final. A região está representada pelo Forte de Nossa Senhora do Amparo, em Machico, pelo Teleférico da Rocha do Navio e pelas Casas de Colmo em Santana, pela Igreja Matriz de São Jorge, pelo Mercado dos Lavradores no Funchal, pela Casa das Mudas na Calheta e pelo Jardim Monte Palace Madeira. Recorde-se que os 7 candidatos foram apurados a 18 de julho numa emissão especial da TVI realizada na Praça do Povo, no Funchal, após a votação pública da fase regional. A meia-final reúne 49 candidatos distribuídos pelas 7 categorias, das quais serão escolhidos 21 finalistas. Para o secretário-geral da Economia, José Manuel Rodrigues, o apuramento dos 7 patrimónios madeirenses representa um reconhecimento da riqueza, diversidade e autenticidade da Madeira. O governante considera ainda que a participação constitui uma oportunidade para reforçar a visibilidade nacional do património regional e promover o destino de Madeira.
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1: Bom dia, vamos lá então abrir esta manhã de quinta-feira, 3 de setembro. Começar de novo começa agora. E espero que tenha um dia para começar tanta coisa de novo. Filipe Gonçalves com Química é quem abre esta edição.

Foi Filipe Gonçalves com Química que abriu esta manhã de quinta-feira, 3 de setembro. Não era nada bom que ainda fosse terça-feira, pelo menos para mim. Já é ótimo ser quinta-feira. Às vezes a pessoa baralha-se no calendário. Tenho a certeza que não sou a única. Vamos lá então continuar. Daqui a bocadinho já vamos saber dos destaques que marcam a atualidade. Mais à frente o tempo. Mas para já vamos ouvir André Maro. Temos ainda Escalema e Luana Prado. E Virgulo com All You Need Is Love.

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1: Vamos lá então aos destaques do Jornal da Madeira. O Seixal ganha falso túnel de 200 metros. Temos ainda a casa de Lourdes Castro à venda por 4,1 milhões. Santa Cruz investe 3 milhões para estancar perdas de água. Já no Diário de Notícias, a falta de alunos fecha 6 mestrados. Outro com ADN madeirense, Bruna Aguiar e Ona Gama, regressam com a medalha de conquista por Portugal nos Jogos do Mediterrâneo. Já nos nacionais, o Chega avança com censura, mas PS salva o governo. Em relação ao caso de Luís Neves, menina de 4 anos vê o pai a matar a mãe com tesoura. E já no Jornal de Notícias Nacional, metade das câmaras já oferece pré-escolar e primárias alargados até às 19 horas. São alguns dos destaques que marcam esta quinta-feira.
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1: O tempo hoje é de céu geralmente pouco nublado, com períodos de maior nebulosidade no início da manhã. Teremos também vento fraco a moderado de nordeste, rodando gradualmente para norte. E nesta quinta-feira temos também uma pequena subida da temperatura máxima nas terras altas. Quanto às máximas, temos 24 para a Ponta do Sol, Porto Nis, Porto Santo e Machico, 25 para a Ribeira Brava, máxima de 26 para a Câmara de Lobos, 27 para o Funchal e São Vicente e 23 para Santana. O tempo é com Alberto Oculista. Estamos a 8 minutos das 8 da manhã. Temos agora Bandidos do Canto com Bairro das Flores. Ainda vamos ouvir, nestes últimos minutos, Matias Damásio com Matemática do Amor. Boa quinta-feira e bom dia a todos.

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8: Vamos lá embora. Passam precisamente 2 minutos das 8 desta edição de quinta-feira, 3 de setembro. Bom dia uma vez mais, bom dia Dramioques, bom dia para aqueles madrugadores como eu. Vamos lá então continuar para mais um dia de trabalho. Não vamos reclamar de ter. Às vezes é pior não ter, às vezes não. Na maioria das vezes é bem pior não ter. Daqui a pouco temos Chupa Squad, Maluma e Carolina Deslandes.

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1: 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Carneiro, de 21 de março a 19 de abril.
2: Carneiro, no amor, o seu par diz uma coisa, mas o seu corpo diz outra. Preste atenção ao que não é dito. Nas finanças, uma proposta que parecia boa demais tem um detalhe que ainda não viu. Leia tudo outra vez. No lado espiritual, a energia de mudança está no ar. Não resista. Deixe que o novo entre, mesmo que te assuste. Dica do dia: o novo só entra quando se abre a porta. Números da sorte: 5, 16 e 34.
1: Touro, de 20 de abril a 20 de maio.
2: Touro, no amor, se está solteiro, pare de comparar quem aparece com quem já foi. São pessoas diferentes. Nas finanças, um investimento pequeno feito com consistência vale mais do que um grande feito de uma vez. No lado espiritual, o seu corpo está a pedir movimento. Uma caminhada curta resolve mais do que parece. Dica do dia: o corpo em movimento arrasta a mente.
1: Gêmeos, de 21 de maio a 20 de junho.
2: Gêmeos, no amor, uma atração que apareceu do nada merece atenção. Não a descarte só por ser inesperada. Nas finanças, há uma fonte de rendimento à sua volta que ainda não reconheceu como tal. Fique atento. No lado espiritual, a mente hoje está clara. Use este momento para resolver algo que tem estado a adiar. Dica do dia: a clareza é rara. Não a desperdice. Números da sorte: 8, 19 e 43.
1: Caranguejo, de 21 de junho a 22 de julho.
2: Caranguejo, no amor, quem cuida de todos precisa também de ser cuidado. Hoje, deixe que aconteça. Nas finanças, um número que tem evitado olhar precisa de atenção. A realidade é sempre menos assustadora do que o medo. No lado espiritual, tem carregado a preocupação de alguém que não pediu para isso. Pode pousar, não é sua. Dica do dia: ajudar tem limite, e esse limite chama-se respeito por si. Números da sorte: 2, 20 e 38.
1: Leão, de 23 de julho a 22 de agosto.
2: Leão, no amor, se está solteiro, o que bloqueia não é a falta de oportunidades. É o medo de se expor. Arrisque. Nas finanças, um contato que não fala há meses pode ter algo interessante para propor. Não custa perguntar. No lado espiritual, há quem observa o seu crescimento com inveja disfarçada de elogio. Guarde os planos para si. Dica do dia: nem todo aplauso vem de quem torce por si. Números da sorte: 6, 27 e 45.
1: Virgem, de 23 de agosto a 22 de setembro.
2: Virgem, no amor, o seu par precisa menos de respostas e mais de colo. Hoje, arme-se de paciência e ouça. Nas finanças, uma tarefa chata que tem adiado resolve-se em menos de 15 minutos. Trate dela agora. No lado espiritual, o silêncio da manhã tem algo para lhe dizer. Antes de abrir o telemóvel, fique um momento consigo. Dica do dia: o dia começa antes do telemóvel acordar. Números da sorte: 7, 21 e 36.
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0: Esta é dos portugueses Carolina Deslandes e Rui Veloso, o Avião de Papel. Para trás deixamos coisitas de Lai USA de Maluma. Vamos ouvir, não tarda nada, já chegar à nossa companhia, Silva e Anitta com Fica Tudo Bem, Ana Bacalhau e Vírgula com Cada Um no Seu Lugar. Espero que o seu lugar seja aí até às 10, pelo menos. O meu será certamente. Bom dia, boa quinta-feira. Não tarda nada, já vamos fazer uma revisão pelos destaques que marcam este 3 de setembro. E estão comigo, André Alves, até às 10. Fiquem desse lado.
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4: Vamos lá então fazer mais uma revisão pelos destaques que marcam esta quinta-feira. Vamos começar pelo Jornal da Madeira. A PJ descarta crime na morte de cidadão alemão na Ponta do Sol. Santa Cruz investe 3 milhões para estancar perdas de água. Já no Diário de Notícias, a falta de alunos, fecha 6 mestrados. Os cursos tinham 79 vagas, mas apenas houve 20 matrículas. A UMA decidiu não abrir a segunda fase, embora as formações continuem acreditadas. A Câmara do Funchal aumenta bolsas em 20%, o Governo Regional alarga benefícios. Temos ainda nos destaques nacionais, menina de 4 anos vê pai a matar a mãe com uma tesoura. A criança foi ferida e está internada no Hospital de Faro. Temos ainda, em relação ao futebol, Benfica aposta em Tomás Araújo até 2031. Já no Jornal de Notícias, jovem atingido na cabeça com disparo acidental por um amigo em café. Temos ainda, metade das câmaras já oferece pré-escolar e primária alargados até às

19 horas são alguns dos destaques que marcam este 3 de setembro. Vamos ouvir agora Mara Consevera, temos ainda Fernando Daniel e os Melim, Agir e Ana Moura e João Pedro Paes e Chiaro. É só duplas nesta manhã de quinta-feira nos próximos minutos.

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4: Vamos lá então saber como é que estão as temperaturas e as previsões para esta quinta-feira, 3 de setembro. O tempo é com Alberto Oculista. Temos hoje céu, em geral, pouco nublado, com períodos de maior nebulosidade até o início da manhã. E o vento andará entre os 10 e os 25 km/h. Teremos também uma pequena subida de temperatura nas terras altas. Máximas, temos 24 para a Ponta do Sol, Machico, Porto Niso e Porto Santo. 25 é a máxima para a Ribeira Brava, 26 para a Câmara de Lobos, 27 para o Funchal, São Vicente e 23 para Santana. O tempo é com Alberto Oculista. 10 minutos é o tempo que nos resta até às 9 da manhã para irmos para a última hora desta quinta-feira do Começar do Novo. Vamos ouvir ainda a última carta de Bárbara Bandeira, Fernando Daniel, os HMB e David Carreira.

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0: Bom dia.
1: E lá vamos nós a caminho da meia hora destas 9 horas desta edição de terça, de quinta-feira. Estou com a mania que hoje é terça. É incrível, é o Snapa com sobretudo agora. Daqui a pouco temos os Gama e temos ainda a Mai Tai com O Que Tu Dás. Eu vou-vos dar música até às 10, espero que vocês fiquem desse lado. Boa quinta, bom trabalho.

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0: É Evandro com beijo roubado a rodar também aqui na Popular FM. Já ia dizer rodar e não era, era roubado. Olha, vamos lá então saber do tempo para esta quinta-feira. Parece que vai continuar quente. Acho que continua assim durante o fim de semana para aproveitarmos e fazermos mais uma praiazinha para manter o bronzeado ainda neste setembro. Vamos ao tempo e é com Alberto Oculista.
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0: O tempo hoje é de céu geralmente pouco nublado, com períodos de maior nebulosidade no início da manhã. Teremos também uma pequena subida da temperatura máxima nas terras altas. Quanto às máximas, temos 24 para a Ponta do Sol, Machico, Porto Nis e Porto Santo. 25 é a máxima para a Ribeira Brava, 26 para a Câmara de Lobos, 27 para o Funchal e São Vicente, 23 para Santana. O tempo é com Alberto Oculista. E é com Dengás que me despeço desta quinta-feira. Agora sim, acertei, quinta-feira, 3 de setembro. Eu regresso amanhã, sexta, para a última emissão desta semana do Começar de Novo. Continuação de um excelente dia. Divirtam-se. Até amanhã.
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10 horas mais 10 minutos. Olá, bom dia. Cá estamos então para a penúltima edição do Gente da Minha Terra desta semana, aqui na Rádio Sol, a frequência modulada 103.7, que dá os bons dias à Ponta do Sol, aos Canhas e também à Madalena do Mar. Estamos também em rsol.pt e no TikTok em Gente da Minha Terra. Vamos cumprimentar o Pedro Jesus, a Dalila Chaves, a nossa amiga Márcia, o nosso amigo Murphy, Casey Murphy, que nos vê da Suíça. Bom dia também para a Tânia, a gerente do restaurante A Factory, na Suíça, onde também trabalha o nosso amigo Murphy. Também dar os bons dias ao nosso amigo Madeira. Obrigado, Madeira, por nos seguires. Mais um novo seguidor. Também à nossa amiga Sou Feliz e a todos aqueles que, até bem perto, às 11h05, vão nos fazer a companhia. Agora vamos ter a Ana Castela, depois teremos os signos.

0: Ana Castela com este Aquela Garota. Ela que é também presença habitual no Gente da Minha Terra. Vamos então ao signo de Leão para a nossa amiga Sou Feliz, com a carta 10 de Copas, o que significa felicidade. Estás mais disponível para amar. Abre o teu coração. Cuidado com os ossos. Fortalece comendo nozes e arroz integral. Aposta mais em ti. O horóscopo de hoje aconselha que os rendimentos não vão tardar. Ora, números da sorte, tens então o 1, o 5, o 9, o 23, o 27 e o 42. Mais à frente, vamos ao signo de Caranguejo para a nossa Rosa Vermelha, que teve alta hospitalar e vai regressar a casa e vai descansar e vai recuperar para ter também a sua vida aos poucos a voltar ao normal. Estamos a 100% contigo, Rosa, toda a equipa do Gente da Minha Terra.
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0: A música do Furacão, da música popular portuguesa, chama-se Cláudia Nayara, Sou Outra Mulher. Olá, Bibi Harders, bom dia. Ora, vamos então ao signo de caranguejo para a nossa Rosa Vermelha, que também mais à frente vai então ouvir uma música fantástica de Jorge Ferreira. Rosa, para ti e para todos os nativos de caranguejo. Olá, Gilberto dos Teclados. Bem-vindo à família do Gente da Minha Terra. É bom receber mais um novo seguidor. Bem-vindo, amigo. Ora, portanto, com a carta o Rei de Paus, o que significa força, coragem e justiça. Traz força para dizer ao teu par aquilo que anda a preocupá-lo. Ora, se sofres de alergia, toma chá de roibos. O horóscopo de hoje indica uma fase favorável para iniciar novos projetos. Muita coragem. Ora, nomes da sorte, tens o 7, o 11, o 18, o 25, o 27 e também o 43. Mais à frente vamos ficar... É verdade, é verdade. Travou, mas já está. Mais à frente vamos ficar com a sugestão da Dalila Chaves para ouvirmos Tony Carreira.
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0: Ela quer dedicar este tema à sua cara metade, o Nelson, com Marisa, para ouvirmos na pressa dos dias.

A sugestão da nossa amiga Dalila Chaves, a Tony Carreira e Marisa, com o tema Na Pressa dos Dias, tema que ela então dedica a... Para o marido, o nosso amigo Nelson. Ora, vamos então aos signos, é verdade. Vamos então a Carneiro, com a carta a Lua, o que significa falsas ilusões. O horóscopo de hoje aconselha a que afastes as ilusões. Mantém os pés bem assentes na terra e seja feliz. Adota uma boa alimentação. Os teus talentos poderão trazer-te dinheiro extra. Aplica-te. Ora, números da sorte, tens o 7, o 11, o 15, o 38, 40 e o 48. E passamos então a Jorge Ferreira, o meu primeiro amor. A sugestão da Rosa Vermelha.

o meu primeiro amor Jorge Ferreira, o nosso açoriano que há muitos anos está radicado no Canadá, em Toronto, é verdade. Ora, vamos então ficar com mais um signo, vamos a Touro, com a carta As de Paus, o que significa energia e iniciativa. Toma a iniciativa e surpreende a tua família com um jantar muito especial. Ora, para perderes peso, toma sumo de maçã com gengibre fresco. O horóscopo de hoje aconselha a que traz energia para lutar pelos teus objetivos. Ora, números da sorte, tens o 9, o 17, o 16, o 29, o 35 e o 37. Vamos à sugestão do Filipe Henriques, para ficarmos com, ou melhor, com o Inocêncio Guerra, com a quinta do Bill, Ai Se Te Amo.

Hoje, Quinta do Bill, Ai Se Te Amo. A sugestão foi do nosso amigo Inocêncio Guerra. Vamos dar os bons dias à Maria Fone e também à Paula Diniz e à Sereia dos Açores. Ora, vamos a mais um signo. Vamos então para o signo de Gêmeos com a carta 5 de Paus, o que significa fracasso. Controla os teus impulsos para não fazeres sofrer a tua

0: Os açorianos Starlight com Ribeira Quente, uma homenagem também a uma das localidades que estão então situadas na ilha de São Miguel, em Ponta Delgada. Lá, também já lá estive, na Ribeira Quente. É uma localidade muito, muito bonita. Também as Furnas, é verdade. Ora, vamos a mais um signo, vamos sim senhor, vamos a Virgem, com a carta a Temperança, o que significa equilíbrio. Abre as portas ao amor, a felicidade espera por ti. Possíveis dores de estômago, bebe chá de cidreira para acalmar. O horóscopo de hoje aconselha a que giras bem as tuas finanças. Números da sorte, tens o 1, o 11, o 13, o 28, o 32 e o 47. Após uma pequena pausa, voltamos com DJ Rumors. Põe aqui o seu pezinho.
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E antes de ficarmos com a música do DJ Rumos, vamos ao signo de balança com a carta 2 de espadas, o que significa afeição e falsidade. Ora, o horóscopo de hoje indica que um amigo pode pedir-te um conselho. Regula os níveis de colesterol comendo salmão, serás recompensada pelo esforço que fizeste. Ora, números da sorte, tens o 4, o 7, o 21, o 29, o 36 e o 47. Agora sim, põe aqui o seu pezinho.

E passamos do Rumos para o nosso amigo Gonçalo, para ouvirmos mais à frente a Laurindinha. Para já, vamos ao signo de Escorpião com a carta O Ermita, o que significa procura ou solidão. O horóscopo de hoje indica que poderás sentir-te mais sozinha. Procura conversar com alguém muito, muito querido. Cuida de ti. Contém as despesas, não te deixes levar pelos impulsos. Ora, números da sorte, tens o 7, o 8, o 21, o 29, o 36 e o 45. Yeah.

Laurindinha, um grande clássico do, da música popular portuguesa, aqui trazida pelo nosso DJ Monkey, o nosso amigo Gonçalo. Ora, vamos a Escorpião com a carta O Ermita, o que significa procura ou solidão. Ou melhor, eu já tinha lido este, pois já. Ora bem, passamos então a Sagitário, 9 de espadas, o que significa alguns maus pressentimentos ou angústia. Evita atitudes egoístas, pela opinião à tua cara metade. Poderás ter um mau pressentimento e andar com os nervos à flor da pele. Toma chá de camomila. O horóscopo de hoje aconselha que indiques com paciência e determinação quem vai concretizar os teus objetivos profissionais. Muita força. Ora, números da sorte, tens o 5, o 7, o 12, o 19, o 34 e o 37. A próxima música é também uma das favoritas da nossa Maria Fone. Fica Amor, DJ Rumors.

Fica Amor é um dos temas que também tem destaque semanal no Gente da Minha Terra. Ora, passamos ao signo de Capricórnio com a carta 4 de Ouros, o que significa projetos. Trata as pessoas que te rodeiam com muito carinho. O amor é um bem supremo. Melhora a tua visão comendo mais cenoura e peixe. O horóscopo de hoje aconselha, indica que tens uma ótima fase em pôr em marcha os teus projetos profissionais. Ora, números da sorte, tens o 7, o 18, o 23, o 29, o 38 e o 42. Vamos a mais uma sugestão musical, a sugestão do Filipe Henriques, para ouvirmos mais uma vez Jorge Ferreira, Prova de Amor.

nosso açoriano Jorge Ferreira, com mais uma atuação no palco da tua rádio, o tema Prova de Amor. Vamos ao signo de Aquário para a Vera, que está também na nossa companhia. Bom dia, Vera. Com a carta Cavaleiro de Ouros, o que significa pessoa útil ou maturidade. Controla os ciúmes, tens de ter uma postura mais madura com a tua cara metade. Alivia as crises de sinusite com inalações de vapor de camomila. O horóscopo de hoje aconselha uma possível mudança a nível profissional. Números da sorte, tens o 9, o 11, o 20, o 24, o 29 e o 37. Vamos também ficar com o signo de peixes para a mãe da Vera, a São, e também para a Odília, que está na nossa companhia. Para ambas, com a carta 3 de ouros, o que significa poder. Vão viver momentos de grande romantismo. O horóscopo de hoje indica que estarão com muita energia. Aproveitem para se exercitarem. Fase de estabilidade financeira, terão o poder de fazer grandes compras. Números da sorte, tem o 1, o 3, o 17, o 19, o 25 e o 49. O tema da Maria Fone para a Rosa Vermelha, o beijo de Micael Carreira.

0: tema então da Maria Fone para a nossa Rosa Vermelha, que está a recuperar de uma operação ao coração. Tudo vai correr bem e, Rosa, verás que vais voltar à normalidade dentro de alguns dias. Boas recuperações, são os votos da equipa do Gente da Minha Terra. Miquel Carreira, Tony Carreira, Toy e Anselmo Ralph com este beijo. Já a seguir, vamos ficar com DJ Monkey, Apita o Comboio.
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Estamos praticamente no final da penúltima edição desta semana do Gente da Minha Terra. Edição desta quinta-feira, dia 3 de setembro de 2026. Amanhã, entre as 10 e as 11, estamos de regresso aqui na Rádio Sol e no TikTok para mais um Gente da Minha Terra. Ora, contas feitas, temos 13 partilhas, mais de 16 mil visualizações e mais de 1 milhão de espectadores na nossa live. Muito obrigado a todos aqueles que estão na nossa companhia e que todos os dias fazem acontecer e dar vida a este programa. Agradecimento a todos, mas em especial ao Pedro Jesus, à Dalila Chaves, ao Casey Murphy, ao Sou Feliz, à Rosa Vermelha, o nosso Felipe Henrique, a nossa Dalila, também a Sereia dos Açores, o Inocêncio Guerra, a Vera, a Paula Diniz, o nosso amigo Oliveira, o nosso grande amigo Márcio, o Tuga, o amigo Costa, o Juan Ferreira, novo seguidor, também I Love Madeira, novo seguidor, ao Carlos Caetano, o Zé Cantor Sertanejo, novo seguidor, à Marlene, que entrou agora aqui na nossa edição, que nos vê da Bahia, no Brasil, e também ao Heitor Lima. Amanhã estamos de regresso. Obrigado, tenha uma ótima quinta-feira. Obrigado, Renascer de um Anjo, mais um novo seguidor. Helena Correia, ela já chegou e chegou à tua rádio. Fiquem bem, ótima quinta-feira. Até amanhã, entre as 10 e as 11.

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5: 11 horas mais 3 minutos, estão na edição e na emissão também da Rádio Festival 98.4 FM. Damos os bons dias à Ribeira Brava, à Quinta Grande e ao Campanário. 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

0: Vamos agora à oração do meio-dia.
1: Pai nosso que estás nos céus, santificado seja o teu nome. Venha o teu reino. Seja feita a tua vontade, assim na terra como nos céus. E o pão nosso de cada dia dá-nos hoje. Perdoa as nossas dívidas, assim como nós perdoamos aos nossos devedores. Não nos deixes cair em tentação, mas livra-nos do mal. Pois teu é o reino, o poder e a glória, para sempre. Amém. Senhor Jesus, agora são meio-dia aqui no arquipélago da Madeira, e eu entro em oração juntamente com muitas pessoas nesse momento, a pedir a tua luz, a pedir a tua paz. Muitos estão doentes, desenganados pelos médicos, em tratamentos intensivos, em medicamentos infindáveis, tantas dores, tanto sofrimento para quem está doente e para os seus familiares que sofrem junto por causa dessa dor, por causa dessa doença. Muitos casamentos se desfazem, tantos vícios, pragas, tantas dificuldades e problemas surgem. Eu oro pelo teu povo. Eu oro por esses amigos ouvintes que estão fartos de sofrer e que pede ajuda. Essa pessoa ora conosco, ela pediu um sinal de que o Senhor existe, um sinal de que o Senhor se importa. E agora ela ouve esta oração. O Senhor dá o sinal para todos de que o Senhor se importa, de que o Senhor é fiel. E o Senhor quer libertar. Que haja a tua luz agora no arquipélago da Madeira. Que todas as trevas e maldades saiam dessa terra. Que nesse lugar haja luz e haja paz. Eu entrego nas tuas mãos. Eu estendo as minhas mãos aqui da rádio. E abençoo todos os amigos ouvintes. Inclusive este copo com água que nós seguramos. Seja a tua luz, seja a tua paz. Meu amigo, minha amiga, beba dessa água. Receba forças, receba luz. Graças a Deus. Levante a cabeça, meus amigos. Vai dar tudo certo. Inclusive, a gente vai ouvir essa canção. Vai dar tudo certo. Levante a cabeça, porque vai dar tudo certo. Eu quero oferecer a todos os meus amigos ouvintes essa canção muito bonita de fé. E daqui a pouco nós voltamos com o nosso programa Ponto de Luz.

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0: Olá, muito boa tarde a todos os amigos do programa Ponto de Luz. Hoje é quinta-feira, 3 de setembro de 2026. Cá estamos com o nosso programa Ponto de Luz para levar para você, amigo ouvinte, a palavra de fé, a palavra de vida, a palavra de Deus, que é luz e que ilumina e desfaz todas as trevas e toda maldade. Você que acompanha esse programa, se calhar pela primeira vez, ou você nos ouve já há algum tempo, saiba que a luz te chama, a luz te atrai, a luz, ela faz com que você se sinta atraído por ela, porque é o próprio Deus. Deus é luz e ele afirma isso na sua santa palavra. Eu quero me dirigir a todos os amigos que sofrem com desmaios, ataques de nervos. Você é uma pessoa que tem audição de vozes, vê vultos, os espíritos aparecem para você, você tem contato com os mortos. Você precisa de libertação, porque você está a ser vítima das trevas e da maldade. Olha, nós podemos te ajudar. Eu estou aqui nesse programa para mostrar para você que a maldição pode ser quebrada no nome de Jesus Cristo. Inclusive, a gente vai ouvir agora pessoas, algumas pessoas, e elas afirmam isso, que elas eram vítimas de maldições, de pragas, invejas, não é? Mas que o Senhor Jesus pôs fim a essas maldições. Essa maldição foi cancelada, foi quebrada. E é isso que você vai receber, minha amiga, meu amigo, quando você caminhar na luz, a libertação, a paz, a alegria. É isso que Deus vai fazer consigo. Vamos acompanhar esses resultados, não é, que as pessoas tiveram da quebra da maldição.
1: Desde muito cedo eu ouvia vozes, ouvia chamar o meu nome. Quando olhava não via ninguém. Sentia sempre uma presença, era como se fosse sempre alguém colado a mim. Eu sentia sempre muito medo, não conseguia estar sozinha e provocava-me também tristeza. Eu tinha uma tristeza profunda que não sabia exatamente o que era. Eu tinha vários amigos, à partida trabalhava, comecei a trabalhar cedo, já ganhava bastante dinheiro. Já desde cedo era das técnicas de turismo mais novas a ganhar tão bem. E então aparentemente eu tinha tudo, mas aquelas presenças e aquela tristeza não me deixavam ser completamente feliz. Eu não conseguia dormir uma noite inteira, tranquila. Eu dormia, não tinha insónias, não tinha esses problemas, mas era uma noite sempre muito agitada. Não tinha paz, eu acordava cansada todos os dias. A minha família, tínhamos sempre brigas, sempre discussões. Na vida sentimental também não resultou, porque eu descobri que ele tinha vício de droga, uma série de problemas. Daí eu afastei-me. Portanto, já quando me afastei, já estava grávida e fiquei ainda mais triste, mais com mais tristeza. Eu passei por esse sofrimento até aos 20 anos. Quando cheguei ao centro de ajuda, estava grávida no final do tempo, tive complicações no parto, fui parar aos cuidados intensivos, meu filho foi reanimado. A minha vizinha levou-me a mim e a minha família ao centro de ajuda. Hoje eu sou completamente transformada, sou feliz, tenho alegria, não ouço vozes, nem tenho visão de vultos e tenho a minha vida restaurada. Hoje temos saúde, tanto eu como o meu filho, ele é um menino bastante inteligente, bastante saudável, uma criança bastante ativa. Ao participar das reuniões do Centro de Ajuda, a maldição que estava na minha vida foi quebrada.
2: Aos 15 anos, o meu pai faleceu. Tentei-me suicidar com comprimidos. Também achava que a minha vida teria de terminar ali. Começo a ver vultos, revolto-me e começo a ser gótica. Vivia num mundo completamente à parte, de muita droga, muito tabaco, muita bebida. E não me sentia bem com nada. Mesmo estando no grupo gótica, naquele momento eu estava bem, quando estava com eles. Quando saía dali, sentia um vazio muito grande. Entretanto, casei, então montei o meu café. Esse café começou a dar problemas. Então, fui a um centro espírita para me ajudar. Aí conheci pessoas que faziam rituais do copo. envolvemos-nos de tal maneira no espiritismo que eu perdi o meu café, perdi o meu casamento, tudo o que eu tinha eu perdi. Na parte espírita eles diziam que eu tinha uma mediunidade grande e que teria de ir a trabalhar para ajudar outras pessoas, porque senão não me conseguiria libertar. Eu estive envolvida no espiritismo durante 3 anos. Quando fiquei sem o café, sem nada, tentei-me matar. Através de ouvir a rádio, chego ao centro de ajuda. Hoje têm uma nova novela. Uma novela calma, completamente transformada, próspera, porque posso dizer que sim, depois de uma praga rogada pelo meu ex-marido, que eu nunca seria ninguém na vida, porque não trabalhava numa instituição bancária, surge o convite de eu trabalhar num banco a nível comercial. Toda a minha vida é plena, realizada. Já não vejo vultos, já não ouço vozes, deixei os vícios, deixei o álcool. Hoje não preciso de nada da noite para me preencher, pelo contrário, eu sinto-me preenchida plenamente. Através das reuniões do centro de ajuda, a minha maldição foi quebrada.
3: Basta um pequeno ponto de luz para romper a escuridão de um quarto. A luz revela o escondido e ilumina o caminho. E no mundo espiritual também funciona assim. As trevas na vida de alguém não resistem a um ponto de luz. E não é difícil perceber quando existem áreas de trevas, opressão, cargas negativas que precisam ser anuladas. 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
5: Havia muitas brigas em casa, muitas discussões. 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Eu via vultos, eu ouvia vozes. 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Eu até perguntava ao meu irmão que dormia comigo se era ele. Ele dizia que não. Então, o medo era tanto que eu nem sequer mexia, mas sentia aquela presença ali ruim. Eu ouvia barulhos aqui em casa. Eu bati com a cabeça nas paredes, depois eu desmaiava. Foi uma vida totalmente destruída mesmo. A minha mãe tinha cancro, o meu irmão tinha miopia, a minha irmã tinha epilepsia. Quando cheguei ao centro de ajuda, minha vida foi totalmente transformada. Hoje estou liberto, não sofro mais desses problemas espirituais. A minha família é totalmente transformada, o meu pai é calmo. Minha mãe foi curada, a minha irmã foi liberta, o meu irmão também foi liberto pelo medo que tem e hoje somos totalmente felizes.
6: Eu desde pequena, a idade mais ou menos dos 8 anos, eu comecei a perceber que tinha alguma coisa em mim que não estava bem. Tinha muita vontade de morrer. Com 13 anos, eu decidi que tinha que sair da casa do meu pai, que não me sentia bem ali, não gostava de estar lá com eles. E resolvi sair de uma cidade para outra cidade, fui para a casa da minha avó. E com 19 anos conheci meu marido e casei, e os problemas continuaram. Depois tive problema também na vida sentimental, e aí sim que eu tive mais vontade ainda de suicidar. Comecei com depressão, muita depressão, a ponto de ter amnésia. Tinha amnésia que eu não conseguia atravessar, tinha um esquecimento, que eu não conseguia atravessar da rua para o outro lado e saber voltar para minha casa. Nessa altura já tinha minha filha mais velha. E minha filha já com 6 anos é que ficava me trazendo de um lado e para o outro. Dependia da minha filha para cuidar de mim. Tinha um problema também no estômago, que eu ia ter que fazer uma operação. Fiquei durante 7 anos com esse vício de alcoolismo. Eu bebia um litro de aguardente por dia e não me sentia alcoolizada. Eu saía à noite, nessas alturas já tinha minha filha. E eu saía e levava minha filha comigo. E eu era viciada no tabaco também, fumava 3 cartelas de tabaco por dia. Não dormia, eu passei 1 ano e meio sem dormir nada. era mesmo a noite toda acordada, tinha muito medo. Em vez de eu ficar dentro da minha casa, eu punha minhas filhas para dormir, trancava a porta e ia para fora da casa, passava a noite do lado de fora, porque não conseguia ficar dentro de casa, de medo que tinha. O problema financeiro era tão precário que eu catava lixo dentro do talão, do latão de lixo, o resto que os outros comiam não queria, para o meu sustento, para o sustento dos meus filhos. Eu pesava 30 quilos e eu já estava completamente desenganada. Eu conheci o centro de ajuda através de uma amiga. Agora minha vida está totalmente diferente. Eu fui liberta do alcoolismo, fui liberta do tabaco, fui curada da amnésia. Os problemas financeiros hoje estão de vento e popa. Para quem morava num barraquinho dentro de uma favela e catava lixo, hoje tem minha casa própria, tenho uma vida boa, tenho meus filhos tudo trabalhando. Através das reuniões do Centro de Ajuda, eu aprendi a ter motivação, a lutar pelo meu objetivo.
0: Muito bem, olha, se você precisa de um atendimento, você quer desabafar, você quer falar, você tem dúvidas, você precisa de uma orientação ou de um aconselhamento, você pode contar com o nosso apoio agora. Você pode pegar o seu telefone e ligar na Central SOS. Peça ajuda, porque a Central de Atendimento SOS está disponível 24 horas do dia para poder te ajudar. O Tiago, ele ligou e pediu oração, oração forte pelo filho Isaac. O Davi pede oração pela saúde, está a passar muito mal. A Eugênia está com muitas dores de cabeça e ela vê vultos e ouve vozes, não consegue aprender na escola, não consegue entender as matérias. E a Ana Paula, ela pede oração porque ela está muito doente, ela precisa fazer uma transfusão de sangue e ela está com muito medo. Você pode ligar também, meu amigo, minha amiga, e pedir ajuda, porque nós estamos aqui para poder te ajudar.
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0: Graças a Deus. Eu quero falar do que vai acontecer amanhã, sexta-feira. Nós iremos te libertar de todas as forças malignas. A gente pode ouvir agora 10 sintomas de uma pessoa que foi vítima de uma maldição. Vamos ouvir.
8: Estes são os 10 sintomas da influência do mal. Nervosismo. Dores de cabeça constantes. Insônias. Medo. Desmaios constantes. Desejo de suicídio. Visão de vultos. Audição de vozes. Doenças que os médicos não descobrem a causa. Vícios. E depressão.
0: Percebeu? É isso que acontece quando você que está a sofrer maldição, você que é vítima de bruxaria, de rituais, é isso que se passa. Às vezes você não entende o porquê que não dorme, porquê que não descansa, porquê que não tem paz. Às vezes porque muitas brigas dentro de casa, muitas discussões, sofrimento, não é? Todas vezes problemas que poderiam ser evitados, mas a pessoa está tão nervosa, tão enervada que ela não pensa para falar e machuca, fere, maltrata, agride, tem sido a constante na vida de muitas pessoas. E os espíritos malignos estão por trás disto. O oculto e o invisível está por trás dessas coisas. Por isso, amanhã, sexta-feira, nós vamos fazer o Haja Luz, porque não há nada em oculto que não seja revelado pela luz. Está escrito na palavra de Deus. Você que é vítima de pragas e maldições, está a sofrer o dano, estão a te praguejar, a te amaldiçoar, então haverá revelação. O mal vai sair. E na hora, imediatamente, você vai receber paz. É instantâneo. Então, nessa próxima sexta-feira, que é a primeira sexta-feira do mês de setembro, nós vamos determinar que você seja o ponto de luz. E nós vamos orar para que a luz venha guiar os seus caminhos. Jesus disse assim: eu sou a luz, e quem me segue não andará nas trevas. Então, se você seguir Jesus, não tem como dar errado. Nós vamos falar sobre isso na reunião, porque quem liberta, quem cura, é o Senhor Jesus. É Ele que desfaz todo o mal. Ele é o dono de todo o universo. E Ele vai te ajudar. Você que está debaixo de maldições e pragas, bruxedos e feitiços, tem a solução para o seu problema aí. Tá bem? Amanhã, durante todo o dia, nós estaremos à sua disposição, a morada. Você vai acompanhar agora, nesse intervalo.
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0: Muito bem, meus amigos, voltamos para finalizar o nosso programa. Lembrando que hoje, quinta-feira, é Terapia do Amor. Às 19h30, eu e minha esposa Sandra estaremos falando a respeito do relacionamento para solteiros e também para casados. Tá bom? Nós finalizamos a nossa participação de hoje. Voltaremos amanhã, ao meio-dia, com a poderosa Oração da Luz e o programa Ponto de Luz. Deus abençoe a todos. Fique bem e até lá.
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4: O grupo parlamentar do PSD esteve no terreno numa iniciativa junto a uma associação responsável pela gestão e acompanhamento de um rebanho na zona da Serra para valorizar o papel do pastoreio organizado na manutenção do território, no bem-estar animal e na proteção do património natural da região. A iniciativa serviu para destacar uma prática que, segundo os social-democratas, pode assumir um papel relevante na limpeza e manutenção dos terrenos, sobretudo numa realidade em que os custos associados a estas tarefas representam um encargo significativo para os proprietários. Rafael Fernandes apontou três dimensões que considera fundamentais na abordagem à pastorícia: a responsabilidade dos proprietários dos animais e dos terrenos, a salvaguarda do bem-estar animal e a compatibilização entre a atividade humana e a conservação do património natural. A deputada sublinhou que a presença de animais nas zonas da serra deve estar associada a um acompanhamento adequado, rejeitando uma lógica de abandono dos rebanhos.
5: Esta conjugação entre quem tem terrenos e o esforço que todos sabemos que é necessário fazer com encargos elevados para manter os terrenos limpos, naturalmente que a permanência de um rebanho de forma organizada, como é este exemplo, é uma boa prática. E, portanto, é aquilo que nós esperamos, é que, quer com o impulso que esta associação está a dar agora até para outras áreas também públicas, quer com situações privadas, que mais privados se comprometam e se envolvam. Se não querem fazer sozinhos, porque de alguma forma não querem ter responsabilidade com os animais, podem contactar esta associação, outras que também têm desenvolvido o seu trabalho, numa perspectiva de poderem ter esta conjugação de fatores. Por último, uma terceira nota para dizer que a proteção do ambiente é uma responsabilidade de todos nós e a orientação definida pelo Governo Regional, no fundo nestes sucessivos programas de governo, vai de encontro àquilo que nós temos todos que reconhecer. Há um património natural que é de todos, que está protegido, e nós temos que conjugar com este património natural protegido, que é de todos, com a atividade humana, e neste caso esta atividade que existe também ao nível da pastorícia é uma atividade que deve ser sempre conciliada numa perspectiva também de proteção do próprio património natural.
4: Rafaela Fernandes, PSD, defende pastoreio organizado na proteção do território.
6: Os preços das rendas das casas de Madeira disponíveis no portal Idealista registaram em agosto uma subida de 10,3% face ao mesmo mês do ano anterior, atingindo um novo recorde. Cada metro quadrado custava 16,12 euros. No Funchal, o valor do arrendamento subiu 13,3% durante esse período, com o preço por metro quadrado a situar-se em 17,3 euros. Segue-se Santa Cruz com um preço mediano de 12,13 euros por metro quadrado. Segundo Ruben Marques, porta-voz do Idealista, a Madeira mantém em agosto uma trajetória de subida consistente, com a região a crescer 10,3% e o Funchal a subir 11,3%. Com 16,2 euros por metro quadrado, a ilha registra um novo máximo histórico, que demonstra que a procura pelo arrendamento da Madeira continua a superar a oferta disponível, acrescenta o comunicado.
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0: São agora 13 horas. Muito boa tarde. Tarde quinta-feira, 3 de setembro de 2026. Mais uma tarde amena, mas também quente. Cá estamos nós. Faça calor, chuva ou vento. Todos os dias, a partir desta hora, o seu programa de música pedida. Se é o seu programa preferido, conte connosco até às 17.
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4: Olá, muito boa tarde. Eu sou o Rogério Capelo. Cá estou para ficar consigo até às 17 com o programa de Música Pedida. 13 horas e 5 minutos, hora certa para arrancarmos então este programa todos os dias, todas as tardes, entre as 13 e as 17. Com transmissão através das rádios em frequência modulada e, claro, na internet, nas plataformas digitais, para que alcançamos muitos amigos mais cá dentro e mundo fora. E por cá, no seu rádio, na sua telefonia, está com a Rádio Festival Madeira, frequência 98.4 FM, esta que é a rádio do Conselho da Ribeira Brava. E a partir da Rádio Festival, então, partilhamos o nosso programa em simultâneo com a Rádio Sol, frequência 103.7 FM, a Rádio Conselho da Ponta do Sol, Rádio Zarco, frequência 89.6 FM, a Rádio Conselho de Machico e a Rádio Palmeira, frequência 96.1 FM, a Rádio Conselho de Santa Cruz. E então nas plataformas digitais, estamos quer no site individual de cada rádio e pouco mais próximo das 14 horas no habitual direto nas páginas do Facebook. Poderá nos seguir também 24 horas por dia em rfestival.pt, rsol.pt, rzar.pt e rpalmeira.pt. É a rádio, o site oficial de cada rádio, com a sua programação própria. E claro, no simultâneo, o programa é o mesmo. Lá ficam também, em formato podcast, os programas gravados, depois é só escolher o dia, e também as músicas sempre identificadas. E muita coisa sobre a rádio. Como já fez referência, então a partir das 14 horas, o nosso habitual direto nas páginas do Facebook, que é da Rádio Festival, Sol, Zarco e Palmeira. Mais uma tarde com algum calor. As máximas para o dia de hoje estão entre os 26 e 27 graus e a umidade acima dos 65%. Para toda a região, o céu está geralmente pouco nublado, vento fraco a moderado, 10 a 25 km/h de nordeste, pequena subida da temperatura máxima. Costa Sul, em especial região do Funchal. Céu por vezes nublado, sendo pouco nublado ao longo da tarde, vento fraco inferior a 15 km a hora. Quanto ao estado do mar, costa norte, ondas de 1 metro e 1,5 metro, costa sul ainda não se alterou, ondas inferior a 1 metro. Temperatura da água do mar, melhor não poderia ser, entre os 23 e os 25 graus.

Mês de setembro, então, à porta, também com grandes festas a acontecer. E o outono também em breve a chegar. No entanto, o verão ainda faz das suas. Mês também pautado por vindimas, além dos arraiais, e outras coisas mais. Faça aquilo que gosta e não que impõe para gostar. Cada gosto é diferente. E a escolha de cada um. É importante escolher sempre o melhor para a nossa vida, para o nosso bem-estar, também para a nossa saúde e muito, muito mais. Sentir-se feliz é algo especial na vida, apesar dos contratempos. Sorria. Quem mais sorri, mais longa vida tem. E após o dia de ontem, vamos então ao dia de hoje com os fados. Dom Fossela, nossa aniversariante, também amante do fado. Cá estamos então a entregar mais parabéns no monte com a simpática Dalila Silva. Dalila, os parabéns aqui estão uma vez mais com muita amizade, quer do companheiro Paulo, dos filhos que aqui também deixa os parabéns, o João Carlos e o Ricardo, e a filha Lúcia e companheiro que está no Porto. Deixam-lhes parabéns, votos de muitas felicidades e juntinhos, em especial então, os três, aqui estão os dois filhos e uma filha a dedicar e a homenagear o amor de mãe.

Eu sim, o amor de mãe é para uma grande mãe, é, da Lília, dos teus filhos, assim também nesta tarde, homenageando com fadinhos. E assim, o amor de mãe, a voz foi exatamente de um grande fadista que interpretou este tema, e por isso com o fado vamos continuar, César Morgado. E vamos continuar agora com Lucília do Carmo, porque também há saudade, e a saudade da Lila Silva do Monte também vem com os parabéns, vem de Londres, e os parabéns é de quem queria ver, hoje vê-se através dos diretos no telemóvel, mas pessoalmente. Assim vai acontecer um dia, enquanto isso fica, eu preciso de ver esses votos para que um dia assim seja, e muitos parabéns da mana Teresa, marido, a sobrinha Sónia, marido Marco e o filho João.

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5: Na hora do seu programa preferido, Música Pedida, e continuando desta tarde com os parabéns a Dalila Silva do Monte, ela que continua a receber provas de amizade, também muitos parabéns pelo seu aniversário e também muito carinho, exatamente agora com um grande beijinho também do seu irmão João Agostinho, esposa Madalena e filhos. O irmão, a cunhada e sobrinhos deixam os parabéns e um bonito tema de Manuel de Almeida, Não Quero Sofrer Mais. Quem é que não quer sofrer?

Manuel de Almeida, não quero sofrer mais. Poxa, quem é que não quer deixar de sofrer? No entanto, a vida às vezes tem dessas coisas. Sofremos de amor, sofremos de outra forma. A vida tem sempre algum sofrimento. Mas tem sofrimento que seja assim e continua a ser a pessoa que é sempre sorridente, Adelina Silva, do Monte. Celebra o seu aniversário, vai receber os parabéns agora da sua querida irmã Teresa. Marido, sobrinha Sónia, também o seu marido, Marco e o filho João. Deixam os parabéns e já vão aqui, estão distantes, mas quando cá estar, não vai faltar a ponchinha e outras coisas mais, Teresa e família com Dalila, por isso a farra não vai faltar. Já fica? Vamos para a farra. Amália Rodrigues.

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1: Prometido, a Teresa, quando cá estiver, a filha Sónia, não só, vai para a farra, bem merecida, com a irmã da Lília Silva. Mas a da Lília Silva é do monte e lá reside. E tem muita água, boa da fonte, mas também tem muito amizade, e aqui está agora os parabéns também com música da grande prima Maria José do Ribeiro Real e família. Também desde o Ribeiro Real e família, Maria José deseja muitas felicidades já da Lila, e a Maria José já acordou. António Pinto Bastos, acorda Maria, vamos então despertar todos cheios de alegria.

0: que nos primeiros 6 meses deste ano, dos principais mercados turísticos, que mais cresceu foi o mercado nacional, com um aumento de 13%, apenas o mercado alemão gerou mais dormidas no alojamento turístico regional do que o português. São números como este que a Direção Regional de Estatística da Madeira compila para si. Uma informação da Secretaria Regional das Finanças.
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a ser das pessoas que lhe são queridas e também com a música a lhe ser dedicada com tanto empenho e carinho. Assim acontece com o fado de Manuel de Almeida, Última Paixão, e é do companheiro Paulo, também dos filhos João Carlos e Ricardo, e também, nós faltando, a filha Lúcia e companheiro Marco no Porto.

E também o verão e todas as estações têm a sua beleza. E de certeza que a Dalila Silva no Monte está feliz porque o seu aniversário está a ser bem assinalado, as suas 55 primaveras. Agora com os parabéns, foi a última paixão do companheiro Paulo, mas agora segue-se então ter mãe nesta vida, é ter tudo. E então Dalila Silva, além dos parabéns do companheiro Paulo, ter mãe nesta vida, alegria e que muitos anos tenha. São os votos dos filhos João Carlos e Ricardo, também a filha Lúcia, companheiro Marco, que estão no Porto.

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1: E já no segundo dia de aniversário, o segundo dia de festa, num ontem, estamos com a simpática da Lília Silva, com mais parabéns. E claro, não poderia ficar também sem a felicitar o seu querido irmão, João Agostinho, a cunhada Madalena e sobrinhos. Deixa muitos parabéns à sua querida irmã, cunhada e tia, e com António Mourão, coração, meu bom irmão. E são.

Claro, o irmão continua o seu coração a bater, e muito bem, pela sua irmã Dalila Silva, no Monte. E a Dalila continua aí no Monte a receber mais parabéns pelas suas 55 primaveras, parabéns que chegam agora de Londres, exatamente a sua irmã Teresa, seu marido, sobrinha Sónia, marido Marco e o filho João. Renovam os parabéns, desejam tudo bom à sua querida irmã, também cunhada e tia, com votos de muitas felicidades e com o fado Arthur, batalha. Nasci em Lençóis de Palha.

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4: E nesta tarde voltamos a entregar os parabéns num monte à simpática da Lília Silva. Mais um aninho de vida também. A música de ontem fez recordar outros tempos, os fadinhos também seguem-se. E agora é por parte da prima Maria José, do Roberto Real e família, já acordou a Maria. Ela está de regresso para deixar à prima e família muitas felicidades e também com outro fado, António Mourão, os que vivem na grandeza.

Bonita mensagem neste fado António Maraus, que vivem na grandeza, e na grandeza, digamos assim, está em grande a festa aniversária da Lília Silva, no Monte, e bem merecida. Continuamos a deixar-lhe os parabéns e agora envolvendo a família num laço de grande amor. Está então esse laço de grande amor com o seu companheiro Paulo, com um forte abraço de grande amor. Também os filhos, o João Carlos e o Ricardo, não falhando também a filha Lúcia e companheiro Marco no Porto, envolvem-se para desejar à Adelília Silva num laço de grande amor com João Casanova.

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1: É importante saber e não se enganar, as listas são sempre entregues de segunda a sexta-feira. Fim de semana estamos encerrados. Poderá fazê-lo a partir das 10 da manhã ou às 18 horas, estou cá. E se for das 10 às 12 e das 17 às 18, melhor ainda que estou então no escritório, Rua Estados Unidos da América, número 148, Barra da Nazaré, Freguesia de São Martinho. Telefone 291-703-471, 291-703-471, das 10 às 12 e das 17 às 18, para qualquer assunto da rádio. Depois também em caminho, se não for para mim, e também para a música pedida. Vamos ter o sinal horário já dentro de alguns segundos, será o sinal horário então das 14 horas, primeira hora já preenchida com a nossa emissão do dia de hoje, mais três vamos ter até às 17. Desde já deixando aqui um abraço a um amigo que é taxista no aeroporto, Sr. Manuel Lima. Tudo bem, amigo Manuel Lima, que, olha, eu gosto de Lima, pode ser, é verdade, e assim tem este nome, Manuel Lima, um grande abraço e, olha, boa condução. Nós também vamos conduzindo Manuel Lima ao longo da tarde, vamos assim através não só daqueles que estão a conduzir, aqueles que estão a trabalhar de outra forma, os que estão a descansar, menos os que estão a dormir, esses então não nos podem escutar, mas tornem um soninho e depois regressem ao som da música e assim vão passando a tarde, quer com a Rádio Festival frequência 98.4 FM, a Rádio do Conselho da Ribeira Brava, a Rádio Sol frequência 103.7 FM, a Rádio do Conselho da Ponta do Sol, Rádio Zarco, frequência 89.6 FM, a Rádio do Conselho de Machico, então em escuta, amigo Manuel Lima, com a Rádio Palmeira, frequência 96.1 FM, a Rádio do Conselho de Santa Cruz. Todos aqueles que nos ouvem nestes conselhos e não só, através das nossas rádios em FM, uma tarde bem agradável de quinta-feira. E neste dia de quinta-feira, dia 3 de setembro, a hora não anda para trás, mas sempre para a frente, são já 14 horas.
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1: Segunda hora de emissão e algo que também diz no fado, o título para já de António Mourão, dá tempo ao tempo. Não se apressar, fazer as coisas, calmas, dar tempo ao tempo, que o tempo é teçar as feridas e o tempo, dando tempo ao tempo, as coisas seguem melhor. Assim será para a nossa amiga Dalília Silva. Silva do Monte, este bonito fado, com os parabéns, dando tempo ao tempo, para que ela tenha muitos anos e muitos tempos, do seu companheiro Paulo, também dos filhos João Carlos e Ricardo, da filha Lúcia e também companheiro que estão no Porto, é o Marco.

Dá tempo ao tempo, e o tempo assim faz-se, não à pressa, mas calmamente, para que a vida corra pelo melhor. São os votos da mãe dirigidos à Adelíria Silva do Monte, que continua a receber os parabéns nesta tarde. Os parabéns, uma vez mais, é por parte de quem está a distante, longe de ti. É irmã Teresa, marido e sobrinha Sónia, marido Marco e o filho João. Desejam-lhe muitas felicidades e também este fado longe de ti, de Manuel de Almeida. Nesta tarde temos também música para o grupinho da amizade, da música pedida. Cabendo esta tarde os votos e aqui nos despertando do grupo, a amiga Elizabeth de Câmara de Lobos. Elizabeth, que então não esquece o seu esposo, também os seus filhos e netos, presentes e ausentes, também aos amigos da rádio, muito obrigado, a minha pessoa Rocher Capelo e o colega Júlio Pereira, mas a Elizabeth sempre prontinha com grandes amigas de sempre, Ana Paula, marido do seu José Porfírio, Carla e noivo Marco na Inglaterra, a Bernadette, Gorete, Eli e Nélia, e da Linha Serrado Mário e marido Geraldo, e mesmo os votos com esta música, a Dona Maria da Nazaré, marido do seu José, Gorete Barros e Fátima Gomes do Guarixique, Iva Macedo, Tia Celeste Pestano, Ricardo Lopes, Dona Maria Ascensão Quintal, filha Sandra Patrícia Neto, Rodrigo Afonso. É que sim, são os votos nesta tarde de amizade, amiga Elizabeth de Câmara de Lobos.

Assim, daria estar perto de si, a irmã Teresa e família, mas assim vai acontecer. Enquanto isso, vão enviando saudades e parabéns. E assim acontece para a Dalília Silva do Monte. Há mais parabéns e os parabéns pelos seus 55 aninhos de vida é do seu irmão, o João Agostinho, esposa Madalena e filhos. Também querem desejar muita saúde o irmão João, Agostinho, esposa Madalena e filhos, desejando muita saúde, vida longa e também, olha, de vez em quando também é preciso. Está então a oferta da música na voz de Fernando Farinha, Deixa-me Ser Louco.

Às vezes há remédios que não nos curam, e aqui, mas curam aqueles que são precisos. Está de parabéns e continua então connosco no Monte da Lília Silva. Continua a receber os parabéns, os votos também de um futuro sempre cheio de sonhos para realizar e de saúde. São os votos da prima Maria José do Ruer Real, Câmara de Lobos e família, deixando esses votos, deixando os votos à prima da Lília com Lucília do Carmo. Quem é que pode viver contente? Olha, tentamos fazer todos por isso.

Mas não posso esquecer quem pode viver contente, claro, hoje também os amigos da música pedida, porque não pode ficar para trás. As votas de uma tarde feliz, estamos no início do mês, um excelente mês de setembro, por parte da amiga Elizabeth de Câmara de Lobos, deixando esses votos ao esposo, também os filhos e netos, presentes e ausentes, as amigas Bernadette, Goreta, Elia, Nélia, Ana Paula e marido do Sr. José Porfírio, Carla e Noivo Marco na Inglaterra, e Delina Serrado Mar e marido Geraldo. Mas a Elizabeth também gosta de receber e retribuir esses votos àqueles que também enviam. À Dona Maria da Nazaré, marido do Sr. José, Gorete Barros e Fátima Gomes do Garichico, Ivan Macedo, Tisseles Pestano, Ricardo Lopes, a Dona Maria Ascensão Quintal, filha Sandra Patrícia e neto Rodrigo Afonso, sem esquecer a Elizabeth, duas pessoas especiais, os amigos aqui da rádio, minha pessoa Rocha Capelo e o colega Júlio Pereira.

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4: Esta é a sua rádio, quer Festival de Solos Arco e Palmeira. Agradecidos ficamos pela sua preferência, você que nos escolhe. Sem esquecer, então, grandes amigos sempre que nos acompanham. Seria muitos, mas não posso esquecer o Cia Plácido, que deu um toque, o Cia Rocha da Bem Posta, Dona Maria de Jesus e a sua irmã Conceição, também outros amigos mais, e são muitos, em frequência modulada. Aqui no direto, parte a partir da Paulina Gonçalves, outras mensagens já ficaram para trás, com certeza, o Daniel Sol, a Fernanda Costa Vieira, Sónia Nóbrega, o bolo parecia estar bem gostoso. Ah, já, olha, fui saborear, os telemóveis ainda não me viam o sabor nem o cheiro. Agostinho Pereira, maninho de coração, um abraço, ele tanto gosta de nós, dos seus amigos e também dos artistas das músicas do Arte da Velha. Maria Helena Pantes, como sempre, no Brasil. Maria José do Roberto Real, cá está o seu girassol também a brilhar nesta tarde. Possa viver com saúde e contente. Mais amigos connosco, assim vão conversando ao longo da tarde, diz também a Sónia, à tia da Lília, longe de ti, mas sempre no meu coração, amo-te. Sónia, longe da vista, está longe da vista, mas no coração. Mais amigos que assim vão tornando também interativas estas conversas: Cristina Gouveia, Gorete Pais, Ariete Gomes, também não faltando a Sónia Norgas, disse uma vez que vai cumprimentando os amigos, Lúcia Santos no Caniço, também no direto Lindas Conversas, não posso acompanhar todas, Renato no Brasil, também ainda outros amigos que assim lindas palavras vão deixando no direto, e a Silvia Fernandes em Paris. Para todos estes e aqueles que não disse o nome, estou certo que connosco têm sempre tardes grandiosas e maravilhosas. A música é sempre variada.
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4: E o momento continua a ser de aniversário no monte da Lília Silva. Da Lília, que então continua a receber os parabéns por mais um aninho de vida e daqueles que querem ver feliz e sempre a sorrir. Só quero que rias e que tenha sempre motivos para tal. São os votos da Lília pelos seus 55 aninhos de vida, do companheiro Paulo, também dos filhos João Carlos e Ricardo e da filha Lúcia, companheiro Marco, no Porto, deixando as tristezas para trás, vivendo o presente, perspectivando do futuro sempre melhor e somente para ser feliz, só quero que rias. Mas também eu quero, só quero que rias, claro que também são as fotos da amiga Elizabeth de Câmara de Lobos, à sua família, claro, sempre que há motivos para rir, há felicidade. Ao esposo, filhos e netos, as amigas Ana Paula e marido do Sr. José Porfírio, Bernadette, Goreta, Eli e Nélia, Carla e noivo Marco da Inglaterra e Delino Serrado Mar e marido do Geraldo, também a Dona Maria da Nazaré, marido do Sr. José, Goreta Barcos e Fátima Gomes do Garichico, Iva Macedo, Tia Celeste Cristano, Ricardo Lopes, Dona Maria Ascensão Quintal, filha Santa Patrícia e também o neto Rodrigo Afonso e Elizabeth, claro, os amigos aqui da rádio, só quero que rias. Olha, estou a rir. Para mim, Rogério Capelo, muito obrigado, e o colega Júlio Pereira.

E sempre que há motivos para rir, tento fazer, porque quem mais ri, mais feliz é. E também um sorriso prolonga sempre a vida e o bem-estar. Mesmo que estejamos mal, tento sorrir. E quanto à música, estamos e continuamos com a amiga da Lila Silva, ela que então celebra 55 aninhos de vida e reside no Monte da Lila. Os parabéns são renovados agora com o tema exatamente Fragata. Aí está então a música na voz de João Ferreira Rosa. E nesta Fragata embarcam também no mundo da felicidade aqueles que estão em seu redor. O companheiro Paulo, os filhos e a filha Lúcia, companheiro Marco no Porto, e os filhos são o João Carlos e o Ricardo.

O restaurante da Lilha vai passar o Natal com vocês em Londres, mas não é de fragata, senão nunca chega lá, é de avião. O momento também é uma vez mais especial para a nossa aniversariante da Lilia Silva Monte, pelos seus 55 aninhos de vida, por parte da sua irmã Teresa, marido, e sobrinha Sónia, marido, Marco e o filho João. Deixam aqui os parabéns e juntando também esta mensagem à Dalila por parte do filho João da Dalila, o filho João Carlos. E diz o seguinte, e também tem pela mãe, claro, eterna amizade. Aqui vamos então deixar essa mensagem. Feliz aniversário, mãe. Hoje, ontem foi o teu dia, hoje continua a sê-lo, mas quem tem sorte sou eu por poder chamar-te mãe há 23 anos. Obrigado por todo o amor, por cada abraço, cada conselho, cada preocupação e por nunca desistires de mim. És uma das pessoas mais importantes da minha vida e não existem palavras suficientes para explicar o quanto te amo. Que os teus 55 anos sejam apenas o começo de mais um ano cheio de saúde e felicidade, paz e momentos lindos, momentos bonitos. Mereces tudo do melhor e do bom que a vida te possa oferecer. Parabéns, mãe, amo-te para sempre e hoje e para sempre, do filho João Carlos. E também dele vai a música, juntando este poema

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5: Confirmando que a nossa aniversariante da Lilia Silva escreveu aqui no direto, ela que é do Monte e celebra 55 aninhos de vida.

seus filhos são a sua riqueza. Manuel Dias, meus filhos, minha riqueza. Cá estão eles. O João Carlos e o Ricardo. Não faltando também outra que é a sua riqueza, apesar de estar fora, a Lúcia, companheiro Marco, no Porto. Deixo-lhe os parabéns e, claro que sim, Dalila, meus filhos, minha riqueza. Ela que os tem. Esta riqueza. Meus filhos, minha riqueza, amigos também, por parte da amiga Elizabeth de Câmara de Lobos, ao seu esposo, filhos também, a sua riqueza e netos. Não esquecendo os amigos aqui da rádio, a minha pessoa Rogério Capelo e o colega Júlio Pereira, a continuação de votos, uma feliz tarde, a amiga Ana Paula e marido do senhor José Porfírio, Bernardete, Goreta, Elia e Nélia, e da Linda Serrado Mário e marido Geraldo, Carlo e noivo Marco na Inglaterra. Mas não falhando também, a dona Maria da Nazaré, marido do senhor José, Goreta Barros e Fátima Gomes do Garichica, da Macedo, tia Celeste Pestano, Ricardo Lopes, dona Maria Ascensão Quintal, filha Santa Patrícia e neto Rodrigo Afonso.

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0: Mais música e parabéns para a simpática Dalília Silva do Monte Canto, que completou os seus 55 aninhos de vida. Com mais 45, vai chegar aos 100, se Deus quiser. São os votos da Lília, do companheiro que ama muito, o Paulo, os filhos, o João Carlos, o Ricardo, a filha Lúcia, o companheiro Marco no Porto. Todos deixam os parabéns e também, olhando para os seus olhos, ela que tem os olhos claros, é verdade, azuis olhos garotos.
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0: Mas não posso esquecer os olhos garotos, eu também os tenho. E também vem por parte então da amiga Elizabeth de Câmara de Lobos, de candidatar esse tema com saúde e felicidade ao seu esposo, filhos e netos, a minha pessoa Roger Capelo, os colegas Júlio Pereira, amiga Ana Paula e marido do seu José Porfírio, Carlos e Noivo Marco na Inglaterra, e Dalina Serrado Mar e marido Geraldo, Bernardete, Goreta, Elian, Delian. Também não esquece, é ali, Nélia. Dona Maria da Nazaré, marido do Sr. José, Gorete Barros e Fátima Gomes do Chico, Iva Macedo, Tia Celeste Pestana, Ricardo Lopes e Dona Maria Ascensão Quintal, filha Santa Patrícia e neto Rodrigo Afonso.

Lucília do Carmo, olhos garotos, mesmo azuis e esverdeados, a nossa aniversariante da Lilia, sim, bem isolados. E a música para ela continua pelos seus 55 aninhos de vida, da Lilia Silva, do Monte, muito querida pela família e os amigos, e agora parabéns que chega uma vez mais desde Londres, da sua querida e simpática irmã Teresa, marido, a sua linda sobrinha Sónia, marido Marco e o filho João. Cá estão a desejar muitas felicidades, muita saúde, que nada falta à Dalíria, e também vamos somando, não é? Se for uma escada, mais um degrau na vida. Natalino Duarte, degraus da vida.

Pois é, os degraus dá para subir na vida e também dá para descer. Esperemos que seja sempre a subir. Assim seja para Dalila Silva do Monte, celebrando o seu aniversário com os parabéns e também o carinho do seu grande irmão João, João Agostinho, esposa Madalena e filhos. Deixam os parabéns, oferecem mais um tema, mais um fado, António Mourão, Estranha Contradição. Voltamos também a Câmara de Louros, onde a amiga Elizabeth hoje decidiu muito bem, a quem agradecemos, felicitar os seus familiares e os amigos aqui da Música Perdida. Não esquecendo o seu esposo, filhos e netos, Ana Paula e marido do seu José Porfírio, Carla e noivo Marco na Inglaterra, Bernadette, Goreta, Eli e Nélia, e Delino Serrado Mar e marido Geraldo, Dona Maria da Nazaré e marido do seu José, Goreta Barros e Fátima Gomes do Grachica, Eva Macedo, Tia Celeste Pestana, o Ricardo Lopes, Dona Maria Ascensão Quintal, filha Sandra Patrícia e neta, e neto, Rodrigo Afonso, e também nesta estranha contradição, mas com uma condição, amizade que nos une também, à minha pessoa, Rogério Capelo, e ao colega Júlio Pereira.

Agora 14 horas e 56 minutos, vamos ao Fado das Horas, na hora certa, 14h56. Com os parabéns à Dalília Silva do Monte, os parabéns pelos seus 55 aninhos de vida e o Fado das Horas da parte, nesta hora, com amizade sem fim, da amiga, exatamente, Teresa. Teresa Caldeira, marido, filhos e família. Deixo os parabéns a Teresa Caldeira, a nossa aniversariante, e o Fado das Horas, com a bonita voz de Maria Teresa de Noronha. No Fado das Horas, e nesta hora, dirige-se uma vez mais a todos nós, amiga Elizabeth Câmara Lobos, desejando um futuro feliz, cheio de saúde. Também retribuímos ao esposo, filhos e netos, Ana Paula e marido do Senhor José Porfírio, Carlos e Noivo Marco na Inglaterra, e Dalino Serrado, Mário e marido Geraldo, Nardete, Gorete, Eli e Nélia. Também a Dona Maria da Nazaré, marido do Senhor José, Gorete Barros e Fátima Gomes do Gorixique, Iva Macedo, tia Celeste Pestano, Ricardo Lopes, Dona Maria Ascensão Quintal, filha Sandra Patrícia Neto, Rodrigo Afonso. Nós que acende a Elizabeth, a minha pessoa, a minha fadista preferida, Maria Teresa de Noronha, muito mais que a Amália, e também o colega Júlio Pereira.

0: E com o fato das horas, a hora certa são agora 15 horas e o dia certo é quinta-feira, 3 de setembro. Certa é também, se você continua desse lado, é que gosta de estar connosco, nosso sincero obrigado e continuação de uma tarde muito feliz. Aqui no Fado das Horas, lembrando também, a mesma hora no Faial, a Teresa Caldeira, por lá está a nos escutar, através da rádio Zarco, frequência 89.6 FM, vertente sul e norte do Conselho de Machico. Mas estamos a partir dos estúdios da Rádio Festival, frequência 98.4 FM, a Rádio do Conselho da Ribeira Brava, com o seu programa de música pedida, em simultâneo ainda também com a Rádio Sol, frequência 103.7 FM, a Rádio do Conselho da Ponta do Sol, Rádio Zarco, uma vez mais, muitos amigos, então por esses lados nos acompanham, a Rádio do Conselho de Machico, a frequência 89.6 FM e a Rádio Palmeira, frequência 96.1 FM, a Rádio do Conselho de Santa Cruz. Quer qual a rádio que esteja a nos escutar nestes conselhos e não só, os nossos votos sinceros de continuação de um dia feliz. Via internet, siga-nos sempre também a nossa emissão. 24 horas por dia consigo, querem rfestival.pt, rsol.pt, rsarco.pt e rpalmeira.pt. Estamos também com os nossos habituais amigos, no habitual direto, vão conversando nas páginas do Facebook, das nossas rádios. Também relembrando, através de mensagens via Facebook, nós recebemos as vossas listas. Além das mensagens, através então do Facebook, da rádio, Messenger, estamos também consigo com os nossos colaboradores, dar colaboração e também agentes para que possa entregar a sua lista, se não tiver oportunidade, registre-se aqui à rádio, assim poderá fazê-lo e muito bem. A grande amiga Ana Paula, do Impasse São Pedro, Câmara de Lobos, Bernadette Bico da Figueira, cidade de Câmara de Lobos, Teresa Caldeira, no Faiola, no Mercado, e ali no Cerrado do Mar, Câmara de Lobos. Não esquecendo também Fernanda Carreira, Carreira Ribeira Brava, Dona Agostinha Pestana, Xote Jardim da Serra, Dona Maria Ascensão Quintal, Conjunto Habitacional do Palheiro Ferreiro, São Gonçalo, Dona Manuela Quintal, Cida Contenda Galo, Sr. José Manuel, Rua das Levadas, Santa Cruz, Sr. Rocha da Bem Posta, Água de Pena, Maria Isabel, Queimada de Baixo, Água de Pena, DJ Lina Ribeira Seca, Machico, Adélia Cro, também de Machico, e não faltando também Anabela Nascimento, Ribeira Seca, Machico, Dona Luz Abreu, que sim conhecida pela esposa, o Sr. António, aquele que logo pensa e faz, Caminho do Lume do Galo 52, Estreito de Câmara de Luz, o Sr. João Batista Gouveia, da Melaria Flor do Corral, Corral dos Romeiros, Monte, e se dirigir-se aqui à nossa rádio, não for possível a entrega direta da sua lista, relembrando, ao fim de semana está mesmo encerrada, poderá deixar aqui ao lado, há um bar aqui no pátio da rádio, com toda a amabilidade, quem lá está e recebe e faz a sua entrega.
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0: E na música pedida, deste lado, como sempre, segunda à sexta-feira, este vosso amigo, Rogério Capelo. Avançamos na hora, são 15 horas e 5 minutos. Avançamos também até o Monte, onde a Dalíria Silva continua a comemorar os seus 55 aninhos de vida. Agora, com este fado, Minha Mãe, é exatamente para a mãe, quer dos filhos, João Carlos e Ricardo, também da Lúcia e companheiro Marco no Porto, isso claro, sem esquecer, com um doce e grande beijinho do seu companheiro Paulo. Fado Minha Mãe, também para o grupinho da Amizade da Música Pedida e os familiares da nossa simpática amiga Elizabeth. Assim dirige esses votos ao esposo, aos filhos, sei que não, faz baralho, é um filho ou uma filha, qualquer coisa assim. Fica tudo filhos, fica, estão todos. E netos. Não esquecendo da equipa da rádio, muito obrigado Elizabeth, para mim Rocha Capelo e o colega Júlio Pereira, Dona Maria da Nazaré, Maria do Senhor José, Gorete Barros e Fátima Gomes do Guarixi, Eva Macedo, Tia Celeste Pestano, Ricardo Lopes, Dona Maria Extensão Quintal, filha Sandra Patrícia, neto Rodrigo Afonso e este fado, Minha Mãe, de Zé António, claro, também vai para estas amigas da Elizabeth, todas elas mães. Ana Paula e Maria do Senhor José Porfírio, Carlos e noivo Marco na Inglaterra e Delino Serrado, Mário e Maria de Geraldo, Nardete, Gorete, Hélia e Nélia.

felizes aqueles que ainda têm. E assim, a Dalila com os seus filhos. E a Dalila Silva é do Monte, desde o dia de ontem, com 1 hora e 55 aninhos de vida, continua a receber os parabéns e também com saudade, não só saudade, no plural, saudades das saudades, Maria Teresa Noronha. E essas saudades traz os parabéns da irmã Teresa, marido também, cunhado, sobrinha Sónia, marido Marco e o filho João, deixando os parabéns. E essa saudade não é no singular, mas no plural, saudades das saudades. Mesmo tema para a nossa amiga Elizabeth de Câmara de Lobos, não esquecer de dedicar também ao grupinho da Amizade da Música Pedida e ao seu esposo, com votos deste mês de setembro. Há muitas festas, que tudo corra bem e aproveite bem a vida. Quero o esposo, filhos e netos, a minha pessoa Rogério Capelo, o colega Júlio Pereira, Ana Paula e marido do Sr. José Porfírio, Carla e Novo Marco na Inglaterra, e Dalino Serrado, Mário e marido Geraldo, Bernardete, Gorete, Hélia e Nelly, Dona Maria da Nazaré e marido do Sr. José, Gorete Barros e Fátima Gomes do Guarixica, Ivan Macedo, Tia Celeste Pestano, Ricardo Lopes, Dona Maria Ascensão Quintal, filha Sandra Patrícia e neto Rodrigo Afonso.

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E a Dalília Silva do Monte está em festa dos seus 55 aninhos de vida. Claro que a música não pode parar, a amizade também, daqueles que a estimam muito, assim o caso do seu irmão, que é o João Agostinho, esposa Madalena e filhos. Cá está uma vez mais a desejar-lhe muitas felicidades e com o fado Manuel de Almeida, todos nós temos, minhas penas, quem é que não tem? E as aves também, mas é outra história. Elizabeth, também de Câmara de Lobos, no dia de hoje, nos alegra com Música Pedida, ao grupinho da Amizade da Música Pedida, na quem retribuímos, desejamos também uma alegre vida. Ela deixa esses votos ao esposo, aos filhos e netos e restante família, à minha pessoa José Capelo, ao colega Júlio Pereira, Ana Paula e marido do Sr. José Profi, Bernardete, Goreta, Eli e Nélia, Carla e noiva, e Dalina Serrado Mar e marido do Geraldo, não ficando para trás, é da parte da Elizabeth, a Dona Maria da Nazaré, marido do Sr. José, Gorete Barros e Fátima Gomes do Gorixique, Iva Macedo, Tia Celeste Pestano, Ricardo Lopes, Dona Maria Ascensão Quintal, filha Sandra Patrícia e neto Rodrigo Afonso.

Dalila Silva, ontem completou os seus 55 aninhos de vida e reside no Monte. A música continua e o fadinho não falha. Agora este de fado, que é de cada um de nós, temos o nosso fado. A Mali Rodrigues, o fado de cada um, também ela o tem. E deixa os parabéns à sua prima, é a Maria José, do Ribeiro Real e família. Ribeiro Real, Câmara de Lobos. Fado de cada um, também vamos a uns gostam de fados, os outros de outros, e o fado e as letras. A Elizabeth deixa então este fato de cada um, para cada um destes amigos e familiares, ao esposo, filhos e netos, a minha pessoa Rocha Capelo e o colega Júlio Pereira, Ana Paula e marido do Sr. José Porfírio, Carla e noivo, Marco e Dalina Serrado Mar e marido Geraldo, Bernadette, Gorete, Elia e Nélia, Dona Maria da Nazaré, marido do Sr. José, Gorete Barros e Fátima Gomes do Guarixico, Iva Macedo, Tia Celeste Pestano, Ricardo Lopes, Dona Maria Ascensão Quintal, filha Sandra Patrícia e neto Rodrigo Afonso, e cada um temos o nosso fado. Fato de cada um.

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1: E de regresso à música, João Casanova quer que sintas que te quer, esse sentimento que sente da Lília Silva, por aqueles que a querem muito na vida. E assim vai celebrando os seus 55 aninhos de vida no monte, com esse sentimento, quer do companheiro Paulo, dos filhos João Carlos e Ricardo, e da filha Lúcia e companheiro Marco no Porto. Quer que sintas que te quer, também muito querido, queremos também tenha uma alegre vida, amiga Elizabeth de Câmara de Lobos. Não esquecendo também esses votos nesta tarde à família, ao grupinho da amizade da música pedida. Quero ao seu esposo, filhos e netos, presentes e ausentes, quero a minha pessoa Rogério Capelo e o colega Júlio Pereira, não esquecendo a dona Ana Paula, marido do senhor José Porfírio, Carla e noivo, Bernardete, Goreta, Eli e Nélia e da Linha Serrado Mar, marido do Geraldo, dona Maria da Nazaré, marido do senhor José, Goreta Barros e Fátima Gomes do Garixica, Iva Macedo, a tia Celeste Pestano, Ricardo Lopes, dona Maria Ascensão Quintal, filha Sandra Patrícia, e neto Rodrigo Afonso.

Sem dúvida, o amor é a essência da vida e tudo o que se faz com amor sai com amor também. E esse amor continua e a amizade a ser entregue à Dalila do Monte pelo seu aniversário. A Dalila, que então ontem completou os seus 55 aninhos de vida. Querida, queria esquecer-te, mas não posso. Está então a quem lhe dedica esta música, exatamente na voz da Amorim Gonçalves, a sua grande amiga Teresa Caldeira, marido e família, deixando a Teresa amizade e parabéns, e também esta mensagem: linda, queria esquecer-te, mas não posso.

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5: Está na hora e hora certa, 15 horas e 36 minutos, de regresso ao Monte, com os parabéns e fatos para Delília Silva nesta tarde. Agora com António Mourão e a caminho, um fadista louco, com os parabéns do seu estimado companheiro Paulo, também dos filhos, João Carlos e Ricardo, e também a filha Lúcia, seu companheiro Marcos, estão no Porto. Fadista Louco e António Mourão, tema também para ser dedicado por parte da amiga Elizabeth de Câmara de Lobos, com muito carinho e apreço à família e aos amigos da Música Pedida, aos amigos aqui da rádio, não esquecendo a Elizabeth, seu esposo, filhos e netos, a minha pessoa, José Capelo, e o colega Júlio Pereira, a amiga Ana Paula e marido do seu José Profir, Carla e noivo Marco, e da Lina Serrado Mar e marido Geraldo, Bernardo Edgar, Gorete, Heli e Nélia, Dona Maria da Nazaré, Maria do Senhor José, Gorete Barros e Fátima Gomes de Chico, Iva Macedo, Tia Celeste Pestano, Ricardo Lopes, Dona Maria Ascensão Quintal, filha Sandra Patrícia Neto, Rodrigo Afonso, Ana Paula e Maria do Senhor José Porfírio, Carla e noivo Marco na Inglaterra, Idalina do Cerrado Mar e marido Geraldo, Bernardete, Gorete, Heli e Nélia, sempre a dobrar desta amiga Elizabeth.

A de Lilha do Monte ontem atingiu os seus 55 aninhos de vida. Muitos mais, amiga da Lilha vai somar. E assim somando também muita música, juntando esses votos do companheiro Paulo, dos filhos João Carlos e Ricardo, da filha Lúcia e companheiro Marco no Porto, assim fazendo esses votos e também oferecendo o fado de António Melo Correia, Pranto nos Teus Olhos. Pranto nos Teus Olhos para a amiga Elizabeth de Câmara de Lobos, também dedicar a todos nós e família, com votos de uma tarde festiva. Ao seu esposo, filhos e netos, à minha pessoa José Capelo e o colega Júlio Pereira, Ana Paula e marido José Porfírio, Carla e noivo Marco, e Delina Serrado, Mara e marido geral, Bernadette, Gorete, Eli e Nélia. Também Dona Maria da Nazaré, marido Sr. José, Gorete Barros e Fátima Gomes do Garixica, Eva Macedo, Tia Celeste Pestano, Ricardo Lopes, Dona Maria Ascensão Quintal, filha Sandra Patrícia e neto Rodrigo Afonso.

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4: E o dia continua a ser de festa com a simpática da Lília Silva de um Monte. Mais uma primavera, apenas 55. Parabéns, chega uma vez mais de Londres, da sua querida irmã, com muitas saudades, mas Carlos do Carmo diz, há saudade, mas não se morre de saudade. Essa saudade é presente, deixando a sua irmã, Teresa, seu marido, sobrinha Sónia, marido Marco e filho João, muitas felicidades e muita saúde. Não se morre de saudade, porque também, e de saudade, ainda não morri. Deixa este fado de Carlos do Carmo, Elizabeth de Câmara de Lobos, ao seu esposo, filhos e netos, à minha pessoa, Rocha Capelo, e ao colega Júlio Pereira, Dona Ana Paula e marido do Senhor José Porfírio, Carla e noivo Marco, e Idalino Serrado Mar e marido Geraldo, Bernadette, Gorete, Elia, Nélia, Dona Maria da Nazaré, marido do Senhor José, Gorete Barros e Fátima Gomes do Garixica, Ivana Maceda, Tia Celeste Pestana, Ricardo Lopes, Dona Maria Ascensão Quintal, filha Santa Patrícia Neto, Rodrigo Afonso, também Ana Paula e marido do Senhor José Porfírio, sempre com este grupinho, amigos da música pedida.

Para Dalíria Silva, soma parabéns. Somou ontem mais uma primavera, apenas 55. Muitas mais vão acontecer no monte. Chegam esses votos e entregues com os parabéns do seu irmão João Agostinho, esposa Madalena e filhos. Ela que foi a caçula, humana e família, deixa os parabéns e diz: teus olhos são dois garotos. Claro, também tenho os garotos, a minha pessoa e não só. Para a música pedida, para a nossa amiga Elizabeth, saudar o grupo e a família, ao esposo, filhos e netos, à minha pessoa Rocher Capelo e o colega Júlio Pereira, Ana Paula e marido do Sr. José Porfírio, Carla e noivo Marco na Inglaterra, Idalino Serrado Mário e marido Geraldo, Bernadette, Gorete, Eli e Nélia, Dona Maria da Nazaré, marido do Sr. José, Gorete Barros e Fátima Gomes do Garachique, Eva Macedo e Celeste Pestana, Ricardo Lopes, Dona Maria Ascensão Quintal, filha Sandra Patrícia e neto Rodrigo Afonso.

E não deixamos a nossa aniversariante da Lília Silva numa tarde de fados que tanto gosta, mas também tem outros gostos, também de parabéns, a música do dia de ontem. No dia de hoje são fadinhos e está no monte e os recebe com amor e carinho, com os parabéns da prima Maria José do Ribeiro Real, Câmara de Lobos e família. A Maria José deixa muitas felicidades e família à sua prima e também pergunta, o Valerico, de quem são as chinelinhas? Já sabemos. É da aniversariante. A amiga Elizabeth de Câmara Lobos tem este tema para desejar a todos nós e família, saúde e felicidade. A ela também. Ao esposo, filhos e netos, a minha pessoa Roger Capelo e o colega Júlio Pereira, Ana Paula e marido Sr. José Porfírio, Carla e noivo Marco na Inglaterra, Idalina Serrado Mar e marido Geraldo, Bernadette, Gorete, Eli e Nélia, Dona Maria de Nazaré e marido o Sr. José, Gorete Barros e Fátima Gomes de Guarixica, Iva Macedo, Tia Celeste Pestana, Ricardo Lopes, Dona Maria Ascensão Quintal, filha Santa Patrícia e neto Rodrigo Afonso.

Sim, são as chinelinhas minhas, não são, que não estou chinelas, e do momento também estou descalço, está calor. E a nossa amiga Dalila no Monte, há mais parabéns pelo seu aniversário, parabéns do seu estimado companheiro, que lhe quer muito na vida, também os seus filhos, de igual modo, o João Carlos, o Ricardo, a Lúcia, companheiro Marco, no Porto, juntam-se todos com mais parabéns e com o fado de Carlos Zel, Restos de uma Saudade. Restos de uma saudade, mas com muita amizade, amiga Elizabeth de Camberlouz, ao seu esposo, filhos e netos, presentes e ausentes, à minha pessoa Rogério Capelo, ao colega Júlio Pereira, à sua amiga Ana Paula, marido do senhor José Porfírio, Carlos Novo Marco, na Inglaterra, e Dalino Serrado Mar e marido geral, Bernardete, Gorete, Teli e Nélia. Dona Maria de Nazaré e marido do senhor José, Gorete Barros e Fátima Gomes do Garixica, Iva Macedo, tia Celeste Pestana, o Ricardo Lopes, Dona Maria Ascensão Quintal, filha Sandra Patrícia, neto Rodrigo Afonso.

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1: Nossos os contactos para, sim, contactar-nos para a música pedida, sempre de segunda à sexta-feira. Esse fim de semana, o expediente está encerrado. Poderá fazê-lo entregando aqui na sede da Rádio Festival, na Nazaré, via mensagens no Facebook ou então no agente que já vamos aqui relembrar e os nossos colaboradores que aqui já deixamos. Quanto aos agentes, poderá deixar a sua lista no centro do Estreito de Câmara de Lobos, da Fotografia Bela Arte, Clube Vida Oeste, na Marginal da Ribeira Brava, Restaurante e Bar São Brás, frente ao Centro de Saúde do Campanário, Pastelaria Lourencinha, Lourencinha, Câmara de Lobos, Snack Bar O Palito em São Gonçalo e Snack Bar Pastelaria O Luizinho, na Torre Câmara de Lobos. Em Santa Cruz, no supermercado Bombom, no centro da cidade de Santa Cruz, no Super Assomada, na Assomada Caniço, e também poderá visitar e deixar a sua lista, e vale a pena, no Snack Bar Jardins do Caniço. Em Meixique, Padaria Esperança, Rua Tristão Vaz Teixeira, Associação Carros de Pau em Água de Pena, Tasca do Xenica, Largo dos Milagres, Meixique. O relógio segue sempre em frente e são já 16 horas. Continuação de uma tarde muito feliz e que possam juntar-se a nós aqueles que estão menos bem na vida por motivos de doença, idade, etc, etc. Possam com as nossas palavras e música o melhor conforto. 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No simultâneo, claro, o programa é o mesmo, mas cada rádio tem a sua emissão própria, também na internet, querem rfestival.pt, rsol.pt, rezar.pt, rpalmeira.pt. Muitos amigos optam aqui também, flores do jardim e não só, no direto, e continuamos com a amiga Teresa Maria. Figos, oh, maravilha, falar de figos. A nossa aniversariante de Lília Silva, nós esquecendo Maria Helena Plantes no Brasil, a querida Maria Almerinda Pinto, Luís Gonçalves, Alexandre Alves também, com os seus fatos nesta emissão. Antoine de Jesus, boa tarde, muito obrigado. Custódia Freitas, também feliz quinta-feira, abraços. Todos os imigrantes espalhados pelo mundo, está em Londres. A simpática Dolores Gouveia, do Jardim da Serra, um querido beijinho, sim, amiga Dolores. Rita Fernandes, que também não esqueça a costinha do sítio da terça da sua filha Genro e Neto. Assim são os nossos amigos, para já não é possível ver mais outras mensagens, isto é como uma roleta vai andando, e aqui voltamos assim ao início, e todos estes e outros amigos mais, continuação de uma fantástica tarde de quinta-feira, o tempo passa.
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1: E assim o toque de início deste bonito fado na voz de Celina Teixeira da Camacha, A Vida de Minha Mãe. E a vida da mãe e também das nossas mães, aqui com estas homenagens, mas dirigida à vida da mãe da Lília Silva do Monte, pelos seus 55 aninhos de vida, com carinho e parabéns dos seus filhos, o João Carlos e o Ricardo, também a filha Lúcia e companheiro Marco no Porto. Deixam aqui à mãe muitas felicidades, pois cada geração tem a sua história aqui. Esta mais antiga, a de Celina Teixeira, antigamente era assim.

uma vida da minha mãe. É mãe e também companheira e muito mais, a simpática da Lília Silva do Monte, que continua a celebrar os seus 55 aninhos de vida e jamais poderia faltar um fado, com muita amizade. Ela só gosta deste fado e o fado corrido, por isso entrega com agrado beijinhos e abraços à amiga da Lília, a Teresa Caldeira, a marido e filhos e família. O fado corrido também tem direito para o grupinho da Amizade Música Pedida e família da amiga Elizabeth Câmara-Lobos, mas sem correr, o fado assim é que corre. Para o seu esposo, filhos e netos, a minha pessoa Rogério Capelo e Júlio Pereira, calmamente aqui até às 18 horas da rádio, Dona Ana Paula e marido Sr. José Porfírio, Carla e noivo Marco na Inglaterra, Idalina Serrado, Mário e marido Geraldo, Bernadette, Gorete, Eli e Nélia, Dona Maria da Nazaré e marido Sr. José, também Gorete Barros e Fátima Gomes do Garichico, Iva Macete e a Celeste Pestano, Ricardo Lopes, Dona Maria Ascensão Quintal e filha Sandra Patrícia e neto Rodrigo Afonso, e jamais poderia deixar a Teresa Caldeira com a amizade oferecer o fado que mais gosta, com carinho e apreço à sua amiga, Dalila.

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6: E de regresso ao Monte, ao aniversário da amiga Dalila Silva, pelos seus 55 aninhos de vida, levamos o fado Manuel Faria, o fado da tua ausência, mas sem ausência, mas sim a presença, seu companheiro Paulo, que está sempre presente, mas não esquecendo também os que não, os filhos João Carlos e Ricardo, a filha Lúcia e companheiro Marco no Porto. O fado da tua ausência, sem nos ausentarmos de Câmara Lobos, com a simpática Elizabeth, esposo, filhos e netos, que generosamente nesta tarde nos dedica música com votos de saúde e felicidade também à Elizabeth, ao esposo, filhos e netos, a equipa da rádio, a minha pessoa Rogério Capelo, o colega Júlio Pereira, Ana Paula e marido Sr. José Porfírio, Carla e noivo Marco, e Dalino Serrado, Mário e marido geral, Bernadette, Gorete, Eli e Nélia, Dona Maria da Nazaré, marido Sr. José, Gorete Barros e Fátima Gomes do Garixica, Iva Macedo, Tia Celeste Pestano, Ricardo Lopes, Dona Maria Ascensão Quintal, filha Sandra Patrícia, neto Rodrigo Afonso.

Manuel referia ao fado a tua ausência, mas não está ausente, está connosco desde o dia de ontem no Monta a celebrar 55 aninhos de vida, a simpática de Lília Silva. Por isso continua a receber música e parabéns por parte daquele que tão tem sorte de estar com ela, que é o seu companheiro que tanto estima. Também os parabéns dos filhos, quero o João Carlos e o Ricardo, também a filha Lúcia, companheiro Marco no Porto. Todos deixam os parabéns e fado de João Casanova, a sorte não anda comigo. Olha, às vezes também não anda. Mesmo tema, vamos então reverter, que haja sorte para todos nós. São os votos da amiga Elizabeth e esperemos que ela ande sempre connosco. Quero que o seu esposo, filhos e netos, a minha pessoa Rocha Capelo e o colega Júlio Pereira, Ana Paula e marido do senhor José Porfírio, Carla e noivo Marco na Inglaterra, Idalina Serrado, Mário e marido Geraldo, Bernardete, Gorete, Eli e Neliane, Dona Maria da Nazaré e marido do senhor José, Gorete Barros e Fátima Gomes, do Garichique, Eva Macedo, Tia Celeste Pestano, Ricardo Lopes e não esquecendo também Dona Maria Ascensão Quintal, filha Santa Patrícia, o neto Rodrigo Afonso.

Esperamos sim, que a sorte ande sempre connosco, com cada um de vós, apesar das vezes das circunstâncias menos boas. E a sorte assim continua com esses votos à Delíria Silva do Monte, pelos seus 55 aninhos de vida. Com os parabéns do seu companheiro Paulo, filhos e filha Lúcia, companheiro Marco no Porto, os filhos são João Carlos e Ricardo. Renovam os parabéns e também oferecem agora o fado Manuel de Almeida, Noite de Sofrimento. Espero ter uma noite calma, às vezes temos pesadelos. Noite de sofrimento, que não haja, não é, Elizabeth, na vida de todos nós, mas sim, se possa ser uma noite calma e também bem dormida, e para que possamos estar bem acordados para um novo dia de amanhã, que será sexta-feira. São esses votos da Abigail Elizabeth, de Câmara de Lobos, ao seu esposo, filhos e netos, à minha pessoa Rocha Capelo, ao colega Júlio Pereira, Ana Paula e marido seu José Porfírio, Carla e noivo Marco, e Idalina Serrado Mar e marido Geraldo, Bernadette Gorete, Elia, Nélia, e também a Dona Maria da Nazaré, marido seu José, Gorete Barros e Fátima Gomes do Garixica, Eva Macedo, Tia Celeste Pestano, Ricardo Lopes, Dona Maria Ascensão Quintal, filha Sandra Patrícia, neto Rodrigo Afonso, e que todos possamos ter uma boa noite, mas para já, Manuel Dias, Noite de Sofrimento.

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1: Estamos já na última meia hora de edição do programa 2 de Música Pedida.

saudade que dói, e só quem tem saudade é que sabe esse doer, esse sentimento. Mais sentimentos e parabéns de alegria e de saúde. A Adelília Silva continua a chegar onde está, no monte, continua a receber os parabéns e também da Adelília Silva, o fado conduz com a Adelília, comigo também e com outros mais. Vem da parte do seu irmão João, Agostinho, esposa Madalena e filhos, com Fernando Farinha e o regresso à vida. Às vezes pensamos que nós estamos de volta, mas sempre regressamos e graças a Deus. Regresso à vida, estamos também de regresso com a amiga Elizabeth de Câmara de Lobos para que nos contagie com alegria e saúde, quer os seus filhos, também o seu esposo e netos, a minha pessoa José Capelo, o colega Júlio Pereira, Ana Paula e marido do Sr. José Porfírio, Carla e noivo Marco da Inglaterra, Idalina Serrado Mar e marido Geraldo, Nardete, Gorete, Eli e Nélia, Dona Maria da Nazaré e marido do Sr. José, Gorete Barros e Fátima Gomes do Garachico, Iva Macedo, Tia Celeste Pestana, Ricardo Lopes, Dona Maria Ascensão, Quintal e filha Sandra Patrícia Neto Rodrigo Afonso, o fado de Fernando Farinha, mesmo que se sinta mal, não desista, porque há sempre um regresso à vida.

E nos diz muito este fado, Regresso à Vida, e a nossa aniversariante também, da Lília Silva, Milagre, e está connosco e feliz nos seus 55 aninhos de vida no Monte, a celebrar com a família, mas também a receber os parabéns da prima Maria José, do Ribeiro Real, Câmara de Lobos e família, deixando muitas felicidades e dizendo também, é um regresso à vida, mas a vida é sempre uma incerteza. Francisco Peralta.

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3: Após o dia de ontem, grandes fados aconteceram no dia de hoje, mas amanhã vamos voltar a outra música que resta. E temos agora Fernando Farinha, Como Te Quero. É o sentimento mais nobre da Lilia Silva no mundo pelos seus 55 aninhos de vida, quer do meu companheiro Paulo e quer também dos filhos. Como Te Quero, minha querida mãe. Quero o João Carlos, o Ricardo, a filha Lúcia, companheiro Marco no Porto. Momento também de agradecermos simpaticamente a Elizabeth Câmara de Lobos, a alegria que nos deu esta tarde de nos oferecer música, quer à família, aos amigos aqui da rádio, o grupo da Amizade da Música Pedida. Por isso, Elizabeth, também lhes queremos muito e assim também os quer o seu esposo, filhos e netos, o seu obrigado, a minha pessoa Rogério Capelo, o colega Júlio Pereira, Ana Paula e marido do seu José Porfírio, Carla e noivo Marco na Inglaterra, Dalino Serrado, Mar e marido Geraldo, Bernardete, Gorete, Télia e Inélia, Dona Maria da Nazaré e marido do senhor José, Gorete Barros e Fátima Gomes de Gorixica, Eva Macedo, tia Celeste Pestana, Ricardo Lopes, Dona Maria Ascensão Quintal, filha Sandra Patrícia e neto Rodrigo Afonso. Em nome de tudo isto, Elizabeth, também lhe queremos muito e deixamos um sincero obrigado.

Através das letras e dos títulos expressa esse carinho que temos pelas pessoas e o amor. Assim acontece com este Gosto de Ti, Fernanda Maria, e claro, quem muito gosta da Lília Silva. Gosto de Ti, o companheiro, Paulo, bem como também os filhos, João Carlos e Ricardo, Gosto de Ti porque gosto, e a filha Lúcia, e companheiro Marco no Porto. Uma vez mais, em nome da família, em nome dos amigos aqui da rádio e da equipa da rádio, obrigado Elizabeth, também gostamos muito de si e desejamos em família que seja sempre muito feliz.

Quando ele é dirigida a quem gosta de nós, neste caso, a Dalila Silva, do Bonte. Vamos terminar o programa de hoje com Lucília do Carmo, verdades que a noite encobre, pois à noite muita coisa vai acontecer, até dizem que os gatos são pardos. Mas é para a Dalila Silva do Bonte, com os parabéns pelos seus 55 aninhos de vida, ainda vai haver a final de tarde e à noite encobre. Juntinho ao companheiro Paulo e com os parabéns também dos filhos João Carlos e Ricardo, a filha a Lúcia, o companheiro Marco, que estão no Porto. Amanhã voltamos então às outras músicas, sem ser o fado que interrompemos no dia de ontem, para hoje ser este totalmente dedicado ao fado. Também verdade que a noite encobre, a verdade a Elizabeth da Câmara de Lobos, ficámos muito felizes, bem como o esposo, filhos e netos, a equipa da rádio e o grupinho da Amizade Música Pedida, pelas lembranças do dia de hoje. Também tem Elizabeth sempre saúde e felicidade. E o que desejamos a todos aqueles que nos acompanharam através das nossas rádios em FM, Rádio Sol, Zarco e Palmeira, no site individual de cada rádio e também na internet, aqui com os amigos de sempre, que assim vão conversando e dando também as suas mensagens e também passando o tempo. Assim passamos 4 horas de emissão. Amanhã haverá mais a partir da 1. Até lá, fique bem. Até amanhã, se Deus quiser.

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muito boa tarde, cá estamos nós novamente para mais 120 minutos de muita música, muita alegria, também muita boa disposição. Abrimos com o conjunto típico Renascer, alto e para o baile. E já sabe, vamos juntinhos lado a lado, eu e você até bem pertinho, às 20 horas. Sempre em festa, aqui na sua Rádio Festival Madeira.

E a festa continua aqui na sua Rádio Festival Madeira. São momentos como estes que fazem da música uma companhia especial. Por isso, aumente o volume do seu rádio, deixe a música entrar e fique desse lado, porque até às 20 horas, muita música, muita energia e também muitas surpresas musicais preparadas para todos.

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2: Se acaba de chegar até à nossa companhia, chegou na hora certa. 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Aqui a música fala mais alto, o ritmo contagia e a boa disposição está sempre garantida. Por isso, fique connosco e deixe-se levar por mais duas horinhas de muita alegria e também de muita boa música.

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Pois, meus amigos, chegamos ao término destes primeiros 60 minutos do seu programa favorito de sempre em festa aqui na sua Rádio Festival Madeira. Já sabe, fica o convite para estarem connosco na segunda hora, onde vamos ter muita música, muita alegria e também muita música de baile para animar a vossa tarde. Fique desse lado, obrigado pela vossa companhia.

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Estamos assim na nova hora do Sempre em Festa, esta segunda hora, já sabe, vamos até às 20 horas. Obrigado por continuar desse lado, vamos juntinhos para mais 60 minutos de muita alegria. Uma hora já se passou, mas não se preocupe, a festa está longe de terminar. Vem aí mais uma hora de música da baile com Júlio Pereira.

esta grande música, queríamos aproveitar para enviar um caloroso abraço a todos aqueles que nos ouvem aqui na nossa ilha da Madeira, na frequência modulada 98.4 FM. Enviar também um caloroso abraço a todos os nossos amigos no Porto Santo, Açores, Portugal Continental e, claro, não nos esquecemos de todos os nossos imigrantes espalhados pelos quatro cantinhos do mundo. Obrigado pela vossa companhia e continue a se divertir, pelo menos até às 20 horas.

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0: Estas continuam a ser as duas horas mais loucas da sua rádio, sempre em festa, todos os dias, entre as 18 e as 20, na sua Rádio Festival Madeira.
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3: O que é que estás a rir, não?

falar quem fala. Estivemos com as notas musicais de Carlos Pires. Já a seguir, para continuar esta maravilhosa festa de quinta-feira, vamos convidar Jorge Ferreira para este medley.

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Monteiro, e vamos prosseguir com a nossa festa, com a nossa tarde musical. Vamos convidar Jorge Pereira com este lindo tema, Flor Vaidosa. Se está em casa a descansar, um bom descanso. Se está a trabalhar, um bom trabalho. E se vai na estrada, boa condição, e não se distraia com as nossas músicas.

prontos, meus amigos, chegamos ao final do nosso programa de hoje. 120 minutos de muita alegria, boa disposição e também de muita boa música. Queremos, uma vez mais, agradecer a todos os nossos amigos, ouvintes, aqui na Ilha da Madeira, Porto Santo, Açores, Portugal Continental, e também agradecer com um caloroso abraço a companhia de todos os nossos imigrantes que, ao redor do mundo, estiveram na nossa companhia. Obrigado desde já pelas vossas mensagens e muito especialmente obrigado pela vossa companhia. Já sabem, sejam felizes e não esqueçam de fazer alguém feliz. Um grande abraço e até uma próxima oportunidade.

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2: O gasóleo vai ficar mais barato na Madeira a partir de segunda-feira, enquanto o preço da gasolina volta a subir. A partir das 0 horas da segunda-feira, o gasóleo rodoviário terá uma redução de 4,8 cêntimos por cada litro, passando a custar no máximo 1,951 euros, de acordo com o despacho conjunto das Secretarias Regionais da Economia e das Finanças. A descida aplica-se também ao gasóleo colorido e mercado, destinado essencialmente ao setor das pescas, cujo preço máximo baixa 4,5 cêntimos e passa de 1,538 para 1,493. Já a gasolina super sem chumbo, de 95 octanas, vai sofrer um aumento de 2,3 cêntimos, passando dos atuais 1,898 para 1,921 euros por cada litro. O imposto sobre os produtos petrolíferos mantém-se inalterado. O Comandante Regional da Polícia de Segurança Pública, Superintendente Ricardo Matos, afirmou que não dispõe de números sobre os casos de violência contra profissionais de saúde na Madeira, mas considera que a realidade regional é muito melhor do que a do continente. Falando à margem do primeiro encontro de Segurança e Saúde, o responsável explicou que são situações que acontecem muitas vezes porque as pessoas são alteradas ou fragilizadas. Ricardo Matos defendeu que os profissionais devem saber que não estão sozinhos e que os comportamentos violentos, incluindo violência verbal, têm consequências. Ricardo Matos destacou ainda alterações recentes no quadro no enquadramento penal. A agressão a um profissional de saúde é um crime público, afirmou, explicando que basta a polícia ter conhecimento da ocorrência para que seja instaurado um processo penal, independentemente do profissional querer ou não apresentar queixa. A população da Freira da Madeira, uma ave marinha endémica do arquipélago em perigo de extinção, mantém-se estável, apesar do incêndio de 2024 ter ameaçado a área de nidificação, indicou o Instituto de Florestas e Conservação da Natureza. Com a possibilidade do fogo chegar à área de nidificação principal conhecida, no dia 21 de agosto de 2024 foram retirados 5 aves juvenis dos seus ninhos e translocadas para o Centro de Recuperação de Aves Selvagens a fim de serem cuidadas até uma possível devolução aos ninhos, explica o Instituto em nota enviada à Agência Lusa. A Freira da Madeira nidifica nas montanhas entre o Pico do Arieiro e o Pico Ruivo, no maciço montanhoso oriental da ilha, e naquele ano foram sinalizados 112 ninhos, sendo que 72 estavam ativos com registro de 30 nascimentos. Já em 2025 foram contabilizados cerca de 73 ninhos ativos com o registro de cerca de 41 juvenis.
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0: grande amiga, obrigado a você por ter aceitado o meu convite de vir aqui em Goiânia, ver esse povo maravilhoso aqui e cantar essa canção comigo. Obrigado, viu?
1: Eu que agradeço. Obrigada mesmo pelo carinho. Galera, amo vocês. Um beijão. Sucesso, amado.
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5: Olá, meus amigos e amados de meu Pai, que o Espírito Santo venha conduzir a nossa meditação para que ela venha trazer frutos para a vida de cada um de nós. Falamos sobre o homem de Deus e o profeta velho. Você vai encontrar essa história lá em 1 Reis, capítulo 13. É uma história um pouco longa, mas vale a pena você meditar nos seus versículos, porque você vai aprender a lidar consigo mesmo, a lidar com outras pessoas, com as pessoas de Deus, e a lidar com as pessoas que não são de Deus. E, sobretudo, você vai aprender como Deus age, como Deus atua na vida de uma pessoa comum. Muito bacana essa história, muito, muito interessante. Vale a pena você ler, mas devagarzinho, observando a pontuação, para que você não venha engolir palavras, nem mesmo vírgula, para que você possa compreender direitinho o que Deus mostra com essa história. Nós temos aí, nessa história, nós temos Deus sobre todas as coisas, nós temos o homem que foi chamado por Deus, que é o homem de Deus, foi chamado de Deus lá de Judá. Foi chamado de uma terra para ir para outra terra para profetizar contra o altar que Jeroboão, o homem que não era de Deus, estava fazendo lá no altar que ele havia construído contra Deus, claro. Então, nós temos aí também o profeta velho. Então, o profeta velho, ele mostra quem realmente nós lidamos no dia a dia. E como é que nós temos que agir diante do homem de Deus, do profeta velho, o profeta velho, também diante do altar de Baal, dos ídolos, da idolatria. Como é que nós devemos agir diante de uma situação em que a palavra de Deus é resistida? Quando a palavra de Deus não é obedecida, veja as consequências desastrosas que seguem depois que a palavra de Deus é desobedecida. Então, se você analisar direitinho, você vai encontrar aí respostas para suas perguntas. Isso mesmo, para suas dúvidas pessoais, que você talvez tenha dúvida dentro de si e não saiba como você vai resolver essa dúvida. Você tem até vergonha de perguntar a uma pessoa, a um homem de Deus, ou a um profeta velho, perguntar e ser enganado pelo profeta velho. Olha só, vamos dar uma recapitulada. Deus tirou, mandou o homem de Deus, não diz o nome desse homem de Deus, não diz que ele é profeta, diz que ele era homem de Deus. Deus removeu, ele tirou, mandou o homem de Deus, que é um servo dele, sair de uma terra e para outra terra. Saiu de Judá, onde estava Jerusalém, até Betel. Betel era outro país, era outra cidade, outro país, de outro rei, chamado Jeroboão. Então Deus mandou o homem de Deus sair de Judá, viajar 20 quilômetros até Betel, onde estava o rei Jeroboão. O rei Jeroboão, por sua vez, estava oferecendo sacrifícios no altar que ele tinha construído para Baal, para os ídolos. E Deus, então, mandou que o homem de Deus saísse de lá de Judá e fosse lá em Betel profetizar ou falar contra o altar que Jeroboão havia erguido. Clamar contra o altar, que era um altar que servia para ídolos. E então diz o texto sagrado que quando o homem de Deus disse para o altar, falou, ele foi lá no altar de Baal, ao altar que Jeroboão tinha erguido, e disse para o altar, altar, altar, olha só, o homem de Deus falando para o altar de Baal, altar, altar, assim diz o Senhor, assim diz o Senhor. Eis que um filho nascerá à casa de Davi, quer dizer, lá em Judá, o seu nome será Josias, o qual sacrificará sobre ti, sobre você, altar, sacerdotes, idólatras, eles serão sacrificados neste altar. Ele disse, sacrificará sobre ti os sacerdotes dos altos, que sobre ti queimam incenso. Quer dizer, aqueles homens que queimavam incenso, que faziam oferendas a Baal ou os Baalins, eles seriam sacrificados naquele altar. Deus estava já determinando isso, profetizando através desse homem de Deus. E Deus deu sinal de que aquilo que Deus falou iria acontecer. Aí sucedeu, pois, que ouvindo o rei Jeroboão a palavra do homem de Deus que clamara contra o altar que ele havia erguido para os Baalins, então o rei Jeroboão, usando da sua autoridade, estendeu a mão, apontou o dedo sujo para o homem de Deus e disse para os soldados que estavam ali, agarre-o, pegue-o agora. Quer dizer, prenda-o agora. No que ele estendeu a mão contra o homem de Deus, presta atenção, a sua mão ficou seca. Na hora, imediatamente. Então, olha só, amiga e meu amigo. Então, o rei viu o sinal de Deus ali na sua própria pele. Sua mão ficou seca. O rei, então, disse ao homem de Deus. Veja só. O rei disse ao homem de Deus. Roga a face do Senhor, roga ao Senhor, teu Deus, roga por mim, para que se me restitua a minha mão. Quer dizer, o rei mau, mandou prender aquele homem que era de Deus. Mas quando ele estendeu a sua mão ficou seca. E então agora o rei, humildemente, com a mão seca, ele pede, ele suplica ao homem de Deus para rogar a Deus por ele, para que restituísse a sua mão. E o homem de Deus rogou, está aqui escrito, o homem de Deus suplicou ao Senhor e a mão do rei foi restituída. Você vê, o homem de Deus, ele trata mesmo aqueles que o querem mal, ele os trata bem. Porque o homem de Deus, eu não sei se você, o que você faria se tivesse essa autoridade? Porque estava nas mãos do homem de Deus. Orar ao Senhor para curá-lo ou não orar ao Senhor para curá-lo, ou então manter com o braço estendido, seco. Então, isso vai depender de cada um. Como aquele homem que Deus trouxe lá de Judá para profetizar ali, como ele era de Deus, ele orou, ele rogou ao Senhor pelo rei que o havia mandado prender. E vê como, qual é a reação dos que são de Deus e a reação dos que não são de Deus. Os que não são de Deus, quando se veem prejudicados, eles imediatamente, roga aí a Deus por mim, ora por mim, irmão. Quer dizer, servem para rogar a Deus quando estão apertados. Mas, quando as pessoas estão bem, querem prender as pessoas de bem. Mas, no caso aqui, nós vemos claramente que o homem que é de Deus quer o bem. Você que é mulher de Deus, você tem que querer o bem da pessoa que lhe quer o mal. Olha só que coisa forte. Porque foi isso que o homem de Deus fez. O homem de Deus rogou pelo rei que o havia, digamos, determinado, dada a sentença para prendê-lo. Ele rogou para que Deus restituísse a sua mão, a saúde da sua mão para Jeroboão. Você entendeu, amiga e amigo? Quem é de Deus, perdoa. Quem é de Deus que é o bem dos que lhe querem mal? Não quer o mal dos que lhe querem mal, não. Quem é de Deus tem um outro espírito, o espírito de Deus. Porque quem o fez rogar ao Senhor por ele foi o próprio Deus, o espírito de Deus. o espírito da bondade, o espírito do amor, o espírito do Altíssimo. Quando a pessoa tem o Espírito Santo, ela tem que ter essa consciência de que tem que abençoar os que a maldizem, os que a amaldiçoam, os que querem o mal delas. Porque quem é de Deus tem o caráter de Deus. E eu falo isso com alegria, porque, embora que na hora da situação crítica, dá muita raiva, dá vontade de matar, de esganar, de cortar a cabeça da pessoa que fez mal. Essa é a reação humana, a reação carnal, a nossa reação carnal, natural. Mas, quando a pessoa tem o Espírito Santo, ela perdoa, ela ora para o bem daqueles que lhe querem o mal. Aí nós aprendemos uma lição extraordinária. Deus não nos dá o poder para curar os enfermos, libertar os oprimidos. Apenas os bons. Ele nos dá o poder para curar os enfermos, sejam eles bons ou maus. Mereçam ou não mereçam, não importa. É a obrigação nossa abençoar a todos que chegam até nós, porque somos homens de Deus. É incompreensível essa atitude quando a pessoa não tem o Espírito Santo. Quando a pessoa não tem o Espírito de Deus, ela quer vingança, ela quer a morte dos seus inimigos, ela quer destruir aqueles que lhe querem o mal, que é a reação dos incrédulos, dos que não conhecem a Deus, dos que não temem a Deus, dos que não conhecem a palavra de Deus. Então, quando Jesus fala que nós devemos perdoar nossos devedores, amiga e amigo, é para o nosso próprio bem, a manutenção do nosso próprio bem. Porque ele é justo, é justíssimo. Mas quando ele, o homem de Deus, orou, rogou por aquele rei mau que o havia mandado prender, o que ele fez? A reação dele foi rogar. Ele rogou, suplicou a Deus pelo rei e o rei ficou curado na hora. Bacana isso, né? Esse tipo, amiga e amigo, de procedimento, de comportamento, de atitude, isso mostra quem está por detrás de quem. Então, se eu sou um homem de Deus, eu vou orar até mesmo por aqueles que me querem mal, aqueles que me maldizem, aqueles que metem o pau, que me censuram, que me criticam, que falam isso, falam aquilo. Não importa, eu vou orar, meu Deus, tem misericórdia dessas pessoas. Por quê? Porque eu tenho o Espírito de Deus. Mas se eu não tenho o Espírito de Deus, eu quero que eles morram, a notícia corra e eu seja o primeiro a saber. Essa é a realidade. Então você vê a diferença entre a luz e as trevas. Aqueles que têm, daqueles que não têm o Espírito Santo. Então, você tem dúvida que tenha o Espírito Santo? Então avalie as suas atitudes, pese o seu comportamento aos olhos de Deus. Porque quando você está diante de um homem mau que quer a sua morte, e essa pessoa está mal, qual é a sua reação em relação a ela? É o mal? É selar o mal dela? Ou é rogar por ela, suplicar por ela? O homem de Deus rogou por aquele homem mau que era Jeroboão. Eu aprendo muito com esse texto aqui, você vai aprender também. É extremamente glorioso, bacana. Isso, no entanto, não invalida a atitude rebelde que o homem de Deus teve quando deu ouvidos à voz do profeta velho, o profeta caído, o profeta de Baal. Isso mesmo, porque aquele profeta velho mentiu, dizendo para o homem de Deus: olha, homem de Deus, um anjo veio à minha casa, disse que você deveria comer pão, beber água na minha casa, o que Deus havia proibido o homem de Deus fazê-lo. Mas o homem de Deus era tão puro, tão sincero, tão verdadeiro, que ele acreditou também naquele profeta velho, que é o que muitas pessoas pecam, erram, sem saber que estão desagradando a Deus. Foi o que aconteceu. Quando o homem de Deus errou, falhou, desobedeceu a voz de Deus, que eu havia dito claramente: ó, você não vai comer pão, nem vai beber água, nem vai voltar pelo mesmo caminho. Volte por outro caminho. Mas o homem de Deus deu ouvidos ao profeta velho, que disse: não, eu também sou profeta. Um anjo veio falar comigo para você vir na minha casa. Quer dizer, o profeta velho fez o homem de Deus perder a sua santidade, perder a sua comunhão com Deus, por causa da mentira. Isso tem acontecido dentro da igreja, das igrejas todas, por esse mundo afora. E na Igreja Universal do Reino de Deus não é diferente. Cuidado, minha amiga, meu amigo, com os profetas velhos que aparecem na nossa frente. Cuidado na sua frente. Eu tenho que tomar cuidado com esses profetas velhos, porque eles estão, digamos, aposentados, não porque eles não servem mais, não, é porque eles não serviam mais para Deus, não eram mais profetas. Era profeta velho, era um profeta mentiroso. E para restaurar, resgatar, tentar resgatar a sua autoridade espiritual, ele mentiu para o homem de Deus, e o homem de Deus se deixou levar pela mentira. Por quê? Porque ele conscientemente desobedeceu a palavra de Deus. E quando a pessoa desobedece a palavra de Deus, ela afronta Deus. É como o pecado de feitiçaria. É a obstinação. A pessoa, quando não obedece a palavra de Deus, ela está se conduzindo obstinada, como um macumbeiro, um bruxo, um feiticeiro, que está tratando Deus com desdém, porque quando Deus fala, ele tem que ser obedecido, independentemente do que a gente sente ou deixa de sentir. O que vale é o que ele quer, a palavra dele, a vontade dele. Aprenda, amiga e amigo, a manter-se na fé. E eu não digo isso para você ficar na Igreja Universal do Reino de Deus, não. Você fica onde você quiser. A cabeça é sua, a vida é sua. Você que cuida. Você tem a palavra de Deus. Você diz que tem o Espírito Santo. Então o Espírito Santo venha guiar você. Mas o que eu quero que você saiba é o seguinte: quando se trata da palavra de Deus, ou a gente obedece, ou a gente não obedece. Se a gente obedece, a gente é abençoado. Se a gente desobedece, a gente é amaldiçoado. Não interessa se nós já fizemos milagres no passado. O que interessa é o seguinte: quem obedece, ouve e pratica a palavra de Deus. Jesus disse: se vocês me chamam de Senhor, Senhor, por que que não fazem o que eu mando? Se eu sou o Senhor, por que vocês não obedecem a minha palavra? Deus não está exigindo que a gente sinta pena de A, B ou C. Deus quer que a gente obedeça. Se você sente ou não sente vontade, não importa. O que interessa é o seguinte: você obedeceu, então você vai ser recompensado. Se não, você vai ser amaldiçoado. Amanhã estaremos falando mais a esse respeito. Que Deus abençoe a todos, em nome do Senhor Jesus. Amém.

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1: O meu sonho era casar. Casar, ter uma família bem estruturada, assim como eu vi o exemplo da minha mãe. E sempre pensava, assim que eu completar a maioridade, eu vou realizar esse sonho. Aí, foi aí que eu conheci o meu príncipe encantado. Que ele deu um tapa no meu rosto, eu caí, perdi o sentido. Aquele dia foi o dia que eu tive mais medo dele. Ele sempre mostrou esses sinais de ser agressivo, de ser uma pessoa nervosa. Mas dentro de mim eu sempre pensava assim, não, isso, essa situação vai mudar. Quando eu tive os três filhos, eu falei agora, né, ele vai se apegar mais aos filhos. E agora vai ser a família perfeita. Só que a situação piorou 100%. Porque agora sofria eu e os meus filhos. Eu vi ele agredir meus filhos, aquilo me deixava fora de mim. Eu tenho uma irmã que ela começou aí na Igreja Universal, né? Foi na Igreja Universal, ela falou, minha irmã, você não gostaria que eu te levasse nessa igreja? Eu comecei agora, mas já estou vendo mudanças na minha vida. Aí eu encontrei um outro problema maior, porque ele não suportava, ele não gostava da Igreja Universal. Aí minha irmã começou a trazer jornal para mim e me indicar quais eram os canais onde passava os programas, mas se ele chegava, já desligava tudo, já mudava de canal, porque ele não aceitava que, né, a igreja, de jeito nenhum. Um dos maiores problemas que, para mim, foi muito grave, que ele veio para cima de mim e minha filha pegou uma faca e falou para ele, pai, não faça nada contra a minha mãe, e ele não recuou, continuou, né, veio para cima de mim, me bateu. No meu rosto, eu perdi o sentido, quebrei meu óculos e foi assim, foi uma coisa muito terrível. E aquelas crianças começaram a chorar, foi um inferno. A gente se trancou no quarto e deixamos ele lá. Quando eu voltei do trabalho, né, peguei as três crianças, coloquei no carro, saímos basicamente com roupa de corpo e fomos embora. Eu falei, agora eu passei na igreja, agora eu vou. O primeiro dia foi a coisa mais gloriosa da minha vida. Me senti tão bem naquele lugar, mas eu me senti tão bem que eu falei, meu Deus, eu não quero mais sair daqui. Eu não sentia vontade de sair. Eu me senti acolhida, me senti ali naquele momento, eu me senti amada. E eu continuei indo. Os dias que eu podia, eu fazia um esforço e ia. Mas teve um dia que eu estava tirando o carro e eu vi o carro dele do outro lado. Aí eu falei, eu vou continuar. Aí ele me acompanhou até a igreja, estacionou e falou, você não vai entrar nessa igreja. Aí eu falei, eu vou entrar sim. Eu simplesmente virei as costas e eu sabia que ele estava armado. Falei, Senhor, agora é contigo, porque eu fui andando e eu achando a qualquer momento ele vai dar um tiro em mim. Era isso que eu pensava. Aí quando eu entrei dentro da igreja, eu me senti aliviada, olhei, ele não estava. Quando terminou a reunião, tudo que eu saí, qual foi a surpresa? Ele ainda estava lá no estacionamento. Aí eu saí, ele me acompanhou até em casa. Eu coloquei o carro, ele foi lá no portão e avisou para mim, essa foi a última vez que você foi nessa igreja. Você não se atreva a ir mais. E ele continuou me perseguindo. Mas eu ia. Na igreja, eu fui aprendendo o que eu precisava fazer. Sempre falava, né? Sobre mágoa, sobre ódio, sobre a entrega. E eu achava que eu estava servindo direitinho e que eu ia ter o Espírito Santo. eu buscava por isso. E eu falava, eu questionava, meu Deus, por quê? O que, que eu estou fazendo de errado? Fazia as campanhas, buscava, e não tinha esse encontro com Deus. Aí aconteceu que o meu marido, né, depois de um tempo, ele teve uma doença, né, ele teve um AVC. Quando eu vi ele naquela situação de acamado, né, eu olhei daquela forma e falei, ah, agora você vai pagar tudo o que você fez comigo. E em um momento eu falei, ah, meu Deus, isso aí é a resposta à minha oração. Que eu orei naquele dia e pedi para o Senhor parar. E agora eu estou vendo que esse homem realmente está parado, ele está acamado. Uma vez ele morrendo, aí pronto, eu me livrei do problema. Mas quando eu ia para a igreja, a palavra era contraditória do que eu estava pensando. Né? Aí foi no dia que houve uma reunião, no domingo, né, que o pastor chamou até a frente do altar, né, a pessoas que tivessem mal, aquela pessoa que te fez sofrer muito, aí aquilo me tocou. Falei, ele me fez sofrer muito. E quando o pastor mandou, você agora vai orar pela pessoa que você tem essa mágoa, que você tem esse ódio, só que você não vai simplesmente orar, você vai mencionar o nome dele. Eu travei porque eu não conseguia sequer falar o nome dele. Aí foi que eu percebi que tudo aquilo que estava sendo ensinado na igreja, eu não estava absorvendo. E eu comecei a clamar, Deus me ajuda, meu Deus me ajuda. E de repente me veio aquela força, aí eu comecei a clamar por ele. Clamar por ele, pela saúde dele, pela vida dele. E eu falava o nome dele o tempo inteiro. E aí depois começou a busca e foi algo muito glorioso. E naquele momento em que eu falei o nome dele, de cima de mim saiu um peso que eu me senti leve, eu até respirei, eu falei, meu Deus. Aí eu comecei, aí foi me abrindo a mente, eu falei, era isso que tava me atrapalhando. Na mesma semana, na quarta-feira, numa reunião pequena, eu saí do trabalho correndo porque eu estava com muita ansiedade de ir para a igreja. Eu falei, ah, vou na minha hora do almoço. E fui durante o dia. Fui na igreja, uma reunião com poucas pessoas, devia ter umas 30 pessoas mais ou menos. Aí o pastor, já que tem pouca pessoa, vamos buscar o Espírito Santo aqui em cima do altar. Nossa, naquele dia foi o melhor dia da minha vida. E quando o Espírito Santo veio sobre mim, e todos aqueles pensamentos, mudou meu pensamento, a minha forma de pensar. Eu falei, eu estou pensando tudo. Tá... Naquele momento, naquele lugar, estava eu e ele. Eu peguei um jornal, já saí com o jornal, já levei para a empresa, já passei no mercado, já fui evangelizar. Mas o meu pensamento maior foi assim, a alma dele. É ele que eu tenho que ganhar, meu Deus. O plano de Deus, na verdade, era esse. Não era eu ficar longe dele, né? Trouxe ele para minha casa. Falei, vou chamar.

0: muita dificuldade para andar, né? Aí ele se levantou sozinho, foi se segurando e foi indo lá para frente. E eu falei, meu Deus, será que é verdade isso que eu estou vendo? Aí eu fui acompanhá-lo, né? Aí segurei no braço dele, fui junto com ele. E lá na frente ele aceitou o Senhor Jesus. Falou que aceitava o Senhor Jesus. E ele mudou radicalmente. Ele já estava uma pessoa mais tranquila. Nossa, eu gostei daquela reunião. Para quem falava que aquilo era um comércio, né? Eu gostei. Até que os pastores são simpáticos também, porque os pastores conversaram com ele. Foi uma tratativa assim muito. Nossa, foi algo muito importante. Ele partiu, né? Mas já partiu. Eu tenho certeza, a minha maior certeza é que ele foi salvo. E isso para mim foi glorioso. E hoje eu tenho o maior tesouro, que é o Espírito Santo. Então eu sou completa. A minha vida financeira é equilibrada, graças a Deus, né? Eu trabalho por conta própria, né? Os meus filhos já hoje são casados. Às vezes a pessoa olha para a situação, acha que não tem saída, para ela não tem saída, essa mágoa nunca vai sair. Mas eu digo para você que tem jeito. Vá até a Igreja Universal, você vai ver o que Deus pode transformar. Aí você vai poder falar: ah, eu conheço. Agora eu conheço Deus. Esse Deus tão maravilhoso que transformou a minha vida, vai transformar a sua vida também.
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2: Já pensou ter dentro da sua casa uma pessoa que, em vez de ela te trazer amor, ela vai te fazer o mal? Eu sofri durante 4 anos abusos sexuais. Começou com uma molestação, né? E isso se estendeu, né, para um abuso. Eu chorava muito à noite, tinha muitas dores, né? E ninguém via, ninguém escutava o meu choro, digamos assim. Era como se chorasse dentro de um buraco e ninguém escutava o meu choro. A minha dor era física e espiritual. E eu me lembro, por causa desse acontecimento, que eu comecei a me refugiar nas bebidas, né? Eu comecei com bebidas, com cachaça, com pinga, muito cedo. Porque, na realidade, eu não queria ficar sóbria. Eu queria, né, esquecer tudo aquilo que eu tinha passado. Então, nessa época também, o meu pai traiu minha mãe. E eu olhava para o meu pai, né? Ele queria me matar se me pegasse fazendo algo de errado. Eu olhava para minha mãe e ela queria se matar. Então, para mim, a única solução, eu pensava, era morrer. Eu não tenho o que fazer. E o vício só progrediu na minha vida. Eu bebia todo tipo de bebida, desde cerveja, cachaça, caipira, vodka, conhaque. Cheguei a beber uma bebida chamada capeta. Então, assim, cada vez mais eu me aprofundava mais. E nesse período eu conheci uma pessoa, onde eu namorei, casei. E imagina, eu já bebia. E aí essa pessoa, ela bebia também. Então era um final de semana, um carregava o outro bêbado, né? Muitas vezes em coma alcoólico. E a gente bebia até cair. E quando caía, bebia deitado. Eu olhava para o meu marido, na época, e eu achava, a qualquer momento ele vai fazer aquilo que o meu pai fez com a minha mãe. E isso realmente aconteceu. Chegou um dia que ele me traiu. E naquele momento, eu me vi na situação da minha mãe, né? Eu tinha uma arma dentro de casa, e ali eu pensei, o único jeito é eu tirar a minha vida. E eu pensei, chumbo trocado não dói. Já que ele me traiu, eu vou trair ele com o melhor amigo dele. E foi isso que eu fiz. E com toda aquela situação que eu tinha vivido, né, eu era adoecida. A minha alma e o meu corpo. O e o meu espírito.

espírita, né? Onde começou a sair uma alergia na minha pele, coçava toda a minha pele e o meu rosto, ele ficou deformado. E uma pessoa me convidou para ir num lugar. E naquela altura do campeonato, eu já não tinha mais nada o que perder. Não tinha mais nada. Então eu pensei, eu vou ir nesse lugar. E quando eu cheguei lá, eu fui recepcionada de uma maneira diferente. E eu olhava para as pessoas e elas eram diferentes de mim. As pessoas tinham uma alegria que eu queria ter. Pensava, será que essa pessoa realmente ela é feliz? Ou ela tá fazendo de conta, assim como eu fazia, né? Como eu fiz a vida inteira. Então aquilo me despertou uma curiosidade. E aí eu procurei saber, né? Perguntei para essa pessoa que me convidou, né? Como que eu fazia para ter aquela felicidade? O que eu tinha que fazer? E pela primeira vez na minha vida, eu tava recebendo das pessoas sem elas quererem nada em troca. Eu tava tendo atenção, tendo ali uma conversa agradável, sem segundas intenções. Ali eu tive uma esperança que a minha vida ia mudar. Eu não sabia como, mas dentro de mim tinha uma certeza que a partir daquele dia algo ia mudar. E foi o que aconteceu. A partir daquele dia, né, começou no físico, né, com aquela alergia sumir, né, tudo aquilo sumiu, passou, eu fiquei curada. Mas dentro de mim já começou a nascer uma nova Simone. E eu passei a frequentar. Né? Eu frequentava quase todos os dias, porque eu queria mais daquilo. Eu queria saber mais, eu queria conhecer mais, eu queria saber o que eu tinha que fazer para ter aquela alegria. E ali eu entendi que eu tinha que abrir mão de toda aquela vida. E foi o que eu fiz. E ali eu tava de coração aberto. Ali eu me entreguei. Eu entreguei tudo. O que eu achava, o que eu pensava. Os meus achismos, né, a mágoa, o ódio, tudo aquilo que eu guardava de rancor, os traumas, de tudo que eu vivi, ali eu entreguei tudo. E foi quando eu ouvi dentro de mim o próprio Deus falar comigo, minha filha, eu sou seu pai. E ali, dentro de mim, eu tive uma certeza tão grande, uma alegria tão grande, que nada pôde tirar de dentro de mim. Ali eu tinha certeza, esse é o meu pai. E se antes eu passava todo aquele ódio, eu queria passar todo aquele ódio para as pessoas, tudo aquilo que eu sofri, a partir daquele momento eu queria passar a paz que eu recebi. E aquela Simone sofredora, depressiva, triste, né, alcoólatra, ela morreu. Né? Eu queria tanto morrer e naquele dia, ali, aquela velha Simone, ela morreu. E hoje eu tenho vida, hoje eu dou vida, hoje eu tenho alegria, hoje dentro de mim eu tenho a certeza, né, que o autor da paz ele está dentro de mim. E eu passo essa vida para as pessoas, aonde eu vou eu levo essa diferença. Eu que odiava os homens, hoje eu sou casada, bem casada com o homem de Deus, né, e hoje eu sou feliz, tenho um casamento muito feliz. E eu tenho paz dentro de mim. E fora. E a minha casa é um pedacinho do céu, porque a minha casa é a extensão do que está dentro de mim. E você deve estar se perguntando, quem é o dono dessa paz? O dono dessa paz que eu recebi é Deus, o Espírito Santo. E eu encontrei esse Deus na Igreja Universal. E esse Deus, ele é o meu pai, o meu marido, o meu amigo, o meu melhor amigo. Ele é o meu companheiro, o meu consolador, onde toda a minha vida é direcionada por ele. Hoje, tudo que eu vou fazer, ele está à minha frente. Ele me direciona, ele me guia, me mostra o caminho, me mostra quando não ir no caminho, né? Então, ele está ali sempre direcionando como um pai que ensina, que carrega, que leva a sua filha. E falando em pai, né? Hoje, a relação minha com o meu pai, ela é totalmente diferente. Hoje a gente tem uma relação de carinho, de afeto, de amor. E hoje realmente eu entendi e perdoei o meu pai, né, por tudo que, mesmo na ignorância dele, ele fez. Você que talvez passou ou está passando por tudo isso que eu passei na minha vida, ou por algumas coisas que eu passei na minha vida, talvez você passou por um abuso, ou você passou por uma situação
de traição, de vícios, né? Você que está aí, você não sabe o que fazer da sua vida. Tem jeito. Porque para mim teve jeito. Porque o próprio Deus que me salvou, que me deu essa paz, que apagou todo o meu passado, ele, nesse momento, ele chega até você. E a partir de hoje, você pode ter a vida que eu tenho hoje. E se alguém que está me assistindo tiver alguma dúvida sobre a minha história, eu e meu esposo frequentamos o Templo de Salomão. Você pode estar nos procurando, tirando todas as dúvidas. E o endereço fica na Celso Garcia, 605, no Brás. O endereço da verdadeira paz.

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1: Em nome do Senhor Jesus, meu Deus, nós elevamos a Ti os nossos pensamentos. E neste momento oramos em favor de todas as pessoas que estão aflitas. Oramos em favor dos oprimidos, daqueles que estão doentes, enfermos, desenganados pela medicina, pessoas que já foram a tantos sítios à procura de uma solução, de uma saída para os seus problemas. Pessoas, Senhor, que têm chorado, têm sofrido, têm vivido tristes, amarguradas, e eu oro por elas. Eu oro por aqueles que têm vivido momentos de dor, de amargura, de sofrimento. Pessoas, meu Deus, que já não sabem mais a quem pedir ajuda, a quem pedir socorro. O Senhor disse na Tua palavra que tudo aquilo que pedíssemos ao Pai em Teu nome, crendo, o Senhor faria. Nós pedimos, meu Deus, estenda as Tuas mãos para curar, para libertar, para livrar essa pessoa de tudo aquilo que tem trazido a dor, a tristeza, a amargura, o sofrimento, tudo aquilo que tem feito essa pessoa chorar, se desesperar. Venha ao encontro de todas elas. Ajude essa pessoa. Ajude esse homem que está há muito tempo a sofrer com esse problema. Essa pessoa, meu Deus, que já foi a muitos sítios, muitos lugares, à procura de uma solução e não encontrou. Só o Senhor pode dar a solução, a saída. Só o Senhor pode mudar essa situação. Só o Senhor pode livrar essa pessoa de todo o sofrimento, de todos os males. Portanto, ó Espírito Santo, traga a solução, traga uma saída, traga agora a paz para esta pessoa que sofre. Eu peço em favor de todos, eu oro para que o Senhor, em nome de Jesus, traga para esta pessoa a solução que ela tanto necessita. Eu oro por todos, eu peço pelas famílias, pelos lares, eu peço que o Senhor venha tocar nessa criatura que sofre, toca neste homem, toca nesta senhora, livra essa pessoa de todo o sofrimento, faça o milagre acontecer agora, faça, Espírito Santo, o milagre acontecer na vida deste homem, desta senhora, mas que acabe agora o sofrimento, que acabe a tristeza, a angústia, a opressão, a depressão, a amargura, a tristeza, que acabe o sofrimento da vida desta pessoa e que ela receba a paz que ela tanto deseja, a alegria que ela tanto espera receber. Ó Espírito Santo, faça um milagre nesta hora. Há pessoas que não suportam mais, que estão há anos que sofrem com essas dores, com essas doenças incuráveis. Há anos que essa pessoa sofre com dores pelo corpo, dores de cabeça, dores nos ossos. O sofrimento já dura tanto tempo, o sofrimento tem tirado até a vontade de viver. Essa pessoa perdeu o prazer de viver, mas que o Senhor toque nela agora, meu Deus, e faça um milagre. Faça um milagre, Senhor, cura, liberta, abençoa, remova o sofrimento, remova o mal, remova a dor, remova a angústia, o desespero, traga a saúde para essa pessoa que sofre. Faça um milagre, ó Espírito Santo. Eu entrego a vida de todos em Tuas mãos. Que o Senhor abençoe a todos, abençoe as famílias, abençoe os lares, abençoe a cada pessoa que ora conosco neste momento. Seja este copo com água consagrado, abençoado, e todos que dele beberem recebam a saúde, recebam a cura, recebam a libertação em o nome do Senhor Jesus. E aquele que crê, diga amém e graças a Deus. Agora, beba com toda a sua fé dessa água e seja livre, seja curado, seja liberto, seja abençoado agora.

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1: Olá, meus amigos, que Deus abençoe a você, amigo, amiga, que nos acompanha nesta madrugada de sexta-feira. Está no ar o nosso programa A Hora dos Milagres e você que nos acompanha neste momento aí do outro lado desta transmissão, que está em casa, ligado no rádio, você que está no seu automóvel, se fazendo o serviço de táxi ou de Uber ou de entrega. Você que está neste momento no hospital e que está passando por situações difíceis, você vê que a sua vida está sendo carregada de trevas, que a luz de Deus chega até você, a sua vida, ela vai ser transformada. Receba ânimo, receba força e ao longo do programa você vai receber a direção certa para você sair dessa situação de dor e sofrimento do fundo do poço, para que você seja uma história transformada. Nós vamos ouvir uma bela canção, daqui a pouco já vamos também aqui interagir com o nosso amigo pastor Ronaldo, na nossa igreja do Funchal, ali na Casa da Luz, e nós daqui a pouco já voltamos.

0: Pastor Ronaldo, muito bom dia. Nós estamos vivendo épocas de muitas trevas. São muitas as pessoas que têm chegado até nós carregadas de maldição, sofrendo com doenças que os médicos não conseguem diagnosticar, com tratamentos que não funcionam, pessoas que chegam até nós com depressão há vários anos, que não dormem à noite, pessoas que têm alimentado, carregado dentro de si um desejo enorme de suicídio causado pelas trevas, mas que graças a Deus, ao bom nome dele, ao seu poder e à sua luz, elas têm sido libertas. E esta pessoa que está a passar por isso, ela que está sofrendo, ela se voltar para a luz, se voltar para Deus, a vida dela vai ser transformada também.
1: E pastor Flávio, e a luz dissipa todas as trevas. Quando tem a luz, a pessoa ela chega num ambiente onde está escuro, primeira coisa que ela faz, ela vai acender a luz, para que ela possa poder se governar. E quando a luz, ela acende a luz, ela vê aonde ela vai sentar, aonde ela vai andar, caminhar, o que ela vai fazer. Assim, quando nós fazemos a oração da fé, a luz entra, que é Deus, o Espírito Santo, para dissipar aquela opressão, dissipar a dor de cabeça constante, que os médicos não conseguem diagnosticar. Ela faz exames, não acha nada. Ela tem sintomas no corpo, aperto no peito, palpitação, aceleração no peito. Ela não dorme, ela não come, ela não tem paz, ela está emagrecendo. Ela já foi no médico, o médico não sabe o que fazer mais com ela. E até tem médico que fala assim, olha, o teu problema é espiritual. Você tem que ir numa rezadeira, você tem que ir numa igreja para você ver esse problema aí, porque você não tem nada.
0: E é espiritual, amiga e amiga, quando a situação não muda de jeito nenhum, só o poder de Deus, o poder da palavra, do nome de Jesus, da luz de Deus, para dissipar todas as trevas. E nós vemos, pastor Ronaldo, quando as pessoas chegam até nós carregadas, depois delas receberem a oração da fé, o semblante muda, a cabeça se levanta, os olhos brilham, porque ali as trevas foram dissipadas e a luz desceu sobre aquelas pessoas. Nós vamos agora ouvir sintomas de pessoas que estão sofrendo maldições, bruxaria, que estão sendo atingidas por ataques espirituais. Daqui a pouco nós voltamos.
2: O médico dizia que não tinha cura, que a depressão não tinha cura, era o que ele dizia. Sentia um buraco tão grande, tão fundo, que nem tem explicação. Fátima Barreiro, e sou doméstica. Os meus problemas começaram logo de pequenita. Sempre me lembro de ter pesadelos, ouvir vozes, agarrarem-me, ver vultos. Sempre me lembro de ser assim. Depois cresci e foi... Depois casei-me e não deixava dormir o meu marido. A noite inteira, com pesadelos horríveis. E ele acordava-me, porque era horrível, ele acordava-me. E nem eu nem dormia, nem eu deixava dormir a ele. Depois vieram os filhos e a mesma coisa. Também às vezes os filhos acordavam. Estava deitada, estava a dormir, dava uma sensação que saltava uma coisa para cima da cama. E eu ficava muito quietinha, acordava, ficava muito quietinha para aquilo se ir embora. Só que depois voltava a adormecer e aquilo subia para cima de mim e afogava-me. Muitas vezes, era quase sempre, todas as noites isso, que acontecia isso. Procurei, fui à bruxa, várias vezes, mas vinha muito boa. Naquele dia era uma maravilha, naquela semana era uma maravilha. Depois era pior. passava aquela semana, aqueles dias, era pior. Nessa altura também entrei em depressão, mas só em casa, na rua, ninguém dizia que eu estava doente. Só em casa é que eu levava meses sem falar com o meu marido, nem o podia ver. Fui ao médico depois, e o médico acabou por dizer que era uma depressão, receitou-me medicação, eu tomei medicação, mas nada de... Tomar a medicação ou não tomar, era a mesma coisa, eu não dormia, continuava a ter os pesadelos, sentia um buraco tão grande, tão fundo, que nem tem explicação, só quem passa por isso é que sabe. O médico dizia que não tinha cura, que a depressão não tinha cura, era o que ele dizia, era para sempre. Só que uma senhora convidou-me, uma senhora da Igreja Universal convidou-me, mas eu não quis. Uma vez, duas, três, convidou-me durante anos. Não era não gostar. Eu nasci católica e havia de morrer católica, era o que eu dizia à senhora. Eu dizia isso, que era católica, que havia de morrer católica, mas não me dava nada essa crença, não me dava nadinha, nem pouco nem muito. Mas depois tive mesmo que aceitar o convite da senhora, porque já não suportava mais. Não suportava. Anos depois aceitei. Vim uma sexta-feira e logo nessa sexta-feira fui liberta. Quando cheguei a casa, depois da reunião, quando cheguei a casa, fui-me deitar. Nunca tinha dormido tão bem. Em tantos anos da minha vida, nunca tinha dormido tão bem. Dormi toda a noite. Eram 5 horas da manhã. Acordei com o meu marido a abanar-me. Eu fiquei assim aborrecida com ele, disse-lhe assim: mas afinal, o que é que foi? O que é que aconteceu? Ah, pensei que estavas morta, porque eu nunca tinha dormido, nem dormia, nem deixava dormir. Portanto, voltei a dormir, fiquei aborrecida com ele, mas voltei a dormir. Quando foi no sábado para domingo, novamente a mesma história, ele voltou-me a acordar, porque achou muito estranho. Quando foi de manhã, ele nunca, eu frequentava muito a igreja católica, mas ele nunca me acompanhou. E quando foi no domingo de manhã, ele disse-me assim: olha, arranjei uma roupa. Eu disse-lhe: para quê? Ah, quero ir mais tu para ver como é que é. E graças a Deus, cá estamos. A partir do momento que eu entrei na Igreja Universal, esses problemas espirituais desapareceu tudo, acabou tudo. A depressão também desapareceu logo. Fui ao médico, o médico não entendeu porque como é que tinha desaparecido a depressão, mas eu ainda não sabia explicar. Não lhe disse que tinha sido Jesus que me tinha curado, não sabia explicar. Mas passado uns anitos, ele tornou-me a perguntar e eu expliquei. O que é que tinha sido? Tinha sido Jesus que me tinha curado. Eu queria dizer para as pessoas que estão a sofrer, como eu sofri, não façam como eu. Busquem uma Igreja Universal mais perto delas, porque é o melhor que fazem. Eu afirmo que há cura para a depressão. Eu era assim, eu era depressiva, hoje estou curada. Hoje eu sou completamente diferente. Por exemplo, os meus filhos se juntam todos, eles falam que eu mudei da água para o vinho, mudei da noite para o dia, foi completamente diferente. Estou completamente diferente e sou completamente diferente do que era. Hoje tenho paz, tenho alegria, tenho Deus na minha vida, que é o principal, e paz e um bom ambiente em casa, que também é o principal. Deus fez muitas mudanças na minha vida, mas a maior de todas foi me dar o seu Espírito. Foi. O Espírito Santo é tudo para mim. Posso perder tudo, mas a ele não posso perder.
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0: Estamos de volta com o programa A Hora dos Milagres. Chega até você essa luz de Deus. Eu tenho certeza que você já está sentindo paz aí, só de ouvir esta programação e como Deus tem chegado até você. Pastor Ronaldo, os testemunhos, eles comprovam a veracidade daquilo que nós estamos a falar, porque não é uma palavra nossa, não é a nossa sabedoria. Quem somos nós para ajudar quem quer que seja? É o próprio Deus que nos colocou aqui como instrumentos, ministros da sua palavra, e nós obedecendo a ordem, ide por todo o mundo, curai os enfermos em meu nome, expulsai os demónios e pregai as boas novas. Nós estamos aqui pregando essas boas novas, dizendo para ela que se o problema é espiritual, ela vai ser ajudada.
1: E pastor Flávio, é interessante que nós não estamos falando da nossa palavra. Nós não estamos falando da palavra de um homem. Nós estamos falando da palavra de Deus. As pessoas, elas ouvem tantas palavras nesse mundo, elas ouvem palavras, no jornal, é guerra, rumor de guerra, é pandemia, é fogo queimando de um lado do outro, é terremoto, são palavras noticiárias que vêm do mundo todo. Então a pessoa, ela fica cheia, preenchida de tanta palavra negativa, palavra de morte. Ela ouve que não tem cura, ela ouve que não tem solução mais, ela ouve que, olha, não tem o trabalho para você, olha, não tem aqui espaço para você. Ela ouve tanta coisa ruim que a pessoa, ela fica sufocada. Muitos acabam ficando com opressão, depressão, angustiados, de tantas palavras negativas. Ela se torna receptora do mal e a pessoa não consegue avançar. Por isso que sexta-feira é dia de libertação.
0: Dia de libertação com o poder da palavra do nome de Jesus. E isso tem acontecido em todas as igrejas universal, essa libertação gloriosa. O que aconteceu, por exemplo, com a senhora Celina Lopes, nós vamos acompanhar agora o caso dela. Ela já foi vítima de um bruxedo da amante do marido. Ela era amante de uma pessoa casada, aliás. Ela sofreu um bruxedo da amante do marido. O marido tinha uma amante e fez um trabalho de bruxaria para destruir o casamento dela. E por isso o filho nasceu com problemas de saúde e esse marido acabou por abandoná-la. Ela perdeu o casamento, perdeu tudo e teve que voltar a depender dos pais para conseguir se sustentar. E por conta disso recorreu até aos médicos, ao bruxo. Nada resolvia, chegando ao ponto de tentar o suicídio com a medicação. Veja o ponto que as trevas deixaram a vida desta pessoa. Mas um dia ela foi convidada por uma amiga a ir à Igreja Universal. Ali, as trevas foram arrancadas, o Espírito de Deus, o Espírito Santo, o Espírito da Luz entrou dentro dela e a sua vida foi completamente restaurada. Vamos ouvir o caso da senhora Celina Lopes e daqui a pouco nós voltamos.
5: Eu tive um bebê que nasceu com uma deficiência muito grave. O meu casamento foi destruído, completamente destruído, através de um bruxedo. Um Os problemas começaram no meu casamento. Aconteceu que eu era tratada por amor, me era chamado meu amor, e eu comecei a notar uma diferença brutal no temperamento da pessoa, porque a pessoa estava muito bem e de repente começou a ser muito violenta e muito agressiva verbalmente. E daí comecei eu própria a desconfiar, porque há uma transformação da água para o vinho. Entretanto, fiquei grávida deste meu bebê e vim a descobrir que sofria de uma bruxaria que era feita por uma amante que ele tinha, que era para destruir o meu casamento. E por isso meu bebê nasceu com os pés botos. Que é uma deficiência muito grave, que só por meio de cirurgia que foi corrigível. Foi um processo muito doloroso, porque o meu bebê nem 24 horas de vida tinha e foi logo engessado da ponta dos dedos até aos joelhinhos. Então, nesse processo que o meu bebê andava em tratamentos e desse processo de um ano, eu ganhei uma depressão imensa. Eu tinha outro menino com 2 anos, não tinha paciência para ele. Foi uma fase muito má e depois comecei a sentir-me só. E dizia assim, meu Deus, eu acredito em ti, mas onde é que estás? Um dia ninguém me ajudava. Entretanto, o pai dos meus filhos foi-se embora de casa. Eu dependia do salário do pai dos meus filhos. Fiquei sem esse salário. Entretanto, a fábrica onde eu trabalhava também fechou no fim de 2 meses. Eu não tinha como manter 2 bebés, vim dizer. Tinha um com 2 anos e o pequenito. Foi muito mal mesmo. A minha mãe e o meu pai foram os meus socorros. Foi eles que me socorreram. Foram eles que me ajudaram. Eu sentia-me no fundo do poço. Não havia mais fundo para onde eu ir. Era uma amargura dentro de mim. Eu não me sentia capaz de nada, porque se eu não era importante como esposa, não me valorizava como mãe. Por causa da depressão, me punha, me humilhava, era uma humilhação autêntica, sentia-me humilhada ali, sentia-me de uma forma vazia, parecia que não tinha nada para dar. E além de ser mãe, que eu era mãe, tinha 2 crianças dependentes de mim, o amor deles não me enchia, eu sentia-me mal, muito mal nesse sentido. Eu tentei, nessa fase, um suicídio, com medicação, queria dormir, tomei 20 comprimidos para dormir, porque eu achava que aquilo era um pesadelo, que eu queria dormir, e quando acordasse, não era matar-me que eu queria adormecer e acordar com outra vida. Eu tinha uma casa cheia de amigos antes de acontecer isto tudo, e os meus amigos fugiram todos, fiquei completamente só. Dava-me muitas crises nervosas, eu recorri aos médicos e então comecei a tomar antidepressivos e porque paralisava-me partes do corpo e eu entrava sem controle, não tinha controle de mim e a medicação punha-me dopada a ponto de eu parecer um zumbi. Andava para um lado e para o outro, já nem sabia muito bem às vezes o que fazia, até que aconselharam-me a ir a um bruxo. Eu fui a um bruxo ver se conseguia resolver a situação. Ainda piorou, nada resolveu. Uma amiga minha, que já conhecia a Igreja Universal, ela, sem saber onde eu morava, orientada por Deus, ela foi bater na minha porta. E a minha mãe foi que abriu e disse, e ela perguntou, é aqui que mora uma moça chamada Celina? E a minha mãe, é a minha filha. Ai, ela fez uma asneira. Ela ontem tomou os meus comprimidos e foi para o hospital, ela tentou o suicídio. Minha filha está precisando de ajuda. Nessa mesma semana conheci a igreja, vim com ela à igreja. E foi um processo de libertação e conhecer quem era o libertador, Deus, só Deus é que me podia libertar. E a minha vida, que estava esticada no chão, eu era pisada, eu era humilhada. Começou lentamente a erguer-se. Tive o conhecimento de quem era o Deus verdadeiro, através da palavra. E foi um crescimento de pessoa que eu próprio olhava para mim e disse, que diferença quem eu era, quem eu sou. Daí para cá tive logo muita vontade de vir mais vezes, porque sempre que eu vinha eu sentia-me melhor numa parte. Dentro de mim havia um desejo de querer mais, de conhecer quem era esse autor que estava a fazer a transformação em mim. Quando houve o meu divórcio, eu fiquei com muita mágoa, porque trocou-me para outra pessoa, certo? Que ele entendia que para ele era melhor. Enquanto eu não consegui perdoar, havia ali uma bola de neve que andava à frente e para trás, para a frente e para trás. E um dia eu tive que perdoar. E quando perdoei, que tem que haver um perdão, aí a minha vida deu um clique, desenvolveu, e posso olhar para aquela pessoa que não sinto mais nem raiva, nem ressentimento, ódio, nada. Tive muita sede de conhecer quem era o Espírito Santo, muita sede mesmo, porque eu sabia que a aprendizagem que o pastor pregava dizia-me, vocês queiram receber o Espírito Santo, e a transformação dentro é a parte melhor. É fundamental. Passado algum tempo, lutava eu pela minha família, porque nunca aceitei ficar só. Eu disse, Deus, eu sou mãe e eu quero ter a minha família. Eu quero ter uma família estruturada. Deus me honrou com o homem de Deus. Hoje, eu e meu marido somos empresários. Temos mais dois meninos. Temos uma vida abençoada e só posso dizer que só na presença de Deus é que nós conseguimos dar a volta. E comecei a dar importância à vida desde que conheci Deus, porque antes a minha vida era humilhante. Hoje não, hoje é... Eu tenho muito a agradecer a Deus porque Ele teve misericórdia de mim. O meu filho foi curado, hoje faz uma vida normal. Hoje sou feliz, tenho uma paz imensa, graças ao Espírito Santo. Porque desde que a gente recebe o batismo do Espírito Santo, a nossa vida já não há medos, não há obstáculos, não há nada, tudo posso naquilo que eu creio. E Deus muda. A minha mudança foi radical.
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0: Pastor Ronaldo, eu tenho a certeza que neste momento, quantas Celinas, quantos Paulos, quantos Fernandos, Marias, José estão nos acompanhar neste momento, estão sofrendo debaixo de uma maldição, sentindo toda a sorte de sintomas de ataques espirituais, e se vêm até sem força e às vezes até desacreditados que para o caso deles possa ter jeito. Nós estamos aqui comprovando com casos reais de que assim como Deus transformou a vida destas pessoas, vai também transformar a vida desta que nos acompanha agora.
1: E temos certeza, Pastor Flávio, absoluta, é a convicção. Nós temos essa fé. Não é nada religioso. A fé não é religiosa. E se essa pessoa está desesperada, tanta gente que está nos ouvindo nessa programação que se sente presa. Há uma corrente nas pernas. Há uma corrente do mal que impede essa pessoa. Eu estava atendendo uma senhora e ela dizia assim, eu passei, né, aqui na frente da igreja várias vezes e perguntei aonde que era a Igreja Universal, ninguém me informou. Ela passou a primeira vez, segunda vez, terceira vez, ninguém informou. Eu não conheço essa igreja, não conheço essa igreja, não conheço essa igreja, até que ela chegou até perto de uma jovem que faz parte do grupo jovem, perguntou, e ela falou, eu estou indo agora para a igreja, e trouxe a senhora. Veja que o mal cega a pessoa, como falamos agora há pouco, que quando a luz vem, dissipa as trevas. Quer dizer, ali naquele momento, aquelas pessoas que ela pediu informação, coitadas, não sabia, porque anda nas trevas. Chegou até uma jovem iluminada de Deus e mostrou o caminho certo para ela. É assim que acontece o trabalho do Espírito Santo.
0: E essa senhora chegou na Igreja Universal e foi ajudada. Então, que se cumpriu. Jesus disse, aquele que me segue não andará nas trevas, mas terá a luz. A luz dele, a luz divina, a luz que dissipa todas as trevas. E essa jovem transmitiu essa luz e mostrou o caminho para essa senhora, graças a Deus. Da mesma forma, Pastor Ronaldo, nós estamos aqui transmitindo essa luz para essa pessoa que nos acompanha agora. Por isso, amiga e amiga, às vezes parece ser bom demais para ser verdade, mas é a oportunidade que Deus lhe está dando para você mudar de vida. Você tem uma Igreja Universal aí próxima de você, onde você pode procurar, você pode buscar e você vai ser ajudado. Nós vamos ouvir mais casos reais de pessoas que foram transformadas pelo poder da fé e já voltamos.
2: Eu vivia triste, eu vivia angustiada, eu vivia infeliz. Eu comecei a ver que havia o lado oculto. As coisas cada vez pioravam. Desde aí eu comecei a perceber-me que havia pessoas que faziam bruxarias. Cheguei a ponto de pensar muitas das vezes até em morrer. Os meus problemas começaram quase que foi logo após o meu casamento, que eu me sentia uma pessoa muito desvalorizada. Tinha casa, tinha carro, tinha tudo que uma família possa ter, mas eu vivia infeliz, eu vivia triste, eu vivia angustiada, eu era insegura, eu tinha medos. Cheguei a ponto de pensar muitas das vezes até em morrer, porque o facto de não me valorizar e sentir um vazio muito grande dentro de mim. Essa tristeza era tão grande que chegava a estar constantemente doente. Era com amidalites, era no corpo, era com tendinites, ao ponto da minha filha ter que me vestir, de não poder movimentar-me. Foi desde aí que eu comecei a sentir que algo não estava bem na

auxílio, pedir ajuda, para ver o que é que se estava a passar comigo. Só eu sabia aquilo que eu vivia. Era durante a noite, porque sentia muitas insónias, até que eu comecei a ver que havia o lado oculto, né? Que havia coisas que eu desconhecia, que não tinha conhecimento de causa dentro disso, não era dessas coisas, e comecei a ver que as coisas que me aconteciam não eram normais. Então, desde aí, eu comecei a perceber-me que havia pessoas que me faziam mal, que faziam bruxarias, que faziam coisas para eu estar no estado em que eu estava. Muitas das vezes, de um simples estar a passar a ferro, querer caminhar e não conseguir caminhar, não conseguir pousar o pé no chão. Cheguei a subir as minhas escadas de joelhos porque não conseguia caminhar. Cheguei a encontrar trabalhos feitos em casa. Claro que afetou todo o nível familiar, casamento, porque no fundo foi para acabar com o casamento, foi para destruir o casamento. E daí me separar, me divorciar. O meu fundo do poço foi quando eu comecei a viver intensamente todos esses problemas, desde a bruxaria, desde essa insegurança, desde esse desprezo, desde a minha separação. Só pensava em morte, só tinha aquelas insónias, aqueles problemas todos, e isso me frustrava, me tornava uma pessoa amarga, uma pessoa completamente abalada. Eu constantemente estava em médicos, eu tomava penicilina de 15 em 15 dias, já chegava a um ponto que já não fazia o verdadeiro efeito, eu constantemente estava doente. Eu cheguei à Igreja Universal numa sexta-feira à noite, foi a melhor coisa que me pôde ter acontecido, porque eu já vinha de uma outra denominação, porque já tinha procurado ajuda noutros lugares e não conseguia resolver aquilo que eu tanto procurava. Eu vi diferente e o que foi o que me fez voltar novamente e continuar a busca desse bem-estar que eu não tinha antes. Esse mal-estar que eu trazia já no corpo, essas dores que eu trazia no corpo, tinham desaparecido. Eu, nessa mesma noite, eu dormi toda a noite. Não que eu tomasse medicação para dormir, mas sentia a noite mais tranquila. Aqueles pesadelos que eu tinha antes, e eu senti logo um bem-estar nessa mesma noite. Quando cheguei à igreja, eu passei muitas lutas, muita perseguição, muito preconceito por estar na igreja. Vivi momentos difíceis, mas ao decorrer do tempo, nas reuniões eu ouvia falar do Espírito Santo e eu queria esse Espírito para mim, porque eu sabia que, por aquilo que falava na palavra, que eu tenho o Espírito Santo, eu ia ter essa força que eu não tinha antes. Então eu buscava de dia, de noite, para tentar que essa dádiva, que essa maravilha que é o Espírito Santo entrasse dentro de mim. A perseguição e preconceito por estar na igreja que eu vivi, no fundo, o Espírito Santo me ajudou a vencer todas essas situações, essas batalhas que eu vivi. Então eu hoje sinto-me uma nova pessoa. Aquilo que eu era antes, sem força, insegura, com medos, eu hoje já não tenho esse problema, né? Eu hoje consigo enfrentar mais rapidamente os problemas. Todas as doenças que eu tinha antes desapareceram. Eu hoje não sei o que é tomar uma medicação. Aquilo que eu tomava de penicilina e antibióticos, eu hoje não tomo nada disso. Hoje estou curada, hoje não tenho esse tipo de problemas, graças a eu ter essa força que vive em mim. Hoje sinto a minha família, os meus filhos, uma bênção. Tenho a minha filha na presença de Deus, sempre reunidos, sempre juntos.

0: desde que eu me conheço por gente. Presenciei um casamento mal dos meus pais, que era discussões, berros, agressões, e depois tive que mudar de país. Estava na altura a viver no Brasil, viemos para Portugal, o meu pai ficou lá, sempre com muitas dificuldades, porque era sotaque, era de outro país, roupas, não me aceitavam por esses factos também, e sempre tive muitos, muitos problemas e comecei a diminuir-me. Levei isso dentro de mim, porque não era capaz, e comecei a basear-me muito na opinião dos outros. A opinião dos outros é que valia. Eu deixei de gostar de mim, deixei de ter gostos e deixei, no fundo, de ter opinião, com o que fez que eu tomasse sempre más decisões na minha vida e más escolhas. Eu tomava todas as decisões por impulso e sempre a ouvir a opinião dos outros, com que fez com que eu desistisse de bons trabalhos. No fundo, não soube analisar bem o que era bom para mim a nível de casamento. Eu queria era sair daquelas situações que eu estava a viver, então tive que recorrer a médicos, psicólogos, psicanalistas, psiquiatras, eu nem sei a quantidade de especialistas que eu procurei para me poderem ajudar, e comecei a tomar medicação, fazer testes, análises, fazer experiências de medicação. Fui diagnosticada inicialmente com depressão crónica e, com o passar dos anos, cheguei ao ponto de ser diagnosticada com bipolaridade. Situação que disseram-me logo que eu nunca teria alta, nem nunca teria cura, porque aquilo ia ser para o resto da minha vida. A minha maior doença era aquele lixo todo que eu tinha dentro de mim. Dores, traumas, revoltas, ódios, e aquilo tudo dentro de mim, com a medicação, ainda me ficava mais revoltada. E depois eu tentava preencher aquilo de alguma maneira. Tornei-me impulsiva a comprar, era impulsiva a falar, a tomar as atitudes. Eu tão depressa estava feliz que me punha-me aos berros. No decorrer da minha vida, casei-me a pensar que ia melhorar a minha vida, que ia sair daquela situação de agonia e ia ficar feliz, viver o conto de fadas que na minha cabeça eu tinha criado tantos filmes que eu vi. Mas não, foi pior, piorou a situação. Numa das vezes em que eu fui aos psicólogos, há uma psicóloga em que diz que queria analisar a minha família. E foi duro. Quando ela um dia me chega, senta-me numa rica de uma poltrona, diferente do costume, para me poder dizer que eu estava a ser vítima de violência doméstica. Eu aí chorei, porque eu não queria acreditar que eu tinha chegado a essa situação. Eu não queria acreditar que eu fosse. Eu estava a viver. Eu sabia que estava qualquer coisa errado, mas não queria acreditar que fosse essa a verdade. Com essa situação toda, eu apercebi-me que realmente o meu casamento não funcionava e acabámos por nos separar. O ponto mais alto do meu sofrimento, penso que foi um dia que eu tentei me matar, que a minha filha era pequena e eu peguei numa faca, estava na cozinha, tentei me matar. Ela, naquele momento, ela entra-me e pergunta-me o que é que eu estou a fazer. Eu fiquei tão desnorteada que eu já nem sabia, nem forças para me matar eu já tinha. Estava um sofrimento tão grande, que eu já não sabia o que é que havia de fazer mais. Eu estava tão desnorteada que um dia disse, bem, vou começar a minha vida, não sei como, mas vou abrir um negócio, porque eu queria sair daquela situação que eu estava a viver. E a solução que eu encontrei na altura foi abrir um negócio fora daquela zona onde eu vivia. E, por incrível que pareça, eu fui abrir uma loja ao lado de uma costureira, e que essa costureira era obreira da Igreja Universal. Eu estava tão mal, que ela só me fez uma pergunta. Se eu acreditava em Deus, eu fiquei ali e eu acredito. Foi aí que ela, na mesma hora, ela fechou a loja dela e levou-me até a igreja mais próxima. Depois comecei a sentir paz, alegria, tranquilidade. Chegaram a perguntar-me o que é que eu tinha. Estar tão serena, era uma diferença tão grande. Como é que eu conseguia estar tão serena, às vezes em situações complicadas? Eu não conseguia estar por baixo de ou perto das plantas. Não conseguia cheirar o mar, porque eu tinha que pôr aquela medicação para a rinite. E um dia fiz o teste. E cheguei à beira de uma árvore que tinha muitas florzinhas e se eu chegasse à beira eu ficava logo toda enferida, toda cheia de borbulhinhas. E eu fiz mesmo, levei uma camisola curta e estiquei os braços, como quem diz, eu não tenho nada, não tenho nada. E não tinha. Eu ao frequentar as reuniões ouvi falar no Espírito Santo. Estes testemunhos eram fortes. Diziam que transformavam, que mudavam. E eu fiquei ali um bocado balançada. Na dúvida. Mas com o decorrer dos dias, aquilo despertou em mim o querer também, porque eu sentia-me tão mal, tão fraca, tão inútil, tão suja, que eu também quis. E eu comecei a querer e a buscar. Se Deus dissesse que era para perdoar, eu perdoava. Se era preciso ir falar com alguém para perdoar, para limpar o coração. Eu fazia tudo o que Deus me pediu, eu fazia. Às vezes eu não me apetecia. Gostou. Mas eu queria tanto mudar, tanto ter aquela força, tanto ter o Espírito Santo, que eles diziam que era uma rocha, que eu fiz de tudo. De tudo para ir buscar o Espírito Santo. E às vezes contra as minhas vontades, e depois disseram que eu tinha que entregar a minha vida no altar. E eu entreguei. Custou-me um bocado porque eu tinha um bocado de orgulho e queria fazer as coisas à minha maneira. Mas eu, quando me apercebi que a minha maneira não dava resultado, porque eu tinha olhado para trás e tudo que eu fiz à minha maneira saiu tudo errado, eu disse, não, agora vai ser a maneira de Deus. E foi algo tão forte, mas tão forte, que naquele momento eu disse, Deus, podes-me levar. Porque eu estava tão leve, mas tão leve, que não dá para explicar, só mesmo quem vive. Porque depois eu passei por lutas, mas eu tinha tanta força, eu dormia, eu tinha a direção certa. Hoje, graças a Deus, eu estou curada. Estou curada da depressão, estou curada da bipolaridade, da agressividade, do mau humor, que eu era mal, até isso eu tinha. Hoje tenho um trabalho, consigo estar entre as pessoas, consigo ajudar, consigo falar, tenho alegria dentro de mim, tenho paz, gosto de viver, gosto de mim. Eu hoje sou feliz, eu hoje estou curada, estou limpa, sou feliz. Eu hoje sou um milagre de Jesus.
1: Chegamos aos momentos finais da nossa programação desta madrugada de sexta-feira. Eu tenho a certeza, amigo e amiga, que a luz de Deus alcançou você nesta programação. Mas saiba que se você não fizer a sua parte, a situação não vai mudar, porque Deus respeita a sua decisão. Ele já chegou até você através desta programação, mas você precisa de atender este chamado e ir até Ele. E nós aqui, Pastor Ronaldo, nós garantimos que ela vai sair transformada. O senhor vai estar no centro da cidade do Funchal.
2: É ali no centro da cidade do Funchal, Pastor Flávio. Em frente ali da Casa da Luz, estaremos às 8 da manhã, às 10 da manhã, 15 horas, 19h30, na rua Dom Carlos I, número 11, bem mesmo no centro do Funchal.
1: E eu estarei pessoalmente ali no centro da cidade de Machico, na rua Doutor João Abel de Freitas, número 35, ali bem próximo ao supermercado Continente e Pingo Doce. E estaremos pelas 7h30 da manhã, às 10, às 15 e às 19h30, ali com os obreiros em oração e em jejum, por você e nós garantimos que você não vai sair do mesmo jeito. Nós chegamos aos momentos finais do nosso programa. Foi um prazer enorme estar com você nesta madrugada e amanhã voltaremos no mesmo horário. Que Deus abençoe você e toda a sua família. Um forte abraço e até amanhã.
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1: Olá, amigos, muito bom dia a todos. Que Deus abençoe a sua vida, a sua casa, a sua família. Que Deus abençoe a sua sexta-feira. Pastor Tiago, muito bom dia, Pastor Tiago.
2: Bom dia, Pastor Vitor. Bom dia a todos os nossos ouvintes.
1: Eu deixo à sua disposição o SOS Espiritual 218-368-008. Aceda a nossa página web www.igrejauniversal.pt. Eu ofereço a todos uma linda faixa musical. E em seguida, nós retornamos.